pastor, eu posso simplesmente dizer assim para a pessoa: Jesus te ama, eu também? Eu já estou pregando. Oh, faz assim, diz às pessoas: Jesus está voltando. Você está pregando. Você precisa declarar pelas ruas, nos cantos, nas praças, na sua casa, na sua vizinhança, no seu local de trabalho, o nome poderoso de Jesus. Olha o que é que diz a canção. Declare pelas ruas. O quê? O quê?

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Nós vamos cantar mais uma vez, só que você vai cantar agora, dizendo a situação que você quer que Deus haja. Está aí do seu coração. Eu já estou com a minha aqui. A minha razão está aqui para eu cantar. Você vai afirmar para essa situação que você está vivendo que o nome de Deus tem poder para curar. Agora eu queria que você fechasse os olhos cantando assim.

Como no domingo passado, eu tenho três perguntas a fazer. A primeira pergunta é para você que está afastado de Deus. Afastado de Deus é um osso sequíssimo. O Espírito Santo hoje tocou seu coração. O Espírito Santo hoje começou a juntar todas as partes. Mas Ele quer te dar vida, Ele quer que você volte para Jesus. Você quer fazer isso? Tem alguém aqui que está afastado do Senhor e nessa noite quer voltar para Jesus? Se você quer, levante a sua mão. Eu quero orar por você. Alguém? A minha segunda pergunta é para você que nunca tomou uma decisão por Jesus. Pastor Sandro, eu gosto de ir à igreja, eu gosto de ouvir a palavra, eu gosto das músicas, eu tenho até uma playlist com as músicas. Mas pastor, eu nunca assumi uma responsabilidade de dizer a todo mundo que a minha vida pertence a Cristo. Eu gostaria muito, pastor, nessa noite, de entregar o meu coração a Jesus. Eu não estou convidando você para ser da Igreja Batista. Não, não estou fazendo isso. Até porque você pode ter vindo hoje e gostar da Assembleia de Deus. Amém. Fica à vontade. Ou de outra igreja séria. Não é isso que eu estou querendo dizer. Eu estou convidando você, sabe para quê? Para começar uma vida com Cristo. Entregar a vida a Jesus. Ah, pastor, mas eu quero ficar na Igreja Batista. Vai ser uma alegria cuidar de você. Mas o primeiro passo é deixar de ser uma pessoa viva sem a vida. Você entendeu? Uma pessoa viva, mas sem a vida. Está na hora da vida entrar no teu coração. Você quer entregar o seu coração a Jesus? Se você quer, no lugar que você está, de forma muito corajosa, levante a sua mão. Eu quero orar por você. Alguém? É só fazer esse sinal. Pastor, eu quero entregar a minha vida a Jesus. Alguém? Que Deus abençoe você, minha filha. Que Deus abençoe. Há mais alguém? Eu quero, pastor. Eu quero entregar a minha vida a Jesus. Você que está em casa, pode fazer isso colocando aí nos comentários, eu quero. Mas você que está aqui, você quer tomar essa decisão? É só levantar sua mão. Há mais alguém? Eu tenho uma segunda mão levantada para a honra e glória de Deus. Que Deus abençoe você, minha filha. Há uma terceira pessoa que deseja tomar essa decisão? Eu quero muito, pastor, entregar minha vida a Jesus, começar uma vida com Ele. É a melhor escolha, não tenha dúvidas, é a melhor escolha que alguém pode fazer. Vou perguntar pela última vez a mais alguém. Eu tenho duas mãos levantadas. Eu tenho duas mãos levantadas. A senhora aqui e uma jovem aqui. Há mais alguém? Eu tenho uma terceira pergunta a fazer agora. Uma terceira pergunta. Meu irmão, o Espírito Santo te mostrou qual é a área da sua vida que está precisando ser tocada por Ele, não mostrou? Você colocou diante do Senhor. Falo com muita tranquilidade. Se prepare. Se prepare. Porque se você ouviu a voz de Deus e Ele essa noite te deu um sinal, o sobrenatural de Deus vai acontecer na sua vida. E eu espero sinceramente que você não fique com isso que vai acontecer, ou quem sabe já aconteceu agora, guardado. Uma forma de você falar de Jesus é poder contar o que Ele fez com você, testemunhar das suas maravilhas. Então, eu quero orar por você que também foi incomodado pelo Espírito Santo de Deus para colocar diante dele a área da sua vida que precisa da ressurreição de Cristo. Mas antes eu gostaria de orar por essas duas vidas que tocaram, ou seja, que decidiram aceitar a Jesus. Se vocês quiserem, tá? Eu não quero de forma alguma obrigar vocês a isso. Mas se vocês quiserem, vocês poderiam vir aqui para orar por vocês? Só se vocês quiserem. Eu queria muito orar por vocês aqui na frente. Só se vocês quiserem. Se não quiserem, podem ficar aí no lugar de vocês, não tem importância não, tá? Depois a irmã Zete vai achar vocês, tá? Só se vocês quiserem. Você que colocou diante de Deus essa área da sua vida, eu gostaria que você fizesse um gesto apenas. É só um gesto, tá?
eu não vou chamar você aqui, não se preocupe. Eu gostaria que você só colocasse a mão no seu coração. Só coloca a mão no teu coração. Eu gostaria que você repetisse uma oração comigo. Eu já coloquei a minha mão no coração também. Repita comigo essa oração. Senhor Deus, eu quero te agradecer, porque através da tua palavra, nós aprendemos hoje que um vale de ossos secos pode se tornar um grande exército a partir da tua palavra. Eu quero te pedir, transforma a área da minha vida em um grande exército. Me dá vitória a partir do teu nome. Eu te amo e te agradeço por não ter desistido de mim. Me dá força, me dá coragem, determinação, fé. E me ajuda, Deus, a perseverar até o fim. Perdoa às vezes que eu não acreditei ou que duvidei do teu poder. Eu te amo, Deus, e te agradeço por tudo, no nome de Jesus. Amém. Você pode dar um abraço nesse irmão que está perto de você e falar assim para ele: em Cristo você é um vencedor. Ei, meu irmão, em Cristo você é um vencedor. Amém, amém, cara. Em Cristo você é um vencedor.

Eu quero te agradecer por ter falado aos nossos corações. Como eu já tinha te falado, Deus, eu não sei e nem quero saber, Pai amado, o porquê do Senhor está colocando esses trechos da palavra nesses domingos. Mas tu sabes. Eu só quero te pedir, Senhor Deus, que continue tocando nosso coração. Nos dá uma semana em paz. Uma semana na tua condução. Senhor Deus, nos dá hoje uma noite tranquila, um sono reparador e um feliz despertar. E que o teu amor, Senhor, que a graça redentora de Jesus, que a comunhão e as doces consolações do teu Santo Espírito esteja na nossa vida e na vida, Senhor Deus, de todo o teu povo que está espalhado na face da terra. E o povo de Deus diz... Amém? Vamos juntos engrandecer o Senhor. Em

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1: 21 horas e 17 minutos.
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0: 23h02.
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Amém? Aleluia. Glória a Deus. Aleluia. Aleluia. Adorando o Senhor. Aleluia.

O nosso Deus é o mesmo ontem, hoje e será eternamente. Ele abriu o Mar Vermelho e libertou Moisés e o povo de Israel do cativeiro de Faraó. Ele livrou Sadraque, Mesaque e Abidnego da fornalha de fogo. Ele livrou Daniel da cova dos leões. Ele deu a vitória para Josué, derrubando as muralhas de Jericó. O justo anda pela fé. Então, pela fé, receba, receba.

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1: Sete horas e 11 minutos.
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0: Olá, minha gente, bom dia. Muito bom dia para você, meu amigo. Bom dia para você, minha amiga. Alô, você, meu senhor. Muito, muito bom dia para você, minha caríssima senhora. Bom dia sempre em especial a todos os queridos conterrâneos sertanejos e sertanejas da minha sempre amada e querida região do Alto Sertão Alagoano. É com imenso prazer, alegria e satisfação que chegamos para mais uma manhã de muita informação. Aí mesmo no seu rádio, você ligado, conectado e principalmente sintonizado aqui na sempre mais querida e preferida de Delmiro Gouveia e de toda a região em 98.5 Alternativa FM, a rádio do seu coração, da notícia e da informação. Você que acompanhava aí uma sequência maravilhosa de músicas, não é, com a mensagem de Deus para começar bem o dia, agora fica com o que há de melhor na notícia e na informação, porque entra no ar a partir de agora mais uma edição do seu, do meu, do nosso programa Microfone Aberto, seu informativo jornalístico de todas as manhãs, o programa mais esperado, com maior conteúdo e volume de notícias e informações de toda a cidade e de toda a região. A apresentação e comunicação é desse seu amigo de sempre do rádio, Cláudio Márcio, e até às 10 eu conto com a sua audiência, com a sua companhia e com a sua sintonia. Aqui ao meu lado, no nosso controle de áudio e sonoplastia, temos o Juan Sandes, pelas ruas e avenidas da terra do pioneiro, e assim a gente espera contar com a sua participação, ele, o nosso repórter Givaldo de Sá. O apoio técnico é do Allan Kardec, a direção geral é do Ismael Sandes, e assim toda a nossa equipe em mais um dia e mais uma semana envolvida naquele objetivo de sempre, que é levar até você, amigo, amiga, senhor e senhora, a informação verdadeira, com compromisso, com responsabilidade e, acima de tudo, em respeito a você, que acorda cedo, liga o seu rádio, sintoniza na nossa Alternativa FM e fica aguardando o que há de melhor na notícia e na informação. A todos vocês, toda a nossa gratidão. Começa mais uma semana, não é, gente? Hoje, dia 18 do mês de maio. Que tenhamos uma semana feliz, abençoada, produtiva e iluminada. E aí, como é que foi o seu final de semana? Se divertiu? Deu para descansar? Renovar as energias e recarregar as baterias para começarmos mais uma semana? Eu espero que sim, torço para que você realize tudo aquilo que você programou para esta semana. Que tenhamos uma semana maravilhosa, uma segunda-feira de paz e bênçãos, que seja de alegria para todos nós, acima de tudo. Aos aniversariantes do dia, que data tão querida, hein, gente? Parabéns, felicidades, saúde, paz, muitos anos de vida, que Deus te dê muita saúde e paz nesse dia tão especial. Parabéns para você que completa idade nova hoje, que você receba abraços sinceros e parabéns verdadeiros, não é? É o que a gente precisa hoje, de sinceridade e de verdade. Hoje também, dia 18, é dia da luta nacional antimanicomial. Hoje é dia da conscientização sobre a necessidade da vacina contra HIV e AIDS. Hoje também é dia internacional do fascínio das plantas. Hoje também é dia internacional dos museus, hoje é dia nacional do coquetel, mas hoje é uma data também muito importante. É o dia nacional de combate ao abuso e à exploração sexual infantil. E essa data justamente tem uma simbologia muito grande. Essa data é escolhida para o dia nacional de combate ao abuso e à exploração sexual de crianças e adolescentes. De acordo com dados da Secretaria de Direitos Humanos, do Ministério da Saúde, é assustador o número de casos de violência sexual contra crianças e adolescentes aqui no Brasil. Por isso, foi criada esta data com o intuito e o objetivo justamente de ajudar a combater este mal que destrói a vida de milhares de jovens todos os anos. Essa data foi escolhida em memória do caso Araceli, um crime que chocou o país na época. Araceli Crespo era uma menina de apenas 8 anos de idade que foi violada e violentamente assassinada em Vitória, no Espírito Santo, exatamente no dia 18 de maio. O ano era 1973. O Dia Nacional de Combate ao Abuso e Exploração Sexual de Crianças e Adolescentes foi instituído oficialmente no Brasil através de uma lei de 17 de maio de 2000. Nesta data costumam ser realizadas diversas atividades nas escolas e demais espaços sociais, como, por exemplo, palestras e oficinas temáticas sobre a prevenção contra a violência sexual, e o Comitê Nacional de Enfrentamento à Violência Sexual contra Crianças e Adolescentes é o grupo responsável por organizar e promover nacionalmente esta data. E o mês de maio, gente, para quem não sabe, não é? É o Maio Laranja, é o mês de conscientização. Durante todo esse mês, a campanha de enfrentamento ao abuso e à exploração sexual infantil é veiculada em meios de comunicação. Órgãos públicos e não governamentais promovem ações como distribuição de panfletos informativos, realização de passeatas e palestras para alertar justamente a sociedade e mobilizar as pessoas a combater esse problema. Embora o abuso sexual e exploração sexual sejam crimes de violência sexual combatidos nesta data, eles possuem um significado diferente ou significados diferentes. O abuso sexual acontece quando um adulto pratica o ato libidinoso com uma criança ou adolescente, o que normalmente acontece por parentes ou pessoas próximas à família. A exploração sexual consiste em usar a criança ou adolescente como meio de faturar dinheiro, oferecendo o menor de 18 anos como ferramenta de satisfação sexual. No Brasil, há um serviço para registro de denúncias, para você que não sabe, denúncias de jovens que se sintam ameaçados ou que sofreram qualquer tipo de abuso ou exploração sexual, que é o Disque 100. O serviço disponibilizado pela Secretaria dos Direitos Humanos da Presidência da República é gratuito. Vale destacar também que as denúncias são anônimas e o serviço está no ar 24 horas por dia, incluindo finais de semana e feriados. Segundo o Estatuto da Criança e do Adolescente, o ECA, outra forma de comunicar a violência é entrar em contato com o Conselho Tutelar da sua cidade. Mas o Disque 100 é um número nacional, tá, gente? A qualquer hora do dia ou da noite, esse número funciona 24 horas por dia, é gratuito. Você pode discar do seu celular também a qualquer suspeita de exploração sexual, não é? Ou violência sexual contra crianças e adolescentes. É só ligar e denunciar. Não precisa, inclusive, se identificar. O anonimato é garantido e, claro, a sua identidade é preservada e a ligação é sob sigilo absoluto. Então, esse dia de conscientização, que não seja só nesse dia, mas todos os dias da nossa vida. Agora, aqueles que são lembrados e celebrados no dia de hoje, assim como os aniversariantes do dia, vamos saudar com aquela salva de palmas que é típica do nosso programa, para a gente começar bem essa segunda-feira e essa semana. E claro, como forma de homenagem aos aniversariantes do dia, você que completa a idade nova no dia de hoje. Vamos lá. Muito bem, viva a vida, viva os aniversariantes do dia e agradecendo a Deus também por mais um dia de vida. Obrigado, Senhor, pelo Senhor nos permitir estarmos aqui, que o Senhor possa abençoar os nossos caminhos no dia de hoje e conduzir da melhor forma o nosso trabalho, né? Nessa segunda-feira que começa, uma segunda-feira de céu encoberto, pelo menos nas primeiras horas da manhã, né? O céu parcialmente ou praticamente totalmente nublado, não é? No início da manhã. Agora me parece que o sol ali está brigando com as nuvens e essa segunda-feira começa assim, com a temperatura bem agradável, eu diria. Mas os detalhes, vamos à nossa previsão do tempo no ar. Tempo e temperatura para você. Vamos lá.
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0: Muito bem, no ar, tempo e temperatura para você que acordou agora, você que está comigo desde o início aqui do nosso programa, da nossa programação lá às 5 horas da manhã. Sejam todos bem-vindos e bem-vindas. Bom dia a você em casa, no trabalho, se dirigindo ao trabalho, obrigado pela carona. A você, à mesa do seu café da manhã, que se prepara para mais um dia de luta, não é? Tomando aquele café quentinho, não é verdade? Para começar bem o dia, essa segunda-feira que se inicia e essa semana que começa. O dia começa com 21 graus de temperatura, a máxima prevista para hoje é de 31 graus. O que deve acontecer ali entre meio-dia e 2 horas da tarde? A umidade relativa do ar é de 97% agora, mas pode cair bastante, chegando aí apenas a 51% entre 14 e 16 horas. A previsão do tempo indica para hoje sol com algumas nuvens e chuva passageira. À noite, muitas nuvens, mas com o tempo firme. Os ventos sopram a 12 km por hora aqui na nossa região. Então será uma segunda-feira de temperatura bem amena, bem agradável aqui na nossa região. Pelo menos é o que indica a previsão e não precisão do tempo, não é? E se as chuvas acontecerem, o sertanejo, claro, que agradece, não é? As chuvas são sempre bem-vindas aqui na nossa região. Então é isso, esse o tempo, essa temperatura para hoje, segunda-feira, início de semana. A você comerciante, comerciário, a você amigo gari, amiga gari, que nos ouve aí nesta manhã, ao vendedor informal que já monta aí suas banquinhas, né? Já montam as suas banquinhas para comercializar os seus produtos. Bom dia ao amigo taxista, ao amigo mototaxista, a vocês que já movimentam e fazem a nossa cidade e a nossa região acordarem para um novo dia. Uma feliz semana para todos vocês, bom trabalho, que seja um dia bem produtivo para todos nós. Agora é hora de ficarmos bem informados, porque já tem notícia acontecendo, e se tem notícia acontecendo aqui, claro, você começa o dia e acorda sabendo, sai na frente. Quem começa o dia bem informado e informação é com a gente, é com a Alternativa FM, com o nosso microfone aberto no ar, as nossas manchetes do dia. Vamos lá.
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0: Muito bem, as nossas manchetes do dia já vem com todo o contexto, todas as informações completas para você que nos acompanha onde quer que você esteja. Muito obrigado desde já pela sua audiência, pela sua companhia e pela sua sintonia. Muito bom ter vocês aqui com a gente sempre. A gente começa falando que um homem foi detido após apontar uma pistola de pressão para um desafeto. Isso aconteceu em Olho d'Água do Casado. A ocorrência foi registrada na Rua das Pedrinhas, como é conhecido. Os militares foram acionados via Copom e, ao chegarem no local, ouviram a vítima e uma testemunha de 44 anos que confirmou ter presenciado a ameaça. Esse homem tem 46 anos de idade. Ele foi detido pela Polícia Militar após ameaçar um desafeto com uma pistola de pressão. Isso tudo aconteceu na noite do sábado, tá, gente? Após buscas, ele, o suspeito, foi localizado sentado em uma calçada. A polícia informou que ele tentou esconder o objeto ao perceber a chegada da viatura. A arma de pressão, modelo uma pistola 9mm, foi apreendida. O homem alegou que portava um simulacro para realizar um conserto. A ocorrência terminou com a lavratura de um termo circunstanciado de ocorrência, um TCO, e os envolvidos foram liberados após assumirem um compromisso de comparecer à justiça. Mas é impressionante o quanto parece com uma arma de verdade, não é, gente? Esses simulacros, essas pistolas, armas de pressão que você compra facilmente aí via internet, mas impressionante a semelhança, não é, dessa arma de brinquedo com uma arma de verdade. Impressionante. Olha, aqui em Delmiro Gouveia, um homem foi esfaqueado durante a comemoração do aniversário em um bar aqui da cidade. Ele tem 34 anos e foi vítima de lesão por arma branca na madrugada deste domingo no bairro Pedra Velha. De acordo com informações da polícia, a guarnição da Rádio Patrulha realizava o patrulhamento quando foi acionada pelo Copom para verificar uma ocorrência de esfaqueamento em um bar na Rua Cláudia, no bairro Pedra Velha. Ao chegar ao local, os policiais mantiveram contato com o responsável pelo estabelecimento, que informou não ter presenciado a agressão, pois estava no caixa do bar no momento do ocorrido. Segundo ele, houve um desentendimento entre algumas pessoas no local e terceiros socorreram a vítima para o Hospital Regional do Alto Sertão, o Agarrás. Ainda segundo o relato da testemunha, ele desconhecia os envolvidos na confusão. A guarnição seguiu até o hospital, onde constatou que a vítima havia dado entrada na unidade e aguardava atendimento médico. Em conversa com os policiais, a vítima relatou que estava no bar comemorando seu aniversário, mas afirmou desconhecer quem teria cometido a agressão, bem como a motivação do crime. O caso agora deve ser investigado pelas autoridades competentes, mas um caso cercado de mistério, não é? Não temos muitas informações concretas sobre esse fato ocorrido na Rua Cláudia, no bairro Pedra Velha, aqui mesmo em Delmiro Gouveia. E em Canapim, um homem foi preso após agredir e ameaçar a companheira com uma faca. Esse fato chamou atenção durante o final de semana. Esse homem tem 22 anos, foi preso ontem, domingo, suspeito de agredir e ameaçar a própria companheira em Canapi. De acordo com informações da Polícia Militar, a guarnição do grupamento de polícia de Canapi foi acionada por meio do telefone funcional para atender uma ocorrência de violência doméstica no centro da cidade. Ao chegar no local, a vítima, uma mulher de 25 anos, relatou à polícia que havia sido agredida com socos, puxões de cabelo e ameaçada com uma faca pelo companheiro. Ainda segundo o relato dela, ela conseguiu fugir do agressor e se esconder na casa de parentes do próprio suspeito. Diante dessas informações, os militares iniciaram buscas ali na região e localizaram um homem em um bar próximo à residência do casal. Ele recebeu voz de prisão e foi informado sobre os seus direitos constitucionais. Posteriormente, a vítima e o agressor foram encaminhados ao centro de saúde para a realização de exame de corpo de delito. Em seguida, os dois foram conduzidos ao Centro Integrado de Segurança Pública, a primeira regional aqui em Delmiro Gouveia, onde foram adotadas as medidas cabíveis com base na Lei Maria da Penha. Lamentavelmente, toda segunda-feira é a mesma coisa, não é, gente? Casos e mais casos de violência doméstica, de violência contra a mulher. Infelizmente, não é? E lamentavelmente. E olha, o homem foi preso, não para por aí não, tá, gente? Após invadir a casa da ex, ameaçar a família e furtar celulares. Isso foi aqui em Delmiro Gouveia. Um homem de 27 anos foi preso em flagrante após invadir a residência da ex-companheira, ameaçar familiares e furtar aparelhos celulares. Que coisa, hein, gente? De acordo com informações do boletim de ocorrência da Polícia Militar, a guarnição da Rádio Patrulha 02 foi acionada pelo Copom para averiguar uma denúncia de violência doméstica na rua Macílio Dias, no bairro Campo Grande. Ao chegar no local, os policiais encontraram o portão da casa danificado. No imóvel estavam a mãe da vítima, um amigo da família e duas crianças. Segundo relatos, o suspeito chegou ao local embriagado e bastante agressivo, procurando pela ex-companheira. Após ser informado de que ele não estava na residência, ele teria quebrado o portão, invadido o imóvel e empurrado a mãe da vítima. Ainda segundo o relato, o homem passou a ameaçar os seus familiares, afirmando que caso fosse preso, mataria a ex-companheira, a mãe dela, um amigo da família e os filhos. Minha gente, estava endiabrado, hein? Após perceber que a ex-esposa não estava no local, ele passou a quebrar objetos da casa e fugiu em seguida. Durante as diligências, os policiais receberam informações de que ele possuía uma oficina próxima ao ginásio de esportes do bairro Dove, que costumava dormir no local. A guarnição foi até o endereço e conseguiu localizar e prender o suspeito. Segundo a polícia, foi necessário o uso de algemas para garantir a segurança da equipe, do preso e de terceiros. Ele estava enfurecido, viu, gente? Durante os procedimentos, a polícia constatou que este homem já possuía um histórico criminal por violência doméstica contra a ex-companheira. A polícia também verificou que durante a invasão à residência, ele havia furtado dois aparelhos celulares pertencentes a um amigo da família e a uma menor de idade. Os objetos foram recuperados e devolvidos às vítimas. Após realização do exame de corpo de delito, na unidade de pronto atendimento à UPA, o homem foi conduzido ao Centro Integrado de Segurança Pública, aqui de Delmiro, onde foi autuado pelos crimes de furto, ameaça, lesão corporal no contexto de violência doméstica, violação de domicílio e danos materiais. O caso ficará sob responsabilidade agora da Polícia Civil. Minha gente, o camarada estava completamente desnorteado, enfurecido, e disse que se fosse preso, olha só, mataria a ex-companheira, o amigo da família, a mulher e os dois filhos, a mãe da esposa, não é? A sua sogra e os dois filhos. Que coisa absurda. Quando a gente pensa que já viu de tudo, aí vem uma informação como essa e nos surpreende. E olha, gente, acusados pela morte da Ana Clara, eles foram condenados a mais de 160 anos de prisão, juntando todas as penas, claro, não é? Após mais de 15 horas de julgamento, que terminou por volta das 4 horas da manhã, o tribunal do júri condenou os três acusados pelo assassinato da adolescente Ana Clara Firmino da Silva, de 12 anos de idade. Crime ocorrido em janeiro de 2025 e que causou forte comoção aqui no sertão alagoano. As penas somadas ultrapassam 160 anos de prisão para os três réus. O julgamento foi encerrado já na madrugada da sexta-feira por volta das 4 horas da manhã no Fórum de Santana do Ipanema. Os réus foram condenados por feminicídio e também pela tentativa de homicídio triplamente qualificado contra o adolescente que acompanhava a vítima no momento do ataque. De acordo com a sentença, Lailton Soares da Silva, apontado como autor das facadas, recebeu 52 anos de prisão, de pena, não é? Além de 52 anos, 2 meses e 25 dias de reclusão. Já José Jonas da Silva Júnior e Edneide Pereira dos Santos, acusados de participação na ação criminosa e na fuga do criminoso, foram condenados a 55 anos e 11 meses de prisão cada um. Segundo as investigações da polícia e do Ministério Público, o crime teria sido motivado por vingança e ciúmes. O principal acusado não aceitava a rejeição amorosa da adolescente e teria planejado o ataque após vê-la conversando com outro jovem durante a festa da padroeira da cidade de Maravilha, na madrugada do último dia 2 de janeiro do ano passado. Ana Clara e amigos estavam próximos a uma creche quando foram surpreendidos pelos criminosos em um veículo Gol de cor prata. Segundo os autos, os suspeitos chegaram a simular um assalto, mas nenhum pertence das vítimas foi levado. O adolescente, que estava com Ana Clara e sobreviveu ao atentado, prestou depoimento durante o júri e relembrou os momentos de terror vividos naquela noite. E ele disse: olha, um desceu do carro com o rosto coberto e me saqueou. Ana Clara mandou que eu corresse. Depois disso, não consegui mais ver nada. Ainda segundo os autos, Ana Clara foi atingida por diversos golpes de faca e encontrada já sem vida, com a arma cravada nas costas. O caso ganhou grande repercussão estadual e até nacional pela crueldade do crime e pela idade da vítima. Filha do radialista Ailton Silva, da Rádio Liderança FM, da cidade de Maravilha. Durante o julgamento, José Jonas também prestou depoimento e afirmou que apenas teria dado carona ao autor principal. Ele declarou que, ao perceber o que estava acontecendo, Ana Clara já estava morta. Familiares e amigos da adolescente acompanharam o júri e realizaram manifestações silenciosas em frente ao fórum, pedindo justiça e punição rigorosa aos envolvidos. Após a leitura da sentença, os três condenados retornaram ao sistema prisional, onde permanecerão em regime fechado à disposição da justiça. E a gente separou aqui para compartilhar com vocês, né? Quando esse julgamento ele foi finalizado. E aqui eu tenho, né, para compartilhar com vocês, até para a gente completar essas informações, a fala do Dr. José Antônio após o julgamento. Ele que é promotor de justiça e responsável pela acusação. Vamos ouvir o que ele disse após o final do júri. Vamos lá. Pode rodar, vamos lá. Só conecta aí. Ok.
2: Julgamento?
0: Nada?
2: Defesa extremamente qualificada, onde eles fizeram um trabalho brilhante, porém a sociedade acompanhou o Ministério Público fazendo a condenação dos mesmos réus. O réu Ailton, que foi o autor da facada, pegou 52 anos e alguns meses, porque ele na época tinha menos de 21 anos, enquanto que os outros dois, por serem maior, pegaram a pena mais alta de 55 anos. Esse é o resultado que tenho certeza vai servir de exemplo para toda essa comarca. A sociedade de Maravilha e Ouro Branco, especialmente os homens, têm que entenderem que as mulheres não são objetos.
0: É. Podemos ir ao final?
2: Apresentada demonstração.
0: Gente, aí tá com um probleminha aqui no nosso áudio, né? Aí tá com um probleminha no nosso áudio e a gente não tá conseguindo ouvir o áudio completo. Acho que na conexão aí, não é, Juan? Muda só esse plug, bota do outro lado, Juan, só pra gente ver se fica melhor. Pode liberar. Ok. Coloca na parte aqui.
2: Para toda essa comarca. A sociedade de Maravilha e Ouro Branco, especialmente Os homens têm que entenderem que as mulheres não são objetos e que elas merecem respeito, dignidade, e que essa sociedade aqui representada por esse conselho dê uma demonstração que chega, que basta de violência, porque a sociedade já não aguenta mais de tantos crimes bárbaros.
0: Muito bem, palavras do Dr. José Antônio Malta Marques, ele que presidiu a acusação, né? Não foi, ele é promotor de justiça, responsável pela acusação, aí na sua fala após o julgamento. O pai da Ana Clara, né, o Ailton Silva, que é radialista na cidade, também falou, e você confere comigo a partir de agora. Pode rodar, vamos lá.
3: E aí, Ailton, você achou da pena?
4: Foi bom, não foi? Foi cumprida a justiça, né? Ele agora que tem pagado na justiça, né? E tá parabéns a justiça. A minha advogada, a doutora Júlia Romé, que veio de Marcel, me deu muita força, né? A você que tá aí gravando também, que é um fera de maravilha. E nós estamos aqui com o coração aberto, né? Agradecer muito a justiça, né, que foi feita a justiça mesmo de verdade.
0: Muito bem, esse é o Ailton Silva, pai da Ana Clara, né? Como ele próprio disse, a justiça foi feita. Eu achei interessante uma fala, né, do Dr. José Antônio, ele dizia, para os homens aprenderem que mulher não é objeto. E é justamente isso, acho que isso diz muito do que hoje acontece, onde o homem achar, apenas por se interessar em uma determinada mulher, e ela é sua, pode ser o seu objeto. Ninguém tem posse de absolutamente ninguém. Mesmo casado, gente, a mulher é sua companheira, é sua esposa, é sua companheira para uma vida. Ela não é sua submissa, ela não é submissa a você, e nunca deve ser. Não deve ser inferiorizada pelo fato de ser mulher, né? São dois seres humanos ali. O que diferencia é só o sexo. Um é homem, o outro é mulher. E ainda existe esse pensamento de que, não é? Aquela coisa, se não for minha, não vai ser de mais ninguém. Ué, mulher não é objeto, né, gente? Doutor José Antônio deixou claro aí na sua fala. Mulher não é objeto, nem é posse de ninguém. Tá aí. Menina de 12 anos, esse indivíduo tinha uma obsessão por ela. Ela não o queria. E só pelo fato dela estar com amigos, saindo de uma festa, ele se achou no direito, né, de chamar esses comparsas, né, no caso esse casal, para que fossem até o local e cometesse o crime que cometeu. O fato da alegação da defesa, né, dos acusados, proprietário do veículo e da companheira, dizer que apenas deu uma carona, isso não conta em nada para a diminuição da pena ou um possível recurso que com certeza o advogado vai impetrar, né, junto à justiça para tentar diminuir a pena ou reverter esse julgamento. Foram, levaram, participaram do crime e ainda, né, levaram esse cidadão para sua residência e eles dormiram tranquilamente neste dia, gente, tranquilamente, como se nada tivesse acontecido. É o que consta nos autos. Eu acompanhei boa parte, né, desse julgamento, até onde pude, né? O julgamento foi até às 4 horas da manhã, para você ter uma ideia. Terminou já na sexta-feira, por volta das 4 horas da manhã. E o resultado final foi aí mais de 160 anos, não é, de prisão, juntando todas as penas, não é? Juntando todas as penas. Portanto, tá aí, não é, gente? Final e o desfecho dessa história, até aqui, né, com justiça feita, né, por essa jovem de 12 anos de idade apenas, e foi morta de forma bárbara e cruel, não é, gente? Infelizmente e lamentavelmente. Portanto, era isso que tínhamos, pelo menos por enquanto. Claro que ao longo do programa a gente vai atualizando as informações à medida que elas forem nos chegando por aqui, porque aqui você sabe que não perde nada, que você fica sabendo de absolutamente tudo. Sai na frente quem começa o dia bem informado, e informação é com a gente mesmo. Quero convidar a você a participar do nosso programa através de 829-9688-1882. Essa é a nossa linha de contato direto, onde você Conversa com a gente, conta o que acontece na tua rua, no teu bairro, na tua comunidade. E aí, junto às autoridades competentes, vamos buscar. Talvez se não as soluções, mas pelo menos os esclarecimentos necessários. É para isso que estamos aqui. A partir de agora, o nosso microfone e o nosso espaço inteiramente abertos para você e a sua inteira e completa disposição. Participa com a gente, você é fundamental. A sua participação é fundamental, né, para ajudar a gente a fazer o programa, para a nossa pauta do programa desta de segunda-feira e de todos os dias, não é? Agora é hora de acionarmos o nosso repórter Givaldo de Sá, repórter 98.5, que direto das ruas já vai nos contar o que aconteceu durante essas últimas 72 horas, como foi o final de semana na área policial, na área hospitalar também. Na área policial, a gente acompanhou as notícias do final de semana, foi muito movimentada a área policial. E ocorrências de acidentes na nossa cidade e na nossa região. Tivemos durante o final de semana, quem vai nos contar tudo isso é ele, o Divaldo de Sá, que a gente está no aguardo para que ele se conecte aqui com a gente e traga as suas primeiras informações de hoje, dessa manhã de segunda-feira, direto das ruas, né? Pelo que a gente acompanhou, tivemos um final de semana bem movimentado e um caso que chamou a atenção numa apreensão de uma motocicleta aqui em Delmiro Gouveia. Mas eu vou deixar que o Givaldo conte melhor essa história pra gente, porque eu acompanhava, o Givaldo me enviava no momento dessa ocorrência. Chega a ser cômico se não fosse trágico, não é, gente? Mas enfim, Givaldo de Sá, bom dia, seja bem-vindo, boa semana. O que você nos traz de informações direto das ruas, Givaldo? Bom dia.
5: Bom dia, Cláudio. Bom dia a todos que estão em casa ouvindo a nossa 98,5, em especial programa Microfone Aberto. Olha, Cláudio, final de semana marcado aí por várias ocorrências, prisões que chamaram a atenção da sociedade nessas últimas 72 horas, por que não dizer, né? 72 horas que tivemos várias ocorrências de fato que chamaram a atenção. Homens presos no povoado Cruz, no momento que estava acontecendo o São João das Comunidades, Cláudio. Na abertura do São João das Comunidades, dois homens são presos. Um deles, primeiro, por violência contra a mulher, né? Porque estava acontecendo uma violência quando a Guarda Municipal foi acionada. Um segundo foi se envolver no momento da prisão, quis defender o amigo. Também foi conduzido aqui para Cisco e de Delmiro Gouveia, ambos presos, ambos com a ficha extensa, já com passagens aqui pela polícia, Claudistão, de fato, novamente à disposição da justiça. Fato esse que aconteceu lá no povoado Cruz, aqui no município de Delmiro Gouveia, presos pela Guarda Municipal, Cláudio. Então a gente também já traz como destaque da nota 98,5. Um influenciador aqui da cidade de Delmiro Gouveia, após ter sua moto apreendida, Cláudio, inclusive não só pela SMTT, mas com a participação da Polícia Civil através do agente Flávio, da 29DP de Inhapi, Cláudio, gravou um vídeo dizendo que não tinha homem que pegasse novamente a moto dele. Ele ia comprar uma segunda moto e não tinha homem que pegasse a moto dele. Precisou ser conduzido até a CISP e lá feito os procedimentos, e ele teve que fazer um vídeo com uma retratação, pedindo desculpa, inclusive orientando a quem tem motocicleta com escape adulterado. Vale destacar que Delmiro Gouveia está com, nesse último final de semana, apreendeu 5 motos com escape adulterado, dentre elas de vários modelos, Cláudio, aí moto de ciclo motor, moto de uma cilindrada maior. Com isso, foi levado para a SMTT essas motocicletas. O lema da semana foi tolerância zero, e com isso essas motocicletas foram conduzidas para o pátio da SMTT. E essa motocicleta, 6 horas da manhã, quem acompanhou os vídeos na rede social viu que 6 horas da manhã, essa motocicleta desse influenciador, aquele de Almir Gouveia, né, que ele teve a moto apreendida, e Cláudio, muito barulhenta também, com isso ele ficou bastante chateado, foi conduzido pela Polícia Civil para a sede da CISP aqui de Delmiro Gouveia, e lá ele fez um vídeo de retratação e trazendo as orientações que a SMTT vem fazendo diariamente aí com as pessoas. Então, é bom deixar claro para as pessoas, né, Cláudio, que é um trabalho que vem sendo feito, respaldado, não só pelos sistemas judiciários, mas sim também pela sociedade. Essa questão do que a SMTT vem fazendo na cidade de Amigo Vê. Então, a gente também destaca aqui na nossa 98 que o prejuízo maior para esse influenciador, Cláudio, é após ele ter colocado esse vídeo dele dizendo que não havia homem que conseguisse prender ele pegar a motocicleta dele novamente. Ele tem uma conta no Instagram de mais de 200 mil seguidores. O sistema, esse novo formato do Instagram, não aceita certo tipo de situação voltada para serviços públicos. A conta dele caiu na hora. Então, ele perdeu aí a conta do Instagram. Inclusive, ele colocou aí para as pessoas que estavam chateado. O problema dele não foi nem fazer a retratação, mas sim por ter perdido a conta do Instagram. É algumas das informações que a gente colheu e que a gente traz para quem está em casa ouvindo a nossa 98,5. Então, a gente sabe que tem que haver o respeito. Então, é importante também a gente trazer como destaque aqui na nossa 98. Tivemos alguns acidentes, inclusive, Cláudio, acabei de receber informação de um acidente que aconteceu envolvendo um mototaxista nesse momento aqui na rua Padre Anchieta. Estava me deslocando lá quando a gente entrou ao vivo. Daqui a pouco eu posso trazer, inclusive, mais informações. Sim, sim. Segundo, a gente recebeu aqui as informações, Cláudio, até agora não houve o socorro e o mototaxista está lá no chão ainda. Provavelmente suspeito de fratura. Foram as informações aí que a gente recebeu. A gente daqui a pouquinho traz mais detalhes para quem está em casa ouvindo a nossa 98,5. Mas é mais um acidente que chama a atenção aqui na cidade de Almir Gouveia, como tivemos alguns outros acidentes que chamaram a atenção nesse final de semana aqui na Terra do Pioneiro. E a gente está sempre alertando os nossos condutores, né, Cláudio? Sempre alertando a questão de velocidades, que o pessoal desenvolve velocidade, e principalmente em área de cruzamento, ruas. Que são ruas para uma velocidade menor. O pessoal desenvolve alta velocidade e com isso tem causado alguns acidentes aqui na cidade e a gente também tem acompanhado de perto, tem trazido as informações também para quem está em casa ouvindo a nossa 98. Mas teve um acidente, Cláudio, que chamou bastante atenção de quem trafegava na rodovia L-145 no último sábado, viu, Cláudio? Ali no bairro Bom Sossego, quase com frente ali as baias do delegado Dr. Rodrigo Rocha Cavalcante, e do lado contrário, onde está sendo construída a sede da SMTT e também da Guarda Municipal, um homem trafegando de motocicleta um Ambrose cor preta no bairro Bom Sossego, sentido Maria Bode. Ele bateu, Cláudio, na quina do retorno ali, caiu na outra via, ficou desacordado, precisou ser socorrido, foi levado através da equipe do Corpo de Bombeiros, que fizeram os atendimentos, levaram ele para o Hospital Regional do Alto Sertão. Algumas pessoas, no momento ali, por ver ele desacordado, acreditavam que tinha acontecido uma tragédia maior. Inclusive, o pessoal esteve lá da Polícia Militar, pessoal do SAMU, que vinha passando de uma outra ocorrência, também parou para dar o suporte. Ele foi socorrido, estava desacordado, acordou, conseguiu apenas dizer o primeiro nome, estava sem documento algum, havia sinal de embriaguez, estava com uma moto emprestada, Cláudio, de um amigo, e segundo a gente recebeu da polícia lá no local do acidente, é que ele chegou a dizer que era morador das 369 casas. Foram as únicas informações que a gente colheu lá no local do acidente, no bairro Bom Sossego, a L-145, esse homem que bateu na quina ali do retorno e caiu a mais de 10 metros, Cláudio, do outro lado da rodovia. Então, o pessoal ficou muito preocupado, as pessoas que estavam ali próximo também ficaram muito preocupados devido ao impacto ali, a pancada que foi no momento do acidente. Então, também é um dos destaques que a gente traz aqui na nossa 98,5. Tivemos alguns outros acidentes, inclusive destacar que tivemos aí a abertura do São João das Comunidades. Nessa região do São João das Comunidades, no retorno, algumas pessoas sofreram acidentes de moto, mas apenas escoriações. Foram os registros também que foram feitos e a gente, claro que daqui a pouquinho traz mais detalhes, vamos levantar com mais detalhes as informações através do SAMU aqui do município de Delmiro Gouveia, através do grupamento do Corpo de Bombeiros aqui da cidade, também os registros das últimas 72 horas, vamos trazer as informações mais detalhadas através do 9º Batalhão da Polícia Militar, porque também houve uma prisão lá na cidade de Canapi E a gente, claro que daqui a pouquinho traz mais detalhes para os amigos ouvintes da 98,5. Vamos trazer também, claro, mais informações também para quem está em casa através da CISP, aqui do município de Delmiro Gouveia, o plantão, as ocorrências das últimas 72 horas também através da CISP. Daqui a pouquinho a gente traz detalhes para os amigos também ouvintes da 98,5. Mas eu queria adiantar também, Claudio, destacar através do Major Miguel, agradecer também que ele nos mandava as informações que a COPS apreendeu quase 8 quilos de maconha, Cláudio, em uma operação de visa no povoado Areias, que pertence ao município de Santana do Ipanema. Então, foram quase 8 quilos de maconha aí, em um trabalho conjunto da COPS. Então, queria destacar também aqui na nossa 98,5, inclusive matérias que vocês acompanham através do repórter de Valdissá no Instagram, tem muitas informações lá que vocês acompanham também, e a gente destaca aqui na nossa 98,5. Então, são os nossos destaques, são nossas primeiras informações nesse primeiro momento. Acabamos também de receber através da Polícia Militar do 20º Batalhão da Bahia, Cláudio, que houve um incêndio, uma carreta pegou fogo lá na região da Bahia, numa rodovia da Bahia. Inclusive, deixa eu só trazer aqui os detalhes que eles nos mandaram, eu não tive nem tempo aqui de olhar com detalhes, Cláudio, mas essa carreta pegou fogo na rodovia, havia uma equipe do 15º Batalhão também fazendo, contendo esse incêndio, tentando apagar todo o fogo da carreta, mas chamou atenção também, inclusive a gente está aqui, esse incêndio aconteceu com a carreta no trevo de Malhada Grande, já chegando ali em Paulo Afonso. Então, o pessoal do 15º Batalhão do Corpo de Bombeiros no local também, contendo as chamas, Claudio, para quem está em casa sempre ouvindo, a gente traz algumas informações da Bahia, porque também faz divisa aqui com o nosso município, como também faz divisa aqui o estado de Sergipe, que também está de luto. Daqui a pouquinho eu trago mais detalhes. Mas essa carreta, Cláudio, pegou fogo na BR-110, próximo ao povoado Lundovico, no Embalhada Grande, local próximo ali a Paulo Afonso, causando grande preocupação no trânsito, uma fumaça enorme. Equipe do 15º Batalhão da Polícia Militar do Corpo de Bombeiros foi acionada e foram também ao local para conter o incêndio. Já falando aqui da tragédia que infelizmente aconteceu, Cláudio, ontem na cidade de Canindé do São Francisco.
0: Rapaz, garoto de 5 anos apenas, né, João?
5: Infelizmente, Cláudio, essa criança aí de 5 anos, né? O pequeno Ian Gabriel foi acometido aí com essa tragédia, né, Cláudio? Ian Gabriel, Canindé do São Francisco, estava brincando com outras crianças quando caiu em um poço com água, infelizmente morreu afogado. Populares desesperados, os pais, claro, também desesperados, Cláudio, acionaram aí as equipes da PH de Canindé de São Francisco, que é uma equipe que fica dando suporte, é tipo um SAMU, Cláudio, eles dão suporte em momentos de acidente, momentos de tragédia. Tem, inclusive, o socorrista, que é um amigo meu, Marcelo, que inclusive estudou comigo, tem o Gleidson da Guarda Municipal, que também estudou comigo, muita gente boa, são lá de Canindé de São Francisco, Cláudio, nos mandaram essas informações, mas essa tragédia, Cláudio, criou um alerta, né, para o pessoal de Canindé, porque lá, essa criançada estava brincando, os meninos, um rancho lá de família, caíram esse menino caiu no poço, esse criança, o Ian Gabriel, Cláudio, caiu no poço, infelizmente, não conseguiu ser retirado com vida, infelizmente, já sem vida, quando o pessoal do Corpo de Bombeiros, SAMU, pessoal aí do APH e os demais chegaram lá no local. Polícia Militar, inclusive, esteve no local, o IML também foi acionado, Polícia Civil, para fazer todo o trabalho nessa situação triste que aconteceu lá no município de Canindé de São Francisco. Inclusive, eu trouxe através das nossas reportagens aí também no Instagram, né, Cláudio? Através do repórter de Valdissá no Instagram, trouxe um vídeo do jornalista Michael, que é radialista lá também de Canindé, onde ele trazia todos os detalhes.
0: A gente tem aqui, vai reproduzir daqui a pouquinho após a sua participação, viu, Givaldo?
5: Muito bom, viu, Cláudio? Porque para que as pessoas também fiquem sempre atentas e alerta, né, Cláudio?
0: Sim, claro.
5: Principalmente os pais.
0: Exatamente.
5: Pais fiquem alerta aí, porque tem que redobrar a atenção quando envolvem crianças e a gente fica muito preocupado. Mas eu queria voltar para Delmiro Gouveia fazer registro de mais o roubo de uma motocicleta, Cláudio. Uhum. Isso aconteceu no sábado, na Feira Livre. Uma moto modelo Shinerai foi roubada por volta aí das 11h30 da manhã na Feira Livre. Então fica aí o registro. Dentro desses últimos 30 dias, eu acredito que essa seja a quinta ou sexta moto roubada em Delmiro Gouveia, Cláudio. Então, no último sábado, tivemos o roubo de mais essa motocicleta, que eu queria também destacar aqui na nossa 98,5. Tivemos também, ainda no sábado, um homem que foi preso após invadir a casa da ex-companheira, Cláudio, e ameaçá-la de morte, quebrando também todos os objetos. Fato este acontecido também aqui na cidade de Delmiro Gouveia. Isso aconteceu no sábado, lá no bairro Campo Grande. A gente queria destacar também, duas equipes da Polícia Militar foram acionadas, a equipe para fazer os procedimentos, e um homem de 27 anos. De 27 anos, as iniciais é MPFB. MPFB, então, foram assim que foi nos mandadas as informações através da Polícia Militar, e a gente também destaca aqui na nota 98. Claro que vamos destacar a grande final do campeonato delmirense de futsal. Que jogo, o jogo da final, né, Cláudio? Já tivemos uma disputa também bem interessante.
0: Boa, terceiro lugar também foi muito agitado, hein, Givaldo?
5: Foi bem agitado, mas, meu amigo, o jogo da final, Cláudio Márcio, que jogaço.
0: Acompanhei todo,
5: grande,
0: né?
5: Jogo.
0: Grande jogo.
5: Chamou de fato a atenção, Confiança mais que merecido conquista o campeonato delmirense de futsal, né? Venceu por 3-1 a equipe, a forte equipe do Cruzeiro. E a gente no Márcio, que jogaço.
0: Acompanhei todo,
5: grande,
0: né?
5: Jogo.
0: Grande jogo.
5: Chamou de fato a atenção, Confiança mais que merecido conquista o campeonato delmirense de futsal, né? Venceu

0: como ela está, se foi algo mais grave, Givaldo?
1: Cláudio, eu entrei em contato com o pessoal e estou aguardando mais informações através do nosso amigo Ferreira, né? Que faz parte da equipe do Cruzeiro. Então, eu vou entrar em contato novamente com ele hoje para saber de fato como é que está a situação da Letícia, mas não tira o mérito da equipe do Confiança,
0: Não
1: né,
0: tira,
1: Cláudio, que
0: verdade, não tira,
1: jogou muito
0: jogou
1: bem
0: muito
1: e
0: bem,
1: conseguiu
0: realmente.
1: vencer por 3-1. Lembrar que hoje, Cláudio Matos, hoje tem convocação da seleção brasileira e a expectativa
0: É a
1: muito
0: grande
1: alta aí
0: expectativa, é verdade.
1: para os 26 nomes que estarão aí prestes a disputar uma Copa do Mundo, né? Porque vale destacar, serão 26 nomes numa lista, onde 23 estarão diretamente, né, Cláudio, já na Copa do Mundo,
0: Sim.
1: e três fica aí para ser aqueles substitutos imediatos. Então, hoje terá essa convocação aí a partir das 13 horas. Expectativa muito grande. Os canais de TVs a todo momento só falam disso. Colocam nomes atrás de nomes, um atrás do outro. Quem serão os nomes convocados? Ontem, sábado e domingo, tivemos rodada do Campeonato Brasileiro. Boa para alguns, ruim para outros. No sábado, tivemos aí o Atlético Mineiro que venceu a equipe do Mirassol por 3-1, tivemos o Internacional que venceu o Vasco por 4-1, Fluminense que venceu o São Paulo por 2-1. Tivemos um empate entre Palmeiras e Cruzeiro, diga de passagem, em um bom jogo, viu, Cláudio? Um jogo que chamou bastante atenção no sábado. No domingo tivemos Santos 0, Coritiba 3, esse não foi nem bom para o Cláudio Márcio, Botafogo 3, Corinthians 1, para os corintianos também não foi bom. Inclusive o Botafogo sem o Danilo, que não jogou para não completar o 13º jogo, Claudio, não poderia ser transferido para nenhuma equipe aqui no Brasil. A gente sabe a situação que o Botafogo vive hoje. Tivemos um empate entre Bahia e Grêmio, também num bom jogo, diga-se de passagem. Chapecoense e Remo. O Remo venceu de virada por 3-2. Chapecoense fez 1-0, o Remo virou para 3-1, Chapecoense. Na verdade, Remo fez 1-0, Chapecoense virou para 2-1 e o Remo virou para 3-1. Tivemos a vitória do Bragantino por 2-0 contra a equipe do Vitória e tivemos o um empate em 1-1 entre Atlético Paranaense e Flamengo. Muitos flamenguistas estavam pé da vida até que o Pedro empatou para a equipe do Flamengo, porque o Atlético Paranaense também perdeu muitos gols. Tivemos vários outros jogos pela Europa que chamaram a atenção também e jogos que colocam aí os brasileiros que estão na Europa vivendo um bom momento, com grande chance de estarem na seleção brasileira e estarem na Copa do Mundo. Tivemos Série B do Campeonato Brasileiro. Queria destacar a vitória do CRB em Recife por 2-1 no dia de ontem, a vitória do Ceará contra o Fortaleza por 2-1 no Clássico, Vila Nova que venceu o Avaí por 2-0. Alguns dos destaques que a gente também traz. Pela Série C do Campeonato Brasileiro também tivemos alguns jogos bem interessantes. A exemplo aí na Série C do Campeonato Brasileiro, Santa Cruz, que venceu Volta Redonda por 2-0, eu acho bem interessante para a equipe do Santa Cruz. O Floresta do Ceará, que venceu por 3-2 a equipe do Amazonas também. Tivemos alguns jogos da Série D do Campeonato Brasileiro, Cláudio, que também chamaram a atenção. A exemplo do Asa, que venceu por 1-0 no Coracy da Mata Fonseca, a equipe do Juazeirense. Eu queria destacar aqui também o jogo entre CSA, né, que mesmo com muita chuva, paralisação, tivemos aí a finalização do jogo do CSA. CSA que também, nesse final de semana, jogou muito bem, venceu o jogo contra a equipe do CSE. Os destaques também. No sub-15 do CSA, eu recebi aqui a informação que o CSA venceu por 16-0 no sub-15, viu, Cláudio?
0: Rapaz, que placar é esse, hein?
1: 16-0. E lembrar que, na verdade, não é o sub-15, né? O Campeonato Brasileiro sub-17. E tem alguns atletas sub-15, a exemplo do filho do nosso amigo Marquinhos Boré, daqui de Delmiro Gouveia, que também joga na equipe,
0: Sim.
1: está na equipe do CSA. Inclusive, está jogando, um volante, ali de criação. E o CSA, ontem, o profissional venceu o CSE por 5-1. E o sub-17 no Campeonato Brasileiro venceu por 16-0. São os destaques que eu trago nesse momento para quem está em casa ouvindo a nossa 98,5. Cláudio, eu volto, claro, daqui a pouquinho,
0: Ok.
1: trazendo mais informações, toda a movimentação. Recebi aqui as imagens do acidente, Cláudio, onde nesse momento já está lá SMTT, onde está lá nesse momento também o pessoal da Guarda Municipal, SMTT.

0: estão ainda em atendimento. O pessoal do SAMU já está lá em atendimento, então queria também destacar aqui, agradecer o pessoal que está lá no local, trazendo as informações, está lá SAMU, está Corpo de Bombeiros, nesse acidente que aconteceu no cruzamento ali, Cláudio, na rua Padre Anchieta. Eu vejo aqui uma van, vejo uma motocicleta e o bombeiro fazendo atendimento nesse exato momento. Então, queria destacar também aqui, daqui a pouquinho eu trago mais detalhes para os amigos ouvintes da 98,5. 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Então, vou, claro, destacar aqui para quem está em casa ouvindo a nossa 98. Hoje é segunda-feira, o atendimento inicia agora às 8 horas da manhã com o Dr. Leonardo, endocrinologista. Às 9 horas tem a doutora Roberta, oftalmologista, e às 14, e às 12 horas também tem novamente a doutora Roberta, oftalmologista. Então, para o pessoal que está em casa, tem agora às 8 horas da manhã, doutor Leonardo, endocrinologista, às 9 horas, doutora Roberta, oftalmologista, meio-dia, doutora Roberta novamente, oftalmologista. São os atendimentos aí para quem está em casa ouvindo a nota 98,5. 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Volto já, trago mais informações, inclusive detalhes desse acidente, para o programa. Microfone aberto, Cláudio Márcio.
1: Valeu, Givaldo. Até daqui a pouquinho, Givaldo, que vai ao local desse acidente que ocorreu já há instantes atrás, ali no cruzamento da rua Padre Anchieta. Ali é complicado, é um trecho complicado do trânsito aqui na nossa cidade. Como todos sabem, a rua Padre Anchieta hoje é uma rua praticamente comercial, não é? Poucas residências sobraram ali. E o movimento é muito grande. Inclusive, caminhões que estacionam ali em local que não pode estacionar, mas é uma área de carga e descarga. Infelizmente, tem aquele cruzamento ali entre o Barbosão e a própria rua Padre Anchieta. Aquele cruzamento ali do Calçadão, que não é bem um cruzamento, não é? É uma rua, né, longa, extensa, Rua da Independência, que pega ali a rua Padre Anchieta, e aquela transversal que vem da Tiradentes, não é? Sentido Calçadão do Comércio. Mas tem aí sim, é um cruzamento na parte de baixo, ali na Praça da Tamarineira, não é? Tiradentes, Praça da Tamarineira e Padre Anchieta até a rua da Tamarineira, ali seguindo sentido Bairro Novo. Então aquele cruzamento também é muito complicado. E foi exatamente neste local que aconteceu este acidente. O Givaldo está indo para o local para colher mais detalhes e trazer aqui para o nosso programa. Mas uma tragédia se abateu sobre a cidade de Canindé do São Francisco, viu, gente? A cidade foi tomada nessa tarde de domingo pelo luto diante de uma tragédia que abalou profundamente toda a sociedade canindeense. Pequeno Ian Gabriel Cabral da Silva, de apenas 5 anos de idade, ele perdeu a vida após cair em um poço enquanto brincava com outra criança. Os detalhes você vai ouvir na reportagem do colega Michael de Canindé, do São Francisco, sobre essa tragédia. Tá no ponto aí, então vamos rodar, vamos lá.
2: Então, pessoal, o SAMU também já está no local, né? Eu trago para vocês que, infelizmente, o Ian Gabriel ele não resistiu, certo? Infelizmente evoluiu a óbito. Um garoto de 5 anos, onde estava brincando com um amiguinho, infelizmente caiu dentro de um poço, né, com água, infelizmente veio a óbito aqui em Canindé de São Francisco. Pessoal do SAMU, a PH do município também, fizeram todos os procedimentos, mas infelizmente o Ian Gabriel, como é conhecido, não resistiu e evoluiu a óbito. Um garoto de 5 anos de idade, a família está aqui, muito triste, né, os amigos, mas infelizmente trago essa notícia do falecimento do Ian Gabriel aqui em Canindé de São Francisco, tá bom? Trazemos essa reportagem de primeira mão, com responsabilidade, a Guarda Municipal, a Defesa Civil, mas quem achou, né, o Ian Gabriel, que estava dentro do poço, foi os populares que estavam ajudando nesse momento, né, de muita agonia. Mas, infelizmente, o Ian Gabriel não resistiu e evoluiu a óbito. A qualquer momento eu volto trazendo mais informações. O pessoal do SAMU, APH, fazendo todos os procedimentos, mas infelizmente a notícia que eu tenho é do óbito do Ian Gabriel, de 5 aninhos, um garoto que tinha muitos sonhos, né? Mas infelizmente aí perdeu a sua vida.
1: É o que é extremamente lamentável. Obrigado ao Michael, não é? Sempre muito gentil aqui nos enviando essa matéria. Uma tragédia, gente, né? De acordo com informações, ele sofreu esse acidente, infelizmente não resistiu, falecendo ainda no local, para a tristeza de toda a sociedade canindeense, não é? Ele estudava na Escola Municipal Jardim das Crianças e a sua partida inesperada mergulhou a comunidade em uma profunda tristeza e consternação. Não é para menos, não é, gente? Nas redes sociais, familiares e amigos também expressaram seus sentimentos e demonstraram carinho pelo menino, que era muito conhecido. É, com mensagens de homenagem e solidariedade a toda a família. Uma tragédia, gente, uma fatalidade. Ele brincava ali com outras crianças, caiu nesse poço, o poço tinha água e acabou se afogando. É, foram feitas várias tentativas de tentar, né, com o objetivo de reanimá-lo, para tentar reanimá-lo, mas infelizmente não foi possível. Porque no Rian, de 5 anos de idade, gente, imagina a dor dessa Ian, não é? Não Ian, Ian Gabriel. Imagina a dor dessa família, não é? Na dor dessa família nesse momento. O que nos resta é expressar e externar toda a nossa solidariedade, não é? Que Deus possa, e aí sim, a família vai precisar de muita força, não é? Que Deus possa olhar para essa família e tentar de alguma forma confortá-los, não é? Nossos mais profundos sentimentos de pesar. Uma tragédia realmente se abateu sobre a cidade de Canindé do São Francisco na tarde deste domingo. Olha, eu recebo aqui, eu quero agradecer o pessoal da Delmiro TV, tá tudo bem com a Letícia, não é? Inclusive ela concedeu entrevista ao repórter Rafael Batista no final da partida. Ela foi eleita a melhor jogadora do campeonato, com justiça, diga-se de passagem, porque a Letícia joga muito. É, joga muita bola, lamentavelmente sofreu essa lesão, teve que deixar a partida. A equipe dela claramente sentiu a sua ausência, não tirando mérito da equipe do Confiança, mas claramente o Cruzeiro sentiu a ausência da Letícia. É, psicologicamente isso impactou muito aí as meninas do Cruzeiro, que jogam muito, tem um time muito bem posicionado em quadra, jogou muita bola, estava jogando até o momento da lesão da Letícia. Depois esse time, né, me parece que sentiu muito a falta dela, mas ela foi atendida, retornou para dar uma força ali às suas amigas, e mais, está tudo bem com ela. Ela concedeu entrevista ao Rafael Batista, a gente vai reproduzir na nossa parte do esporte, tá, gente? Que bom, está tudo bem com ela. E com méritos, a equipe do Confiança sagrou-se campeã delmirense de futsal, não é? Parabéns aí ao Fábio, né? Que é um trabalho que não é de hoje, é um trabalho de base que é feito. Todos os anos elas fazem uma boa competição e agora foram coroadas com esse título. É uma festa, não é? No ginásio de esportes, parabenizar o Departamento de Esportes da Secretaria de Cultura, Turismo e Esporte da nossa cidade, que tem à frente da pasta aí o Felipe Eduardo. Inclusive daqui a pouco a gente vai trazer a matéria completa sobre essa grande final. a nossa parte de esportes aqui daqui a pouquinho, no final do nosso programa. Mas parabéns a todos os envolvidos e que bom, né, que está tudo bem com a Letícia. E parabéns a Delmiro TV e obrigado pela gentileza, tá, gente? E nos enviar aqui. Parabéns ao meu querido amigo e irmão. Eu sou suspeito de falar, né, que sou fã, né, do Gilson narrando. É o Rafael que está despontando aí como um grande narrador também e repórter de pista, que a gente chama também, não é? Parabéns à equipe, ao Júnior Ferraz, ao Júnior Feitosa, ao Felipe Rodrigues, não é? E toda a equipe. Que transmissão maravilhosa, hein, gente? Parabéns a vocês. Imagem, som. E me parece que bateram recorde, né, de visualizações e pessoas simultaneamente assistindo a essa partida. Parabéns mais uma vez. Vocês são merecedores. A equipe realmente é muito competente. É muito competente. Parabéns a vocês, tá, gente? Confira a hora certa comigo agora na Terra do Pioneiro. 8:21. Calma, você acha que eu esqueci, não é? Não esqueci não da Mega Sena não, tá, gente? Não esqueci. É a Mega Sena que completou, inclusive, 30 anos nesse último domingo, hein? 30 anos de Mega Sena, dessa aposta que acho que hoje é a mais popular, né, do Brasil. Sem dúvida nenhuma, a Mega Sena completou 30 anos agora nesse último domingo. E nenhum apostador acertou as 6 dezenas do concurso 3009 da Mega Sena. A Caixa Econômica realizou o sorteio no Espaço da Sorte nesse último sábado, dia 16. O evento ocorreu na cidade de São Paulo. O prêmio principal acumulou mais uma vez. O valor estimado do próximo sorteio atinge cerca de 300 milhões de reais. Olha só, gente, uma bolada, não é? A instituição financeira, no caso a Caixa, programou o concurso 3010 para o dia 23 de maio. O montante acumulado para a edição especial da Mega da Virada já soma R$ 188.828.074,99. A Caixa liberou o rateio oficial com a divisão dos prêmios menores. A Quina registrou 136 apostas ganhadoras no país. Cada vencedor levou R$ 19.052,37. A quadra contabilizou 6.714 acertadores e a Caixa deve pagar a cada um R$ 636,14 para cada um desses jogadores. Mas sem enrolação, vamos aos números sorteados no último sábado. Quem sabe aí você está na expectativa, não beliscou aí uma quadra ou até mesmo aqui, né? Já dá quase R$ 20.000 na conta. Pense no início de semana maravilhoso, hein? Então vamos aos números sorteados. Vamos lá, caneta e papel na mão. Vamos a eles. 04, 06, 08, 18, 21 e 30. 04, 06, 08, 18, 21 e 30. Esses os números sorteados da Mega Sena nesse final de semana. Boa sorte para você. Eu já conferi desde o último sábado. Acertei apenas um número, não é? 04. Restante, tchau. Mas voltei a acertar pelo menos um númerozinho depois de um longo inverno aí. Sorte tem quem acredita nela, gente. Vem aí, né, o sorteio desta terça-feira. As apostas podem ser feitas até às 20 horas, ou seja, às 8 horas da noite de amanhã. Né? Então, boa sorte para todos nós, né? Vou fazer sim a minha fezinha semanal. É uma vez por semana. Então, boa sorte a todos vocês. Agora é hora de tomar aquele cafezinho, não é, gente? A gente vai a um rápido intervalo, bloco de apoios culturais. Na sequência, tem mais microfone aberto. Para você que nos prestigia, bom dia. Onde quer que você esteja, muito obrigado pela sua audiência. Você em casa, no trabalho, nas nossas queridas comunidades rurais, muito obrigado a cada um de vocês, a cada rádio ligado, sintonizado aqui na sempre mais querida e preferida de Delmiro e região, Alternativa FM 98.5, a rádio do seu coração, da notícia e da informação. Chegou a hora de tomar aquele cafezinho. Vamos tomar com a gente? Aquele cafezinho, aproveitar que tá quentinho, não é isso? Então roda aí a nossa vinhetinha, vamos lá.
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1: Muito bem, o intervalo é rápido e a gente volta na sequência, não sai daí.

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1: 8 horas e 24 minutos.

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3: 8:28.
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1: Muito bem, sou eu mesmo. Confira a hora certa comigo. Agora na Terra do Pioneiro são exatamente 8 horas mais 42 minutos. 8h42. Muito obrigado a você que permaneceu com a gente por aí. Logo após o nosso bloco de apoios culturais, já estamos de volta com as informações dentro do microfone aberto de hoje. A informação de verdade, de primeira, com responsabilidade, respeito a você, amigo ouvinte, que nos acompanha todos os dias. Bom dia a você, onde quer que você esteja. Aqui na área urbana, na área rural, as comunidades queridas, rurais, você nos assentamentos, associações de moradores, distritos, povoados. Muito obrigado pela sua audiência e pela sua companhia. Vamos juntos até às 10 horas da manhã e até lá eu conto com você. Sejam todos bem-vindos, sejam todas bem-vindas. Eu tenho aqui uma nota, não é, de falecimento, gente, não é? Meu querido amigo Dirney me mandou aqui, não é? E é com um profundo pesar que comunicamos o falecimento da senhora Maria de Lourdes Bezerra, aos 73 anos de idade, ocorrido no dia de ontem. O velório está sendo realizado no velatório Vitória, com sepultamento marcado para as 10 horas da manhã agora, não é, gente? 11 horas da manhã, não é? E a dona Maria de Lourdes, dona Lourdes, como era conhecida, não é? Ela faleceu nessas últimas horas. A família enlutada agradece a todos que compareceram a esse ato de fé e solidariedade cristã, não é? Comunicamos aí com pesar o falecimento da senhora Maria de Lourdes Bezerra, dona Lourdes, como era conhecida, aos 73 anos de idade, ocorrido no dia de ontem. O velório, repito, está sendo no velatório Vitória, sepultamento previsto para as 11 horas da manhã, saindo o féretro para o cemitério local. Né, gente? A família, toda a nossa solidariedade. Eu tenho também aqui uma nota de utilidade pública, gente. Foi perdido um óculos Ray-Ban de cor escura entre a escola Cristo Rei, vindo do trajeto ali na Avenida Mestre Henrique, Tiradentes, Rua do Correio, Assembleia de Deus, até o Bradesco, tá? Foi perdido nessas imediações aí, nesse trajeto. Quem encontrou ou encontrar, entrega aqui na nossa emissora, tá, gente? Quem encontrou ou encontrar esse óculos Ray-Ban de grau, né, de cor escura, ele foi perdido entre a Escola Cristo Rei e aqui o Banco Bradesco, nesse trajeto, não é? Avenida Mestre Henrique, Rua Tiradentes, Rua do Correio, é ali a Assembleia de Deus, na verdade, ali vindo pelo canal, Rua da Assembleia de Deus, em seguida Rua do Correio e Banco Bradesco. Quem encontrou ou encontrar, até porque um óculos de grau, gente, só serve para a dona, no caso, ela perdeu esse óculos e está, né, desesperada. Só quem usa óculos sabe, viu, gente? Eu mesmo, né, quando eu esqueço em algum lugar o meu óculos para, né, para ler as coisas, para ver o celular, eu não consigo enxergar absolutamente nada, eu fico desesperado. Imagine você perder. E o óculos só serve realmente para o dono, que é o grau ali daquela pessoa. Então você que encontrou ou encontrar, entrega aqui na nossa emissora, né, que a gente vai agradecer muito por esse ato, né, até de, né, de solidariedade, não é, gente? Pode trazer aqui na nossa emissora, na Rua 7 de Setembro, aqui em frente ao INSS, ao lado da Eletrônica Santos. Não tem erro, tá, gente? Não tem como errar, tá certo? Você que encontrou esse óculos Ray-Ban de cor escura, entrega aqui na nossa emissora ou na Associação Toque de Bola, não é? Ali na Pedra Velha, na Rua Simval Florencio, em frente à Nova Escola José Bezerra. Né? Associação Toque de Bola pode entregar lá também, tá certo, gente? Tá aí, a pessoa que perdeu está desesperada, né? A pessoa que depende do óculos para tudo, não é, gente? Inclusive a pessoa que perdeu é uma professora, você imagine, não é? É complicado demais. Então você que encontrou esse óculos Ray-Ban de cor escura de grau, né, entrega aqui na nossa emissora, na própria Associação Toque de Bola, enfim, não é? A gente agradece desde já. Vamos seguindo aqui com o nosso programa e mandando aqui também um abraço a todos que estão na escuta do nosso programa lá na Marcação em Pariconha. Obrigado, seu Zé de Odilon, obrigado pelo carinho, viu? Um grande abraço ao senhor e um bom dia. Muito obrigado pela sintonia, muito obrigado por essa parceria, muito obrigado aí a todos na Marcação ouvindo a gente. A dona Cícera também, não é? Que ouve a gente todos os dias. Valeu, pessoal. Obrigado a vocês. Que vocês tenham uma semana feliz, abençoada, produtiva e iluminada acima de tudo. Muito obrigado, gente. Valeu mesmo. Cada um de vocês que acompanha o nosso programa e a nossa programação. Muito, muito obrigado. 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Não tem como errar, viu, gente? 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Alô, Araquém, um grande abraço para você, meu irmão. Muito bom dia. Obrigado pela parceria aqui com o nosso programa Microfone Aberto. Bom ter vocês aqui com a gente. A todos os nossos apoiadores culturais, a nossa gratidão, o nosso muito obrigado. Não temos comerciais, temos apoiadores culturais. Eles que acreditam no nosso trabalho e confiam, acima de tudo, na nossa Alternativa FM. Bom ter vocês aqui com a gente sempre. Valeu, pessoal. Muito, muito obrigado. Obrigado pela sintonia de todos os dias. E olha só, gente, aqui voltando às nossas informações, mais um final de semana de movimentação na política lagoana. Só que a coluna de hoje, não é, do Edivaldo Júnior, a coluna política do Edivaldo Júnior no Jornal de Alagoas, traz a seguinte matéria: enquanto JHC desaparece, Renan Filho acelera pré-campanha em Alagoas. Edivaldo Júnior traz em sua coluna hoje que os últimos dois finais de semana mostraram uma grande movimentação desigual entre os principais pré-candidatos ao governo do estado. Enquanto Renan Filho, do MDB, intensificou agendas políticas e ampliou presença no interior, JHC, do PSDB, reduziu o ritmo depois de uma arrancada mais forte no sertão no começo deste mês. Nada parecido com o cenário do dia 3 de maio. Naquele sábado, JHC participou de um grande ato político em Inhapi durante o lançamento da pré-candidatura de Tenório Malta a deputado estadual. O evento marcou uma ofensiva do ex-prefeito de Maceió no sertão, território historicamente mais ligado ao grupo de Paulo Dantas e Renan Filho. Na sequência, JHC percorreu, ainda que discretamente, cidades como Santana do Ipanema, Canapi, Delmiro Gouveia e Mata Grande. O movimento chamou a atenção justamente pela tentativa de avançar no interior, território dominado pelo grupo governista. A leitura naquele momento era de crescimento de JHC, mas o ritmo mudou na semana seguinte. A agenda passou a ser mais discreta. Houve passagem por Arapiraca, mais concentrada em reuniões reservadas em salas e gabinetes. A única atividade mais aberta foi uma festa das mães em Coité do Noia, ao lado do prefeito Bueno Higino. Neste final de semana, no domingo, dia 17, JHC deu uma pausa na política e nas redes sociais. Apareceu ao lado da esposa assistindo o jogo do Fluminense, no Maracanã, no Rio de Janeiro. Isso depois de uma semana em Brasília, onde interlocutores apontam tentativas de impedir a perda do Podemos para o grupo de Renan Filho e uma retomada de diálogo com setores ligados ao PL. Do outro lado, Renan Filho parecia até o começo de maio, ainda distante do ritmo de pré-campanha. No dia 1º esteve em Pindorama, em Coruripe, e no dia 4 foi Arapiraca, e em ambos os casos, agendas mais institucionais aí para o ex-governador. O cenário começou a mudar a partir do último dia 8. Naquele final de semana, Renan Filho realizou um grande ato em Canapi, reunindo mais gente do que o evento promovido por JHC na vizinha Inhapi, uma semana antes, segundo avaliação de aliados, inclusive. Depois, percorreu outras cidades do sertão, como Pão de Açúcar. No sábado seguinte, fez agendas em 7 municípios com adesivaços e encontros políticos ao lado de lideranças locais. O destaque foi para a União dos Palmares, onde reuniu cerca de 10 mil pessoas. Durante a semana, manteve o ritmo, fez visita surpresa ao Hospital da Mulher, participou de agenda em São Luís do Quitunde, esteve em Murici no sábado e neste domingo percorreu cidades como Palmeira dos Índios, Estrela de Alagoas, Cacimbinhas, Dois Riachos, Olivença, Santana do Ipanema, Jaramataia, Major Isidoro, Batalha, Jacaré dos Homens e Monteirópolis. Além dos adesivaços, participou também de caminhadas, motociatas e carreatas numa mobilização de pré-campanha que contaminou as redes sociais. Apesar da diferença de ritmo nas ruas, interlocutores de JHC minimizam o cenário. O voto dele é do sentimento de mudança. Os prefeitos não estão segurando os eleitores de suas cidades, não estão segurando nem os vereadores. Imagine o povo, disse aí um dos coordenadores políticos do grupo Júnior Leão. Já Renan Filho promete manter o ritmo acelerado nas próximas semanas, ampliando uma movimentação que já ocupa não apenas as ruas, mas também as redes sociais. E a estratégia, anote, é percorrer todo o interior para chegar fortalecido a Maceió. Mas essa é uma outra história. Fecha aqui a matéria, o Edivaldo Júnior em sua coluna de hoje, né, no portal Jornal de Alagoas. É, gente, deu uma esfriada, né, o JHC, mas não, é, não duvidem que isso deve aquecer durante esta semana, porque está apenas começando essa corrida eleitoral. Mas o ex-governador Renan Filho já mostra aí uma força muito grande. E você que acompanha o ex-governador Renan Filho nas redes sociais deve ter percebido, não é, que ele movimentou muito esse final de semana a sua campanha. É, movimentou bastante. Em alguns casos, realmente, uma multidão o acompanhou nessa caminhada, literalmente. Não é? Literalmente. Tivemos uma motocicleta com muitas motos, uma carreata também, muitos veículos, declarando total apoio ao ex-governador e pré-candidato ao governo do estado, Renan Filho. A gente segue acompanhando os bastidores da política alagoana, e à medida que o tempo vai avançando, não é, e a gente vai se aproximando das eleições, isso tende a ganhar uma força ainda maior e os bastidores da política movimentarem cada vez mais, né? A gente segue acompanhando aqui todas essas movimentações, né? Todas essas movimentações. Vamos girar pela internet, é hora de conversar com o nosso público ouvinte. Vamos lá, 829-9688-1882, é você comigo no zap, roda a nossa vinhetinha, vamos lá.
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1: Nossa linha de contato direto é 829-9688-1882. Quem começa falando com a gente é a Maria. Bom dia, Maria.
2: Cláudio, bom dia, Juan. Bom dia, Givaldo. Bom dia, Fabrício. Bom dia para todos ligadinhos. Bom dia, Andréia. Bom dia, dona Terezinha. Bom dia, Jane da Sirene, Elisete, Rosana. Bom dia, seu Francisco Antônio. Bom dia para todos, né? Que Deus abençoe cada um que manda bom dia, cada um que deseja que Deus abençoe nosso dia, nossa casa, nossa família. Que Deus abençoe a todos, Cláudio. Em nome de Jesus. Cláudio, na sexta-feira eu mandei essa foto, né, desse RG, que a neta do meu patrão achou, né? Encontrou. Ela não me disse onde, né? Não sei se ela está de plantão hoje, não consegui falar com ela. Ela encontrou esse RG, né? E eu mandei para você, mandei para outras rádios também, né? Porque perder documento hoje, né, meu amigo, o negócio fica estreito. Verdade. Aí tá aí, ó. Não sei se a pessoa já colocou, né, na rádio para procurar, mas se não colocou, tá aí, ó. Se anuncia, por favor. Eu vou até levar ele para ver se eu encontro com você e deixo para você estar com ele aí na rádio, né? Porque quem perdeu deve estar muito desesperado, né? Deus abençoe, tenha um bom dia. Deus abençoe nossas casas, nosso lar, nossas famílias, de perto e longe, em todos os nomes de Jesus.
1: Valeu, Jane. Olha, esse documento, gente, é uma carteira de identidade, não é? Em nome de Jane Élica Vasconcelos Tavares. Jane Élica Vasconcelos Tavares. Tá? Esse documento foi encontrado, está com a Maria. Tá? Ela vai dar um jeito de chegar até aqui a nossa emissora, porque fica mais fácil o endereço, né, para a gente estar devolvendo caso quem perdeu, né, no caso a Jane Élica, possa reaver seu documento. E hoje tirar, realmente, a Maria disse uma coisa certa. Retirar a segunda via do documento é uma luta, não é, gente? É uma luta, não é verdade? Então esse documento vai chegar aqui às minhas mãos, mas esse documento foi encontrado, tá? Quem estiver ouvindo, por favor, se puder retransmitir para que chegue até a Janiélica, que é a proprietária, né, desse documento, né, que possa chegar essa mensagem até ela. Bom dia, Cláudio Márcio. Bom dia. Nunca subestime o poder de continuar mesmo cansando. É, mesmo cansado. Sua vitória pode estar mais perto do que você imagina. Obrigado, da Sirene. Bom dia para você, minha querida. Que Deus abençoe o seu dia, viu? E a sua semana. Querido amigo Pereirinha, tá aqui dando um bom dia. Bom dia, Cláudio. Segunda-feira, ótima semana. Feliz segunda, boa semana para você também, Pereira. É para você também, um abraço, viu, meu irmão? Boa semana. Não sei se em casa, no trabalho, lá no Valha-me Deus e Nossa Senhora, mas o importante é que ele está sempre acompanhando a nossa programação. Valeu. O Valmir da Farmácia, que diz: bom dia, Cláudio, uma boa semana para nós, que ela seja repleta de alegria, amor e prosperidade. Que Deus nos abençoe. Amém, Valmir. Que seja assim para você também. Muito obrigado. A recíproca é verdadeira, tá? Meu querido amigo Zé na Lagoinha, Cláudio, nunca esqueça, nossa força vem de Deus, a nossa esperança está em Deus e a nossa vida está nas mãos dele, de Deus. Um bom dia para você também, Zé. Ontem tive o prazer de encontrar o Zé pessoalmente, não é? Há muito tempo que eu não o via, né? Nos encontramos na sede da Associação Toque de Bola. Um abraço para você, viu, Zé? Para a Dona Preta, para toda a família. Grande abraço. Otávio também. Alô, Otávio. Ouve a gente todos os dias. Meu querido compadre Laércio, não é? O homem que mais entende de antenas aqui de toda essa região. Antenas, TV a cabo, viu, gente? Procura o nosso querido compadre Laércio. Aí no distrito de Lagoinha. Um abraço, compadre. Um abraço a toda a família. Um abraço a toda a família aí no distrito de Lagoinha. Alô, Bastião, que ouve a gente também lá. O seu João Boy, não é? O seu João Boyzinho. É o pai do meu querido amigo Mércio, que ouve a gente lá todos os dias, rádio ligado na Alternativa FM. É, meu amigo Leo, bom dia para você. Ele diz aí: Cláudio, por favor, né, peça aí mais uma vez, coloque no ar, porque a gente não aguenta mais aqui da rua, né? Ali no finalzinho da João Nilson da Silva, não é? Já ali, né, perto das Caraibeirinhas, aquela rua ali, é onde tem uma oficina, né, de lanternagem, ali próximo. Moradores não aguentam mais o matagal muito alto, entulho na rua e, como se não bastasse, né, um bendito ônibus que estaciona exatamente em cima desse entulho. É mínimo de consciência, não é? Ao condutor desse ônibus, né, gente? O motorista ou proprietário desse ônibus. É, coloca o ônibus ali estacionado, tira todo, né, o espaço da rua, sem contar com esse matagal e o canal lá, não é, gente? Que nunca é concluído, nunca é limpo. Os moradores pedem encarecidamente que isso seja resolvido o quanto antes. Um abraço para você, viu, meu querido amigo Leo? Um abraço para você e para sua família. Muito obrigado pela audiência de todos os dias. Vê ali o que aquele senhor quer. Pode ir lá, ô Juan, deixa só comigo aqui. Quem mais aqui nos mandou mensagem? Deixa-me ver aqui. Aqui meu amigo Aldir, eu já falei os dias. Vê ali o que aquele senhor quer. Pode ir lá, ô Juan, deixa só comigo aqui. Quem mais aqui nos mandou mensagem?

0: Juan, libera o áudio aí pra reproduzir a mensagem do Claudinho, vamos lá.
1: Bom dia, Claudio.
0: Bom dia.
1: Também para Giso Feitosa, né? Givaldo de Sá, para todos os ouvintes aqui desse grupo. Claudio Márcio, meu querido, desejando uma ótima segunda-feira, um bom dia aqui para todos da comunidade das 369 Casa. Também para minha esposa Rose, né? Estamos aqui ligadinho, viu, Claudio Márcio?
0: Valeu.
1: Não estive ausente esses dias, porque eu estava nas correrias, mas sempre estou atento aí, ouvindo, tá bom, meu querido?
0: Valeu, meu irmão. Tava sumido mesmo o Claudinho, né? Nunca mais havia mandado mensagem, mas sempre a gente lembrando aqui dele, não é? E quem mais aqui nos mandou mensagem? Paulo Vanderlei, um abraço para você, meu irmão. Boa semana a você, o Guilherme, o Giovanni aí na capotaria Vanderlei. Ele diz aqui, bom dia, Cláudio, que nosso Senhor Jesus Cristo ilumine os nossos caminhos. Amém, Paulo. Grande abraço para você, meu irmão, e a todos por aí. Minha amiga querida Márcia da Tiradentes, no Bairro Novo, bom dia, que o seu dia seja iluminado e abençoado por Deus, Cláudio. Amém, Márcia. O seu também. Muito, muito obrigado. Meu querido amigo Ivan. E o Ivan avisa aqui que bom dia, Cláudio, portanto hoje não teremos a recitação do Santo Terço na capela de Nossa Senhora das Dores. Hoje iremos à capela de São Pedro, conto com a presença de todos. E aqui ele manda, né, a programação, a capela de São Pedro, mês Mariano. Hoje, segunda-feira, dia 18, teremos o Terço dos Homens em frente à capela, às 19 horas, procissão é luminosa. Às 19h30, Santa Missa em frente à capela. Amanhã, dia 19, nós teremos o terço em frente à capela. Às 18h30, às 19, procissão luminosa para a casa de Dona Lena. E às 19h30, Santa Missa na casa de Dona Lena, na rua Fernandes Lima, próximo ao mercado Campo Grande. Tá aí, portanto, né, as comemorações na Capela de São Pedro, não é? Muito bem, um abraço, Ivan. Deus abençoe o seu dia, meu irmão. Acho que o Ivan vai mandar uma outra mensagem, a gente lê na sequência, tá? Ele está escrevendo aqui. Já foi concluído? Então vamos lá. Cláudio, bom dia. Passando aqui para agradecer ao pessoal da Conasa Águas do Sertão pelo atendimento ao meu pedido de serviço na última quinta-feira aqui no Bairro Novo, na Rua do Tatuacara. No outro dia eles fizeram o serviço, obrigado. A gente divulgou, inclusive, aqui, não é? Esse pedido do Ivan. E prontamente ele foi atendido. Que bom. Fico feliz, viu, Ivan, por você. Um abraço e um bom dia, meu irmão. Bom dia pra você. Olha, mais uma vez a gente lembra, gente, que foi perdido um óculos Ray-Ban, não é? De grau, de cor escura, ali no trajeto entre a Cristo Rei e o Banco Bradesco, ali descendo a Avenida Mestre Henrique, Rua Tiradentes, ali na próxima Assembleia de Deus, subindo Rua do Correio até o Bradesco. Esse óculos foi perdido nesse trajeto. É um óculos de grau da marca Ray-Ban, tá, gente? Transparente, mas de cor escura. Quem perdeu tá precisando muito, né? E claro, quem encontrou, gente, devolve, porque esse óculos só serve para a dona, no caso, que é professora e está desesperada, precisando desse ônibus. Esse óculos pode ser entregue aqui à nossa emissora, na Rua 7 de Setembro, ao lado da Eletrônica Santos, em frente ao INSS, tá? Quem encontrou ou encontrar, mais uma vez, a gente lembra. Quem mais aqui nos mandou mensagem? Muito bem. Doutor Ailton Paranhos, um abraço, bom dia. O Cícero está ouvindo a gente. Bom dia, Cláudio. Acordar é um milagre, estar vivo é um presente, ter saúde é bênção. Viver em paz, acima de tudo, é felicidade. Gratidão a Deus por mais um dia. Obrigado, bom dia para você, Cícero. É o querido Cícero Pinturas. Muito bem. O Paulinho aqui está ouvindo a gente aqui também. O Sessão da Infraestrutura. Nunca esqueça, Cláudio, a nossa força vem de Deus. A nossa esperança é em Deus e a nossa vida está nas mãos de Deus sempre. Bom dia para você também, Sessão. Querido amigo Messinho também está ouvindo a gente, mandou mensagem. A minha querida amiga Alaine, né, está ouvindo a gente sempre. Alô, Alaine, um abraço para você e um bom dia, tá? A Alaine avisa aqui que voltou a fazer crepe, viu, gente? 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Fala com a nossa querida amiga Alaine Melo, que está, né, distante dos palcos por enquanto, né? Está cuidando da sua saúde vocal, não é? Para em breve voltar, não é? No ano que vem. Esse ano vai ser um ano de

0: Guarda, o nosso bem mais precioso, né, Laine, que é a voz. Um abraço pra você, viu, minha querida? Que Deus abençoe sempre. Meu querido amigo Cícero Muniz, o grande Pelanca, aí no seu Lava Jato e Borracharia ali, vizinho ao ginásio de esportes do Bairro Novo, tá sempre em sintonia conosco, obrigado e um bom dia. O Jairinho da Sucam também ouvindo a gente. Meu querido amigo Nego de Bitoso e a Adriana, sua esposa, aí na rua da Antiga Telasa, sempre em sintonia conosco. O Pinguim diz aqui, bom dia, Cláudio, que o Senhor encha o seu coração de fé e o seu dia de paz. Bom dia, boa segunda-feira, boa semana. Obrigado, meu irmão. Cícero Martins, bom dia, Cláudio, que seja uma semana com fé e uma semana abençoada. Obrigado, meu irmão. Deixa eu mandar um abraço também à Elga aí na rua Dom Pedro II. A Neuza tá ouvindo a gente também na rua Dom Pedro II. Na travessa Dom Pedro II, a dona Creuza, né, ouvindo a gente também. A Zita ouvindo a gente também na travessa Dom Pedro II. Muita gente ouvindo a gente. E mandar um abraço aí no Guga Gás e Água Mineral, Guga, Janaína, meus pequenininhos grandes ouvintes, o João e o Miguel, sempre sintonizado aqui na nossa Alternativa FM. Gente, um grande abraço para vocês, bom dia e boa semana, tá? E a dona Zélia, claro, aí deitadinha com seu radinho do lado, acompanhando as notícias do microfone aberto, né, dona Zélia? É, foi aniversariante da última sexta-feira, né? Vamos lá visitá-la, né? Dar um abraço, parabenizar, né? E obrigado pelo quitute, viu, dona Zélia? Do sábado, muito obrigado. A senhora realmente cumpriu. Um abraço, bom dia, viu? Uma excelente semana. 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Grande abraço e um bom dia. Gente, nesse final de bloco eu quero parabenizar uma pessoa muito especial, querida, né, na minha vida, que é o meu filhão mais novo, o caçula, o Guilherme. Tá completando idade nova hoje, filho. Acho que essa hora dormindo ainda, né? Que troca o dia pela noite por conta do seu trabalho. Não é verdade? Mas caso esteja ouvindo, parabéns, felicidades, muitos anos de vida. Que Deus possa iluminar sempre o seu caminho e abençoá-lo, viu? Você sabe do amor, do orgulho que eu tenho, né, desse grande homem que você se tornou e desse grande profissional músico acima de tudo. Que Deus te proteja e te ilumine sempre. Para você, parabéns especial do Microfone Aberto e da nossa Alternativa FM. Roda aí, Juan, vamos lá.
1: Parabéns, parabéns, parabéns pra você.
0: Parabéns, meu filho querido, grande Gui Guilherme, né? O Gui Araújo, como é conhecido aí na música, nas redes sociais também. Um abraço, meu filho querido, te amo, tá? Um abraço, que o seu dia seja especial. Vamos seguindo em frente com o nosso programa, temos um bloco de apoios culturais e na sequência a gente retorna com muito mais. Não sai daí, que a gente volta já já.
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3: 9:12.
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1: Confira a hora certa comigo, agora na terra do pioneiro, são exatamente 9 horas mais 21 minutos, 9h21, obrigado a você que continua com a gente, onde quer que você esteja, em casa, no trabalho, muito obrigado pelo rádio ligado, celular conectado, enfim, no computador também, muita gente ouve no computador, não é? No tablet também, você ouvindo online através do aplicativo Radiosnet ou online, é no nosso portal, no nosso site, alternativafm98.net. Muito obrigado a você. Não importa a forma, o importante é você estar ouvindo o nosso programa e a nossa programação. Nesse retorno, vamos direto às ruas, porque ele está em linha comigo, Givaldo de Sá, direto das ruas. Vamos lá.
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1: E se o fato acontece, a notícia aparece direto de qualquer ponto da cidade. É com você e a informação, pois não, Givaldo?
2: Informações para quem está em casa ouvindo.
1: Só um minuto, Givaldo, só que te conectar, ok, Givaldo? Pois não, vamos lá.
2: Olha, Cláudio, trazendo mais informações para quem está em casa sempre ouvindo a nossa 98,5, a dinâmica do acidente envolvendo mototaxistas, Cláudio.
1: Sim.
2: É, infelizmente aí tivemos esse acidente, né, Cláudio? E ele fraturou o tornozelo. Foram as informações que foram nos passadas, levado para o Hospital Regional do Alto Sertão para procedimentos.
1: Sim.
2: Mas as primeiras informações que foi nos passadas através da equipe do Corpo de Bombeiros é que há uma fratura na região do tornozelo. Foram essas as informações e foi uma colisão carro e moto na travessa ali, Cláudio, entre a Padre Anchieta e a Tiradentes. Entre a Padre Anchieta e a Tiradentes, naquele cruzamentozinho ali, infelizmente tivemos esse acidente com esse mototaxista nas primeiras horas.
1: Ali do próximo, Rua do Correio, pega um pouco da Rua do Correio também, né, Givaldo?
2: Ô Cláudio, eu acredito que não chegue a pegar não.
1: Pela imagem que eu vi, ali próximo de Ginaldo,
2: já era a parte
1: não é?
2: De baixo.
1: Próximo de Ginaldo ali, não é? Também ali da Ledinha, subindo já a Rua do Correio, pela imagem que você me mandou, é naquele cruzamento ali que realmente é complicado. Ninguém sabe qual é a preferencial ali e muito condutor ali se complica naquela região. Mas tá tudo bem com ele, não é, Givaldo?
2: Cláudio, aparentemente, como eu já disse, né, Cláudio, uma suspeita de fratura na região do tornozelo, foi levado para o Hospital Regional do Alto Sertão, a equipe do Corpo de Bombeiros fez os atendimentos, fez, inclusive, mobilizou a perna devido à suposta fratura e está sendo aguardado para novas atualizações. A gente também está buscando novas atualizações, a gente sabe que pela política do Hospital Regional do Alto Sertão eles não dão muitos detalhes. Mas a gente está buscando aqui através de parceiros, de amigos que temos dentro do próprio hospital para que a gente possa trazer mais detalhes. Mas as primeiras informações é essa, suspeita de fratura no tornozelo, foram essas as informações após uma colisão carro e moto. Então, essas são as informações que a gente tem e passa nesse momento para quem está em casa aqui ouvindo a nossa 98,5. Cláudio, nesse momento também, como todo mundo está vendo, né, é nítido para todo mundo, o sol é maravilhoso aqui na terra do pioneiro, nem tão quente, mas também nem tão frio, né, Cláudio? Então, o sol está maravilhoso nesse momento, tem dias que a gente já viu sol muito quente aqui no Alto Sertão, mas é importante a questão da hidratação, as pessoas precisam continuarem se hidratando, tomando bastante água, o que a gente sempre recomenda. Nessas últimas 48 horas, unidade de pronto atendimento, a UPA, teve muita gente que deu entrada com dificuldades respiratórias aí, muita gente com sintomas gripais, e a hidratação ajuda bastante as pessoas a estarem se cuidando, hidratação da forma correta, com água de coco, então é o que a gente sempre recomenda, é questão de alimentação, frutas, a gente sempre está recomendando aí para os nossos amigos ouvintes, até tem frutas aí que é até imunizante, então as pessoas precisam também terem essa atenção aí que a gente está sempre trazendo para quem está em casa. Hospital Regional do Alto Sertão, as últimas 48 horas foram registrados 6 acidentes, Cláudio. Nessas últimas 48 horas, 6 acidentes, dentre eles, 4 foram de moto. 4 deles foram acidentes de moto, então fica aí o nosso registro do final de semana também no Hospital Regional do Alto Sertão. Na UPA também houve 2 atendimentos de queda de moto. Então, para quem está em casa ouvindo a nossa 98, no total foram 8 acidentes e dos 8, 6 envolvem motocicletas. Então, as pessoas precisam redobrarem bastante atenção, principalmente não associar bebida com direção, porque todos os acidentes, as pessoas que foram atendidas, Cláudio, tinham sintomas de embriaguez.
1: Uhum.
2: Tinham sintomas de embriaguez. A maior preocupação do final de semana foi esse jovem que conduzia a Sabroz na AL-145, que bateu, como eu já disse, na quina de um retorno ali na BR, na AL-145, próximo ali às baias, caiu na via contrária, mas graças a Deus está, como eles costumam dizer, né, Cláudio? Está verbalizando bem, já está em recuperação. Foram essas as informações que foram nos passadas. Mas havia, no momento, uma preocupação muito grande, porque ao chegar no local, ele estava desacordado. O Willams, como assim é conhecido, não foi nos passado o segundo nome, mas o Willams, como é conhecido, morador do conjunto habitacional Sônia Coco, está bem. Foram essas as informações que a gente recebeu, inclusive de familiares também, viu, Cláudio?
1: Uhum.
2: Ele está bem.
1: Sim.
2: São as informações que a gente traz nesse momento para os amigos ouvintes da 98,5. Nesse momento, o fluxo aqui no centro da cidade também é um fluxo bom, não tão intenso nesse exato momento. Movimentação nas agências bancárias também não tão intensas, é o que a gente trazer, mas a gente sabe que as agências bancárias fica mais intensa a movimentação a partir das 10 horas da manhã. Então, nesse momento, ainda continua a movimentação tranquila nas agências bancárias. O que eu percebi bem movimentado, Cláudio, e destaco novamente, é a questão ali do JAR. A gente percebeu uma movimentação boa nos serviços que são oferecidos ali pelo JAR. Inclusive, estou no aguardo também para trazer a atualização. A Cili do Cine disse que tem algumas demandas que estará nos encaminhando a partir de hoje para que a gente possa repassar. Para que a gente possa repassar para os nossos amigos ouvintes a 98,5. Então é importante também aí para as pessoas que estão sempre ouvindo a 98,5.
1: Eu estava vendo o informativo do Cine, que me chega aqui toda segunda-feira, Edivaldo. Muitas vagas no estado, inclusive vagas de emprego para Delmiro Gouveia. É bom mesmo a gente ter essa informação da Cili também para a gente passar especificamente quais vagas são essas e para que funções, não é, Edivaldo?
2: Muito bem, ela entrou em contato com a gente, disse que estaria nos mandando, Cláudio, essas informações, as demandas que teriam através de WhatsApp para que a gente pudesse estar passando para os nossos amigos ouvintes da 98,5. Então, assim que ela nos mandar, inclusive vou até reforçar essa mensagem dela aqui para que a gente possa estar trazendo e anunciando para os nossos amigos trabalhadores que estão fora do mercado de trabalho e que queiram oportunidade, a gente possa trazer também através da nossa 98. Então eu volto daqui a pouquinho, eu trago as últimas informações, inclusive vamos falar de campeonatos municipais, principalmente Pariconha, final do campeonato aqui, mais atualização do campeonato Delmirense de Futsal. Vamos, claro, falar um pouco mais da seleção, a expectativa para a convocação logo mais. Algumas seleções já apresentam as suas convocações, então a gente vai estar trazendo essas informações daqui a pouquinho no nosso Momento Esporte. 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Eu volto já com mais informações, no microfone aberto, a qualquer momento, atualizações do que acontece na cidade, para o programa Microfone Aberto, Cláudio Márcio.
1: Muito bem, o Givaldo volta já para a gente falar de esportes aqui na nossa última parte do programa. Gente, olha, o mês de maio também é conhecido como Maio Laranja e claro que toda a sociedade está sendo convocada para entrar nessa luta contra a violência sexual infanto-juvenil. A informação é da Agência Rádio Web e a reportagem é do Iveson Gomes, que a gente traz para você a partir de agora dentro aqui do nosso programa de hoje. Vamos acompanhar, vamos lá.
3: O Disque Canal Nacional de Denúncias de Violações de Direitos Humanos registrou mais de 32.700 violações sexuais contra crianças e adolescentes entre janeiro e abril de 2026. O número representa um aumento de quase 50% em relação ao mesmo período do ano passado, o que reforça a importância do 18 de maio, Dia Nacional de Combate ao Abuso e à Exploração Sexual de Crianças e Adolescentes, como explica a coordenadora do Centro de Apoio e Defesa da Infância e Juventude do Ministério Público de Pernambuco, Aline Arrochelas.
4: A data, né, do 18 de maio, ela foi instituída a partir da memória do caso Araceli, que foi uma criança de 8 anos que foi morta no estado do Espírito Santo em 1973, cujo crime ficou impune até hoje e virou esse grande símbolo da importância da gente olhar seriamente e se responsabilizar como sociedade para proteger as crianças de todos os tipos de violências.
3: O 18 de maio integra a programação do Maio Laranja, mês dedicado à conscientização e à mobilização de toda a sociedade no combate ao abuso e à exploração sexual de crianças e adolescentes.
4: Todos os cidadãos e todas as cidadãs são responsáveis pela prevenção da violência contra crianças e adolescentes e pela proteção dessas crianças quando a violência acontece. Então, precisamos trabalhar tanto no viés da educação, no viés da prevenção, quanto acionando as autoridades sempre que a gente tenha conhecimento ou desconfie ou tenha indícios da prática de violências contra crianças e adolescentes. Esse dever é um dever constitucional que foi imposto a todos nós, pessoas, instituições, órgãos, serviços, e que também está previsto no Estatuto da Criança e do Adolescente.
3: Um dos dados mais preocupantes é que a maioria das ocorrências acontece dentro de casa, na residência da vítima, do suspeito ou de familiares. Foram mais de 25 mil violações registradas nesses locais de janeiro a abril de 2026. Por isso, qualquer suspeita precisa ser levada a sério. Denuncie. A ligação é gratuita e pode ser feita de forma anônima pelo Disque 100. Agência Rádio Web, produção e reportagem, Iveson Gomes.
1: Muito bem, obrigado Iveson e todos que fazem a Agência Rádio Web. Portanto, um mês muito importante. Na verdade, o mês de maio são levantadas várias bandeiras, não é? Nós estamos também vivendo o Maio Amarelo, que é referente, não é, e alusivo ao controle da violência no trânsito, não é? É em defesa da vida, claro e obviamente. É o Maio Laranja também, de combate à violência sexual infanto-juvenil. Tá aí o contexto, não é? Dá para entender, deu para entender muito bem, né? Por que essa data? Porque, né, isso marcou, né, a morte de uma... Foi assassinada, na verdade, uma garota, Araceli, em 1973, por isso essa data se tornou simbólica e é uma bandeira levantada pelos órgãos e instituições de defesa dos direitos da criança e do adolescente, não é? Então, é uma data, é um mês muito importante, onde várias bandeiras são levantadas e a gente tem, enquanto meio de comunicação, que também, né, divulgar, levantar essa bandeira para que chegue o maior número possível de pessoas, não é? O maior número possível de pessoas. Vou falar em chegar ao maior número possível de pessoas. Deixa eu mandar um abraço, ouvindo sempre a gente, aos ouvintes fiéis aqui do nosso programa de todas as manhãs, de segunda a sexta-feira. Segunda a quinta no microfone aberto, às sextas-feiras no Cidadania Delmiro. Aliás, a última sexta-feira, Cidadania Delmiro, né, de uma audiência gigantesca, né? Agradecer a todos, viu, gente? É, e começamos a semana também com uma audiência não tão muito diferente. A gente só tem a agradecer. O som da alternativa realmente ecoa pelos quatro cantos da nossa cidade. Um abraço a todos aí na rua Tiradentes, inclusive, não é? Você passa ali, Cláudio, ó, alguns amigos que dizem, no horário, claro, e obviamente eu estou aqui. Cláudio, no horário que você está apresentando o programa, a gente passa ali na rua Tiradentes, pelo menos cada 10 casas, 8, 9 estão ouvindo a Alternativa FM e você, o microfone aberto. Então, toda a querida rua Tiradentes, rua do Correio e adjacências ali, muito obrigado. Aliás, um abraço ao Ginaldo aí, no bar do Ginaldo, que fica ali entre as ruas Tiradentes e rua do Correio. E a Ledinha também, que nos ouve todos os dias. Bem pertinho aí, temos a professora Aparecida, que nos ouve também todos os dias. Obrigado, professora. Um abraço, uma feliz semana para a senhora, tá? Um abraço ao amigo Ricardo, na Refrigelar. Aí eu já estou falando do Polo Comercial, aí no Box 32. Alô, Ricardo, bom dia. Bom dia também aí ao Obinaldo, todos aí que estão ouvindo a gente, trabalhando e acompanhando a gente, obrigado. O Vaqueta e a Luciana no Mercado Público, a todos no Mercado Público. Um bom dia, gente. Na Feira Livre também, ali ao lado do Mercado Aldálio das Melancias. Alô, Aldálio, bom dia pra você, meu irmão. O Arthur Noia, o Toninho Noia, todos no quiosque O Cascatinho do Noia, que retransmitem o nosso programa e a nossa programação. Valeu, pessoal, bom dia pra vocês. Uma excelente semana, tá? Pessoal na Maíra Confecções, alô, gente. Obrigado, um bom dia. Quem está por lá é o Giseudo, o Gilberto e a Juliana, na loja Maíra Confecções. Abração, bom dia. É, na lanchonete, o João, a Silvana e toda a equipe, obrigado e um bom dia. Um abraço a Maria no Bairro Novo, a Dida que ouve a gente aí na Travessa Dom Pedro II, próximo ao Clube dos Oliveiras. Seu José Alvino ouve a gente lá na Área Verde, a Dona Maria Júlia também. A Cícera na Tamarineira e na Rua Freitas Cavalcante, o Ailton Vanderlei, o Paulo e a Marlene na Chácara São Vicente, ouvindo a gente todos os dias. Dona Judite aí na Castelo Branco, um abraço na Judite para a senhora, bom dia, boa semana. Querido amigo Juca Pedrão, tá aí na rua da, né, das antigas instalações das rádios de Elmiro, não é? Nossa co-irmão, um abraço. Grande Juquinha ouvindo a gente aí. O Normão ouve a gente lá no bairro Eldorado. Um abraço a ele também, a todos. Um abraço também ouvindo o nosso programa todos os dias. É, o Jairo Torquato, obrigado, Jairo. A Lala na Coab Nova. Alô, Lala, bom dia. A Lira, sua irmã, na rua do Bar do Bode, que ouve a gente todas as manhãs. Meu amigo querido Kleber Noia, aí na Uchoa Construções. Alô, Kleber, boa semana para você, meu irmão. E um abraço a Dona Maria na rua Antônio Ivo, no Bairro Novo. Alô, Dona Maria, bom dia. Meu querido amigo Jaelson, da dupla com o Ronaldo. Um abraço, Jaelson. Obrigado, bom dia. O Juquinha dos Teclados. Alô, Juca, bom dia. Boa semana para você, meu irmão. Que seja uma semana feliz, abençoada, produtiva e iluminada acima de tudo para todos nós, não é? Muito, muito obrigado. Lá no Distrito de Lagoinha, quem nos ouve é o Fred Salatiel, ali na lanchonete Zebras. Um abraço, um bom dia. O Alex nos mandou aqui uma mensagem de áudio. Vamos reproduzir, vamos lá? Pode rodar, vamos lá.
5: Bom dia, Cláudio, família.
1: Bom dia, Alex.
5: Amigos e familiares. Uma ótima segunda-feira a todos, hein? E se cuide, viu? E hoje hoje eu vou pra Globo, Cláudio. Hoje nós vamos gravar, Eliana, daqui a pouco. Vamos tomar o café, a moça vai passar aqui para pegar nós 11 horas da manhã. Passando também para desejar melhoras pro meu cunhado Carlos, filho do finado Zé Galego, da piscina. Melhora, né? Fez uma cirurgia e tá de repouso, hein? Se cuide, hein? Tudo de bom a todos aí. E vai. Tamo encostando, hein, Cláudio? Sabe quem é, né? Tamo ali, bem juntinho, hein?
1: Ele fala do Flamengo, né? Mas aí empataram os líderes, né, gente? Já a gente vai falar de esporte, mas tivemos líderes aí empatando, tanto o Palmeiras quanto o Flamengo. Mas o Flamengo diminuiu a distância, não é? Bom dia, Cláudio. Estou aqui cuidando e escutando essa rádio maravilhosa. Escuto sempre. Obrigado, minha querida Adriana. Um abraço para você. Aí na nossa não tão menos querida Rua do Preá. Um abraço, bom dia, viu? Uma excelente semana para você. Obrigado pelo bom dia. Deixe-me ver aqui quem mais nos mandou mensagem para a gente fechar, não é? As mensagens de hoje. Vamos lá. Acho que atualizamos todas, não é? Pessoal que não mandou mensagem hoje, mas eu sei que estão ouvindo o nosso programa. A exemplo da Dona Terezinha está ouvindo a gente no bairro Eldorado. Obrigado, Dona Terezinha. Valeu, um bom dia para a senhora. A Lena, na 1º de maio, também que ouve a gente todos os dias, obrigado. A Sandra, no bairro Novo, a Luciana, né, no Ponto Chique, obrigado, gente. Meu querido amigo André Boquinha, aí na Gráfica de Almirense, a sua melhor impressão, em frente ao antigo ginásio de esportes, aliás, o antigo Clube Vicente, lá no ginásio de esportes do bairro Novo. Quem nos ouve é a Vanúzia, lá próximo ao ginásio de esportes. Abraço, Vanúzia, para você, um bom dia. Olha, gente, eu recebi aqui na sexta-feira e não tivemos tempo de reproduzir, né? Ou pelo menos trazer essa reclamação aqui à tona, de moradores da Coab Nova, ali nas proximidades do posto de saúde da Coab Nova. O que é que acontece? Existe uma residência, né, que a encanação do esgotamento sanitário é jogada na rua, no meio da rua. E moradores incomodados com essa situação, e não é para menos, né, gente? E aqui uma dessas reclamações diz o seguinte: Cláudio, bom dia. Eu, como moradora da Coab Nova, venho encarecidamente pedir que o proprietário dessa residência, que fica em frente ao posto de saúde do bairro Coab Nova, venha resolver o problema dessa água de esgoto que está jorrando no meio da rua. E é uma fedentina danada. A gente passa para levar as crianças para a escola ou para ir trabalhar, não é, gente? Aquela fedentina impregna, não é? No corpo, não é? E isso anda complicando até a vida das pessoas, gente. Por exemplo, ó, essa moradora diz o seguinte, né? A gente vai trabalhar todos os dias, levar a criança para a escola. Chegamos todos molhados, não é? Dessa água com uma fedentina danada. Né? E ela diz aqui até um relato que chama atenção. Né? Meu filho, por exemplo, veio chorando para casa porque na escola ficaram, não é, falando que ele estava fedendo a esgoto. Nós não aguentamos mais essa situação, né? E a gente pede que esse problema seja resolvido o quanto antes. Esse problema, gente, é ali naquela casa, em frente àquela residência, em frente ao posto de saúde da Coab Nova. E aqui as imagens, não é, porque infelizmente a gente não tem o recurso da imagem, mas essa água que vem do esgoto dessa residência é jogada no meio da rua, no meio fio. E aí percorre toda a rua e é aquela fedentina danada. Eu agradeço a essa moradora, o bairro Coab Nova, indignada com essa situação. E não é para menos, não é, gente? E não é para menos. A gente faz esse apelo aqui e reforça as autoridades competentes que tentem resolver essa, ou resolvam de vez essa situação. Mandando um abraço ao pai Francisco, tá ouvindo a gente. Obrigado, pai Francisco, um abraço e um bom dia. A gente tem um intervalo, ele mandou uma mensagem? Ah, então roda aí a mensagem, vamos lá.
6: Bom dia, microfone aberto. Bom dia. Bom dia, Cláudio Márcio. Bom dia, Juado de Sá. Bom dia, Fábio Guedes. Bom dia, Juan. Bom dia a todos. Bom dia, dona Creuza. Bom dia, dona Terezinha. Que Deus abençoe vocês. Bom dia, seu Antônio. Como é que o senhor está se recuperando bem? Que Deus abençoe. Bom dia, Andréia, minha grande amiga. Que Deus te abençoe você, com seus filhos, seus netos, toda a sua família. Bom dia, dona Maria da Torre, Lisete, Rosana, professora Aparecida, minha amiga Nava Costureira, na Padre Chieta, que Deus abençoe, na Tiradentes, Deus abençoe grandemente. Bom dia, Palé, Cacatac, Cisto da Jega, Ailton Vanderlei, Raimundo Baibeiro, que Deus abençoe, Zé Gonzaga no Rebeca, na do Cabereireiro, Deus abençoe também, que Deus ilumine nós todos, né? Dando paz, dando saúde, dando felicidade. E vocês do grupo, se vocês souberem onde tem uma casinha boa, assim, para alugar de 200, 250, 300, entre em contato com o pai Francisco ou pode entrar em contato comigo. Meu telefone é 982047231, tá bom? Um ótimo dia para todos, que Deus abençoe a todos, abençoe todos os meus amigos e minhas amigas. Não é, dona Crema, dona Terezinha? Um abraço grande, grande, grandemente de pai Francisco, esse ouvinte que fala nessa rádio com esse locutor, garganta de ouro do rádio brasileiro.
1: Valeu, pai Francisco, um grande abraço para o senhor, tá? O Cláudio, meu xará, diz aqui, bom dia, Cláudio. O Ailton Vanderlei, bom dia para você, Cláudio, excelente semana, obrigado, gente, valeu mesmo. Acho que eram essas as mensagens que tínhamos por hoje, não é, gente? Amanhã tem mais bate-papo aqui com o nosso público ouvinte. Um abraço à minha amiga querida Fernanda aí na Uninter, ouvindo o nosso programa. Alô, Fernanda, bom dia, obrigado. Boa semana para você. A gente tem um rápido intervalo, gente. Na sequência, a gente volta falando de esportes dentro do nosso programa de hoje. Não sai daí que a gente volta já. Inclusive com a repercussão da grande final do Campeonato Feminino de Futsal, né, na última sexta-feira. Ginásio lotado, arquibancadas que não cabia ninguém, né? E mais uma vez o público em massa prestigiando o esporte delmirense. Que coisa boa, viu, gente? Que coisa linda ver aquele ginásio lotado. Mesmo de casa você acompanhando, mas é mesmo que você está dentro do ginásio. As torcidas, parabéns pelo espetáculo. Apenas um teria que sair vencedor, não é, gente? Ou, no caso, vencedoras. E foi a equipe do Confiança que venceu o Cruzeiro aí e sagrou-se campeã feminina de futsal 2026. Já já a gente volta com todas essas emoções aqui dentro do nosso programa de hoje. Não sai daí que a gente volta já já.
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7: 9:44.
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0: Confira a hora certa comigo agora em Delmiro Gouveia. São exatamente 9 horas mais 52 minutos. 9h52. Muito bem, minha gente, já voltamos e vamos direto às notícias do esporte. Vamos lá.
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0: Muito bem, as notícias do esporte começam agora com a colaboração também da agência Rádio Web. Vamos trazer tudo do que aconteceu no mundo da bola neste final de semana. E a gente começa trazendo informações sobre o Campeonato Brasileiro, onde líderes empataram, o Santos foi goleado em casa com Neymar e tudo. As notícias do esporte começam a partir de agora. Quem traz essa informação pra gente é a Cassie Balog, direto da agência Rádio Web. Depois a gente complementa aqui com o amadorismo, com a participação do Givaldo de Sá também. Vamos lá. Vamos trazer as notícias do esporte a partir de agora.
2: Palmeiras e Flamengo empataram seus jogos na rodada deste final de semana, mas se mantiveram na ponta da tabela na disputa pela liderança do Brasileirão. No sábado à noite, na Arena Barueri, Palmeiras e Cruzeiro fizeram um jogo aberto com chances para os dois lados, mas o empate persistiu no placar até o fim da partida. O resultado de 1-1 irritou parte da torcida palmeirense, que vaiou o time após o apito final. Depois do jogo, o técnico Abel Ferreira comentou o desgaste físico do elenco e a sequência pesada da temporada.
3: Às vezes as lesões são por incompetência do treinador pela metodologia de treino, incompetência dos departamentos médicos e a outra que tem a ver com viagens, com noites não dormidas, com gramados péssimos, tem a ver com isso tudo, com tempos de recuperação. Eu tenho que vos dizer que muitas vezes a minha equipa vai a jogo e muitos dos jogadores têm toques, não estão a 100%. Não dá para fugir disso. E depois é a sorte ou azar dos jogadores que se lesionam ou não. O Piqueires se lesionou-se, o Fux se lesionou-se, o Benedetto lesionou-se, o Paulinho veio lesionado, o André estava lesionado.
2: Já o Flamengo entrou neste domingo pressionado, depois da eliminação no meio da semana para o Vitória, pela Copa do Brasil. O rubro-negro enfrentou o Atlético Paranaense buscando reação imediata no campeonato. Com o empate em 1-1, o Flamengo fica a 4 pontos da liderança, mas segue com um jogo a menos. Em Belo Horizonte, o Atlético Mineiro venceu o Mirassol por 3-1 e continua na luta para escapar da zona de rebaixamento. E a rodada ainda teve um jogo repleto de acontecimentos entre Santos e Coritiba, às vésperas da convocação que pode levar ou não Neymar para a Copa do Mundo. O Peixe acabou derrotado por 3-0 em uma partida marcada por confusão e preocupação. O técnico Cuca lamentou os desfalques e o desempenho da equipe.
4: Hoje não tem justificativa para nada, tudo que vier aqui vai ser justificativa. Nós temos perdido muitos jogadores, perdemos 2 no último jogo. Tanto o Barreal quanto o Oliva estavam com incômodos na panturrilha, campo pesado, molhado. Mas não, acho que não foi isso, foi a maneira atípica que nós jogamos o primeiro tempo e depois de tomar o primeiro e o segundo gol, fica tudo muito mais difícil. Eu confesso para você que dá uma dor muito grande em mim, de não poder dar uma alegria para o torcedor que se pôs presente hoje, da forma com que ficou incentivando o jogo inteiro sem vaiar, pedir desculpa a eles e prometer que as coisas vão mudar para melhor.
2: Um zagueiro santista precisou deixar o gramado de ambulância após sofrer uma pancada na cabeça. Depois, a arbitragem se confundiu em uma substituição. O pedido era para a saída do Escobar, camisa 31, para a entrada de Robinho Júnior. Mas a placa indicou a saída do camisa 10 do Santos, gerando reclamação dos jogadores e da comissão técnica. Completaram a rodada Bragantino 2, Vitória 0, Bahia 1, Grêmio também 1, Botafogo 3, Corinthians 1, Internacional 4, Vasco 1, Chapecoense 2, Remo 3 e Fluminense 2, São Paulo 1. Agência Rádio Web, produção e reportagem, Cassie Balog.
0: Muito bem, Cassie, obrigado pelas informações do esporte aqui dentro do nosso programa de hoje. E rapidinho em linha conosco, temos 3 minutos apenas com as notícias do esporte. Givaldo de Sá, direto com você, o complemento também das informações do esporte. Givaldo, pois não.
5: Olha, Cláudio, no amadorismo, para que a gente possa trazer também informações, campeonato Master 40 em Pariconha, no sábado o Caveirão venceu o Fluminense por 4-2, e ainda no sábado tivemos um empate entre Botafogo e Fantasmão. Já no domingo também tivemos outros dois jogos também para complementar aí a rodada. Tivemos no domingo o Caruaçu, que venceu a equipe do Palmeiras por 2-1, e tivemos o Cruzeiro, que é o líder da competição, vencendo a equipe do Campinense por 1-0. Então foram os jogos que a gente também separou para o torcedor que está sempre nos acompanhando. Lembrando também que tivemos aí, para quem está em casa sempre nos ouvindo, o campeonato de Almirante de Futsal, que teve o seu encerramento nesta última sexta-feira, inclusive com grandes jogos. Logo após os jogos, também uma grande festa ali na praça do Bairro Novo, né, Cláudio?
0: Uhum.
5: Com Sambarte e também com o Igor Souza, uma grande festa, muita gente, inclusive com participação de outros artistas vocais que estavam presentes lá no evento. Então é o que a gente tem para resumir,
0: okay,
5: para os nossos amigos ouvintes da 98,5. Dizer que já houve na manhã de hoje, Cláudio, algumas seleções que fizeram as suas convocações.
0: Uhum.
5: E daqui a pouquinho, a partir das 13 horas, teremos aí a convocação da seleção brasileira. Carlos Ancelotti estará anunciando os atletas que estarão convocados para a próxima Copa do Mundo, e assim segue a programação das seleções, tanto as seleções aqui da América do Sul, quanto as demais seleções mundiais também fazendo as suas convocações desde o dia de hoje. A partir de hoje começa todas as convocações aí das seleções, e dia a dia a gente vai estar trazendo aí as informações. A expectativa está muito grande para a convocação da nossa seleção. Alguns nomes são citados aí. Muita gente, a imprensa, uhum, pede muito a questão do Neymar, para que o Neymar seja, uhum, convocado. Vamos ver o que vai acontecer. Amanhã a gente resume um pouco mais e fala, okay, um pouco mais sobre isso. Cláudio, um forte
0: valeu,
5: abraço.
0: Outro
5: fica
0: Givaldo.
5: Com Deus para você. Um abraço para você, para todos
0: os nossos
5: milhares de ouvintes espalhados pela cidade. 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E claro, os demais parceiros, um abraço, até amanhã, se Deus quiser.
0: Se Deus quiser, bom descanso, Givaldo. Ele há de querer, consentir e permitir. Já na sexta-feira tivemos o final do campeonato de futsal feminino, sagrando-se campeã a equipe do Confiança com justiça, não é? Mas é claro que a equipe do Cruzeiro sentiu muito a falta da sua capitã, né, e melhor jogadora, inclusive foi eleita a melhor jogadora do campeonato, a Letícia, e ela falou com o repórter Rafael Batista ao final, né, quando foi aí contemplada com o título de melhor jogadora do campeonato, merecidamente. Vamos acompanhar essa informação a partir de agora nas nossas notícias do esporte aqui dentro do microfone aberto. Vamos lá.
6: Com elas já são a craque da equipe do Cruzeiro do Sinimbu, e estamos felizes aí porque não foi nada grave com você, com sua lesão ali, e já começar parabenizando você, uma atleta aguerrida, sempre dedicada, e vocês que a melhor do campeonato, sendo escolhida de forma justa e bem escolhida mesmo. Fica à vontade, falamos da Delmiro TV, Letícia.
7: Boa noite a todos, né? Mais um ano aqui, né? Sendo escolhida, só tenho que agradecer a Deus, né, por essa oportunidade. Hoje não foi como eu esperava, né? Tudo acontece devido à vontade dele. Mas estamos aí, né? Fomos mais um ano vice. E ano que vem vamos estar aqui de novo, jogando nosso futebol, fazendo aquilo que nós ama. Porque, Rafael, o futebol, para quem ama, para a gente que joga futsal feminino, aqui é que nem eu digo, é onde a gente sai lesionada, machucada, mas para quem ama o futebol é aqui onde a gente cura a nossa alma de outras coisas. É aqui a nossa terapia, né? E é isso. Nós estamos aqui para tentar, para jogar, para fazer aquilo que nós ama. E desde já, né, eu vou parabenizar também. Eu fui escolhida melhor, gente, mas eu não me acho melhor do que nenhuma das atletas que passaram por aqui. Eu estou aqui só erguendo o troféu, né? O troféu que representa todas aquelas que passaram por aqui. Eu estou representando o futsal feminino da Almirense, viu? Não estou representando a Letícia, a melhor jogadora do Cruzeiro, não. Estou representando a melhor, estou representando as melhores atletas da Almirense. E é isso.
6: Letícia, é só agradecer e mais uma vez feliz por não ter sido nada grave com sua lesão. Você já está aqui com a gente.
8: Boa então, recuperação para ela.
6: Boa recuperação para você e parabenizar a equipe do Cruzeiro do Sinimbu, mais um ano sendo finalista. Tá bom, Letícia?
7: Muito obrigado, Rafael, mais uma vez. Obrigado por todo, né, seu trabalho, seu excelente trabalho a toda a Delmiro TV, viu?
6: Obrigado. Valeu, Letícia.
0: Muito bem, tá aí a Letícia. Graças a Deus não foi nada de muito grave, né? A Letícia tá bem, né? Recebeu o troféu de melhor jogadora da competição e dividiu com todas as melhores atletas. Tivemos muitas jogadoras de destaque dessa competição. Aliás, o futsal de Delmiro Gouveia vem crescendo muito, tanto no feminino quanto no masculino. E é justamente essa a expectativa agora para o campeonato de futsal masculino que vem por aí. Foram essas as notícias do esporte de hoje dentro do microfone aberto.
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0: Muito bem, não há mais tempo para absolutamente nada. Confira a hora certa comigo. 10 horas mais 3 minutos agora e pelo horário. Final da edição de hoje, segunda-feira, do seu, do meu, do nosso programa Microfone Aberto. Agradecendo antes de mais nada, primeiramente e sempre a Deus pelo dom da vida, estarmos aqui em mais um dia e mais uma semana levando essa informação séria e verdadeira até você. Por outro lado, a você, agradecimento total que nos dá essa audiência gigantesca fazendo o som da alternativa ecoar pelos quatro cantos da nossa cidade. Vem aí ele, Gilson Feitosa, comandando Manhã de Sucessos com muita música, alegria, informação e diversão. E a você eu lembro sempre que nenhuma dificuldade é tão grande assim quando a gente tem fé e acredita em Deus. Tchau, pessoal, se cuidem, boa segunda-feira e até amanhã.

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2: Dez horas e 3 minutos.

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1: Oi, mesmo aqui na programação Gilson Feitosa, olha aí, ligado. Ah, com você na melhor. Bom dia, bom dia, bom dia Deus, bom dia Jesus, bom dia vida, bom dia alegria. Tô chegando nas ondas sonoras em plena segunda-feira, né? 98,5, a nossa alternativa FM segundou, galerinha. Dia 18 de maio. É, dia 18, 18º dia do mês de maio. E hoje, né, para o Brasil vai parar aí às 16h30, 4h30 da tarde, a convocação dos jogadores da seleção brasileira. Hoje todo mundo ligadaço. É o Brasil na Copa, é a convocação de Carlos Ancelotti. Acho que ontem ele riscou alguns nomes. Eu disse, mas rapaz, pra que Ancelotti foi assistir o jogo do Flamengo? Teve ele com a caneta na mão, vou riscar. Porque teve uns ontem, eu vou te contar, viu? Ainda falam, Rossi não vai pra seleção argentina, um bom goleiro. E aí, são doidos, né? Os argentinos são espertos, vão levar uma miséria daquela lá, né? Pelo amor de Deus. Vamos lá, gente, flamenguistas ainda com dor de cabeça, né? Ainda com a derrota com Vitória ontem. Aquele jogo contra o Atlético Paranaense. Jesus Cristo, Jesus! Mas vamos esquecer tudo, porque se hoje é o seu dia, dia 18, ó, vamos lá!
2: Parabéns,
1: canta!
2: Parabéns, parabéns pra você!
1: Vamos aplaudir essa galera maravilhosa, obrigado, muito obrigado pelo carinho! Bom dia, bom dia!
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1: No ar pra você até as 12 horas! Bom jovem, já começa! Encantando você na nossa programação. Bom dia!

0: 10h30.
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0: 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Segundona, né, gente? Dia Internacional da Preguiça, todo mundo aqui ligadão. Você, como é que está? Acordou bem? Espero que o final de semana também tenha sido aquele final de semana, né? E se não foi do jeito que você pensou e programou, amigão, ergue a cabeça, bola pra frente e vamos lá. Vamos refazer a rota e tudo vai dar certo, tá bom? 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
0: Você viu aí que história linda do José Loreto, né? Ele que viu na internet, a galera, na verdade, a galera viu e mandou pra ele, o cara, olha como Deus é maravilhoso. Gente, escuta só, quando é o dia da gente, não tem pra onde correr, né? O cara vinha com a filha, um cachorro atravessou na frente, o cara levou uma queda de moto, quebrou o dente da frente da queda da moto, no momento da queda. Aí uma rádio local, lá em Pombal, começou, foi entrevistar o cara, ele começou a falar, aí viram o cara na internet. Oxe, esse cara parece com o Zé Loreto, né? E saiu colocando, moral da história, chegou a um ponto que alguém marcou o Zé Loreto e ele viu. Rapaz, ele ficou, mas não é que parece mesmo, né? E aí levou o cara foi para o Rio, né? Chegou lá, ele conheceu o rapaz de perto e ele disse que energia positiva, não é só o cara aparecer, é a simplicidade do cara. E aí levou aquele velho banho de loja, ele cortou o cabelo, mandou ajeitar, ele disse o centroavante que foi o João, né? E deixou o cara nos trinques e aí conheceu um pouco nos bastidores, ele quis saber, porque não, você não vai levar um cara também aí para, né, visitar você, para sua casa. Procurou saber de quem era ele, conseguiu contato com a mãe e descobriu que é um homem de bem, trabalhador, servente de pedreiro, né? Casado, pai de uma filha, e aí, cara, morava numa casa alugada. Na verdade, ali, né, a gente se chamou aquilo de casa. Você viu ontem, passou as imagens no Domingão, né, do Luciano Huck. Rapaz, que é isso. E ele trouxe, ele já tinha viajado para Pombal, mas o Luciano Huck quis conhecê-lo e levou de novo, né? Viajou novamente para ir lá para um programa do Luciano e fez aquele encontro. Ele deu uma casa ao cara, bicho. Ele disse: é alguma coisa. Não, isso aí não aconteceu por acaso. Foi para que eu pudesse fazer algo para a vida de alguém. E fez ele para o Loretinho, né? Que massa. Então, parabéns ao Zé Loreto. Parabéns àqueles que ajudam. Não, fora o Zé Loreto, gente, tem muitos outros nos bastidores. Tem jogadores que você nem imagina, jogadores conhecidíssimos da gente, que fazem um trabalho sensacional, né? É muito bonito. Por isso que Papai do Céu abençoa. Fale quem quiser falar, é um cara marrento, é um cara, né, cheio de complicações, mas por trás de toda a história do Neymar é um garoto incrível. Ele, olha o que esse cara ajuda. O que esse cara ajuda nos bastidores aí, meus amigos? A gente que vive no mundo, conhecemos alguns jogadores, algumas pessoas assim ligadas aos jogadores, o que eles falam, o que esse cara ajuda. É bem assim aquele outro marrento, o Gabigol. Do mesmo jeito. Rapaz, que é isso, hein? O que esses caras já realizaram, gente, de cirurgias e pessoas. Eles vêm na internet, buscam informações e de forma anônima ajudam, mas não tem como, né? sempre vaza, olha, foi fulano que te ajudou, não tem como. O próprio hospital teve uma cirurgia agora de um garoto que o Gabigol bancou tudo, particular. É, tudo no sírio-libanês, é mole, meu irmão. Diz aí, ele viu, só porque viu o garotinho com as fotos no aniversário, né, fazendo, imitando o Gabigol, depois com pouco tempo a mãe lá, ele foi conhecer a história e bancou toda a cirurgia, todo particular, e aí salvou a vida desse garoto. Parabéns a essas figuras maravilhosas, né? Alguns mais marrentos, outros menos, mas o que importa é o coração. Por isso que ele sempre, né, bagunça um pouco a vida na loucura que faz, mas por ser tão bom, papai do céu, não, vou colocar esse menino aqui de novo nessa rota, né? Eita, mas valeu. Lindo ontem mesmo assistir o Zé Loreto fazendo isso por esse garotão, ajudante de pedreiro, que com toda certeza a vida desse camarada já mudou completamente. É conhecido agora de forma nacional. 10h50. São os nossos internautas aqui mandando informações pra gente também e colaborando com Manhã de Sucesso.
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0: João Henrique vai cantar agora. Garotinho que está despontando no mundo da música. Foragida. Fugiu o final de semana, hein? Eita. 10h51 agora, bom dia.

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Laura Pausini, Quem de Nós Dois. Música lindona aqui na programação da nossa Super Alternativa e no Manhã de Sucessos. Segundona, né? Você já começa com essa música e lembra de alguma coisa de ontem, do domingão. Pois é, né? O meu amigo. Aproveitar e mandar um abraço, gente. Ó, parabenizar toda a turma da maçonaria. Cláudio, mas você escapou, viu? Iriam buscar a gente, mas pelo horário ia assustar as famílias, né? Giroflex na frente da casa. Eu já falei, não prometo que não pode cumprir, né? Você fica prometendo, ainda me botou no meio. Aí chegou o camarada do quando deu 11h30, nada do Gilson. E a mesa lá, viu? O bom é que a mesa tava lá, prontinha. Daquele jeito, foi nada. Aí, cara, se eu só não vou ligar agora pra mandar parar na frente da casa e esperar, porque vai assustar, né? As esposas podem não entender. Eu agradeci, ainda bem. Foi mesmo. Ainda contei que deixei o meu aqui, não disse que levaram. Agora, meu amigo, diga aí, né? Você levaram, você esquece aqui, você esqueceu. Como é que você esquece o ingresso de uma festa, o cara vai e pega e não... Eu tenho meu álibi, né? Mas você não, viu? Mas aqui em nome da gente aqui da nossa alternativa, parabenizar toda a equipe da maçonaria. Meu amigo, cara, lotado o evento. E aí, eu falei pra vocês, Banda Brilho. Gente, a banda daqui, da cidade de Delmiro Gouveia, Banda Baile, a Banda Brilho. Eu já tinha dito, porque o que era a banda Brilho nada mais é que a junção de profissionais que já tocaram à época em grandes bandas, né, baile aqui da nossa região. E aí, amigo, não deixa a desejar para nenhuma outra, né? Ah, claro, tem algumas que vêm com orquestra e tudo. Os meninos, aquela banda baile tradicional mesmo. Aí tocaram cada música, né? Os que foram lá, o Rômulo aqui do Mercado Bandeira, Gilson, rapaz, que banda incrível. O Tony fez aquele pé de serra. É, rapaz, aquele forrozinho pé de serra legal, o Tony. Aí quando entrou, meu amigo, o que os meninos tocaram, aquele pop rock dos anos 90, anos 80, músicas internacionais, né? Aquelas bandas famosas. Hã? Denis foi, rapaz, você tá por fora. Essa galera aí marcou presença. E o Tenente Henrique. Um abraço, Tenente. Eu tô. Vou me esconder, né? Que vou lhe pegar, viu? Lá, meu amigo, olha o que tinha preparado pra gente, né? Mas não foram, perderam. Aí fica pra próxima, né? Eu agora tô vovô. Aí fica lá, né? Cuidando do menino, mas a mulher. Ele nem venha com essa desculpa. Mas obrigado pelo convite, parabéns pela festa, tá? Parabéns a todos vocês e tudo que foi, né, feito lá, arrecadação. Olha aí, será revertido, né? Com a sua ação filantrópica. Parabéns a todos da maçonaria. Obrigado pelo carinho, tá bom, gente? Valeu, forte abraço. Tem mais aí pintando? Já vai? Vai não, Cláudio Márcio. Já vai conversar com o Antelote, né? Mande notícias, hein? Vai pra lá, que ele vai pegar o voo. Pra ver se dá tempo de chegar, né, e trazer os detalhes pra amanhã, passar no microfone aberto. Eles que vai melhor pessoalmente, tá certo? Muito bem. Boa sorte ao Cláudio Márcio. Na sequência, logo após a Lady Gaga, tem bloco de apoios culturais. Fica ligado na 98.

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1: Gilson
0: Feitosa. Sim, mesmo aqui são 11h08. 11h08, já voltamos. Olha, o Irã envia proposta revisada aos Estados Unidos para encerrar a guerra de fonte, né, sobre essa situação. E Donald Trump, né? Mas que invenção foi essa, né? Pois é, foi inventar esse conflito com o Irã, tendo outros caminhos que poderiam até, quem sabe, né, chegar a uma situação mais sensível, mais complicada, porém não da forma que foi, né? O Irã não foi a Venezuela que você sonhou e pensou, e tão fácil aí com Maduro, né? Achou que com o Irã seria da mesma forma. Isso é prática fácil. Toda estratégia de guerra, você tem que conhecer a geografia do lugar. Aconteceu isso, Fábio Guedes, você lembra, com o Vietnã. Estados Unidos e Vietnã. Olha o tamanho do Vietnã. Você viu o que aconteceu, né? Quem foi derrotado? Os Estados Unidos, meu amigo. É mole o querer molho. E a geografia do Vietnã favorecia as forças. Claro que hoje, né, a tecnologia. Mas antes, eles entravam por terra, né? Tinham os aviões, mas por terra era o melhor... forma de domínio de território. Assim achavam eles, né? E aí se deram mal. Os caras ali acabaram com o exército americano. Eles que foram no confronto ali na parte, né? No olho com os soldados. E aí, meu amigo, não dá. Já tinham tido esse exemplo, porém... se deram mal, né? Estão aí naquela ainda de negociação, de ameaças. E a gente espera que tudo seja resolvido, porque só, né, quem sai perdendo... somos nós, que não tem nada a ver com o conflito envolvendo o próprio presidente norte-americano com os iranianos.

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Ferrugem canta. 11, 11, bom dia.

0: Ferrugem!
1: Sorriso Maroto!
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1: 11 horas 21 minutos do nosso Manhã de Sucessos na Alternativa FM. Obrigado pelo carinho. 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E a galerinha aí ligada, brigadão também, todo mundo em Água Branca, lá na Serra do Cavalo, obrigado, Serra das Viúvas, ouvindo a gente, Papa Terra, alô você, aí na Várzea, Marcação, Pariconha, professor Antônio, um abraço, professor, muito obrigado também pelo carinho, sempre ligadão com a gente na melhor sintonia. 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Tiago Freitas, quando a chuva passar. 11 e 22, bom dia.

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1: 11:33.
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1: Voltamos na programação da nossa 98 FM, ligado. Mas agora 11h39, gente. Tempo, né, parcialmente nublado. Segunda-feira que já começa, um clima gostoso aqui na cidade do Pioneiro. Na verdade, final de semana também não foi quente, foi um final de semana agradável. E já estamos no mês de maio, mais da metade do mês de maio, invernão aí pintando. E parece-me que vai ser daquele jeito, né? Gostoso o sertanejo. Mas quando começa a chover antes, assim, e o tempo fica mais agradável, aquela chuvinha bem, né, legal, aquela que molha legal as plantações, aquela que traz a esperança para o sertanejo. Então esperamos que seja o inverno também muito, mas muito favorável a você, né, agricultor, você amigo do campo, e a gente também. Clima mais, né, gostoso de se viver. Calor é bom, mas nem, né, não dá pra ficar toda hora também, não. 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Californication, Red Hot Chili Peppers, como diz aí o Givaldo.

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Olá, meus irmãos, boa tarde a todos os ouvintes, em o nome do Senhor Jesus. Está começando aqui mais um programaço das causas impossíveis, meu irmão, minha irmã. Então, que todos sejam bem-vindos nessa tarde abençoada, a qual o Senhor, meu irmão, minha irmã, escolheu para que nós estejamos aqui reunidos, buscando a presença de Deus, buscando a direção do Senhor, em nome de Jesus. Amém, meu irmão, minha irmã? Então, que todos sejam bem-vindos, em nome do Senhor Jesus, meu irmão. E pode ter a certeza de que, agindo Deus, ninguém impedirá. E se Deus é por nós, quem será contra nós, em nome de Jesus? Amém, meu irmão? Então, creia que Deus está em nosso favor, para guerrear as nossas batalhas e para nos dar a vitória, em nome do Senhor Jesus. Amém? Levante a cabeça, acalme o seu coração e confie no Senhor, em o nome de Jesus. Amém, meu irmão, minha irmã? Então, daqui a pouquinho nós vamos orar, vamos clamar a Deus, vamos meditar na palavra de Deus, no versículo, e eu creio que Deus vai falar o nosso coração, em nome de Jesus. Amém? Mas antes, eu quero convidar a todos vocês, em nome do Senhor Jesus. É quarta-feira da família, na Igreja Internacional da Graça de Deus, a Igreja do Missionário R.R. Soares, Avenida Presidente Castelo Branco, número 493, em frente às Casas Bahias e às Lojas Americanas, 9 da manhã e 7 da noite, em o nome de Jesus. Estaremos ali reunidos com nosso pastor Wellington, em nome de Jesus, a qual nosso pastor vai estar ali ministrando o curso Fé, meu irmão. Esse curso tem sido uma benção na nossa vida, em o nome de Jesus. Então, não falte, nós temos que aprender do Senhor, em nome de Jesus, e com os homens de Deus, em nome de Jesus. Amém? E sexta-feira da corrente da libertação, meu irmão, minha irmã, em nome de Jesus, 9 da manhã, 7 da noite, em nome de Jesus, estaremos ali com o nosso pastor Wellington, mensageiro da libertação, e o nosso pastor vai estar ali no grande propósito, entregando o cálice da libertação. Você está aí buscando a cura, a libertação, tem sido vítima de inveja, de macumba, de olho grande, está com a vida amarrada, enfermo, oprimido, depressivo, busque a Deus, e Deus vai dar vitória. Conhecereis a verdade vos libertará, em nome de Jesus. Então, busque ao Senhor, porque Ele é a verdade, em nome de Jesus. Então, meu irmão, busque a Deus, e Deus vai dar a vitória, em nome do Senhor Jesus. Então, deixa marcado na sua agenda, quarta-feira da família, 9 da manhã, 7 da noite. Sexta-feira da corrente da libertação, 9 da manhã, 7 da noite. Domingo, em busca do Espírito Santo, 8 da manhã, 6:30 da noite, em nome de Jesus. Não falte, você está longe, tem deixado de buscar a Deus, meu irmão, minha irmã, mas volte, recorra a Deus, busca o Senhor, enquanto Ele está perto,

0: É isso aí, meu irmão, minha irmã. Então creia que Deus é poderoso para nos dar a vitória em nome de Jesus. E agindo Deus, meu irmão, ninguém impedirá em nome de Jesus. E Deus é poderoso para nos dar a vitória em nome do Senhor Jesus. E agindo Deus, meu irmão, ninguém impedirá em nome do Senhor Jesus. Amém, meu irmão? Então acalme o seu coração em nome de Jesus. E Deus, ele é fiel, meu irmão, pode ter a certeza disso em nome de Jesus. Não importa, meu irmão, onde você esteja, mas maior é o Senhor para nos dar a vitória. E Deus nunca vai nos abandonar. E Deus nunca, meu irmão, vai nos desamparar em nome de Jesus. O Senhor disse para Josué, meu irmão, assim como eu fui com Moisés, eu também serei contigo. Não te deixarei e nem te desampararei em nome de Jesus. E tantos outros homens de Deus, Deus não deixou, Deus não nos desamparou. Sadraque, Mesaque, Abednego, na fornalha de fogo ardente em nome de Jesus. Mas Deus ali estava os guardando, Deus ali, meu irmão, estava os protegendo, os livrando em nome de Jesus, para que eles não viessem ser consumidos pelaquela fornalha de fogo ardente. Meu irmão, pode ter certeza, Deus não vai deixar que você venha ser consumido, ou seja, destruído por este sofrimento, por esta opressão. Não, meu irmão, maior é o Senhor que está conosco para nos dar a vitória. Então acalme o seu coração e creia, não, Deus vai mudar essa situação. Agindo Deus, ninguém impedirá em nome de Jesus. E aquele que invocar o nome do Senhor, ele será salvo. Daqui a pouquinho nós vamos invocar o poder de Deus e Deus nos dá a vitória em nome de Jesus. Amém, meu irmão? Então vamos ouvir um louvor. Esse louvor vai para todos os ouvintes em nome de Jesus. Nosso irmão Neguinho Pedreiro, seu Edmar, seu Gilvan, seu Ferreira, nosso irmão Antônio lá no Eldorado, em nome de Jesus. Nosso irmão Elias, nosso irmão Cordeiro, seu Gilvan, Chiquinho das Gaiolas, Dona Maria, Dona Libé, em nome de Jesus. Dona Marinês, Dona Flauzina, em nome de Jesus. A Dona Rizalva, a Alice, a Rebeca, em nome de Jesus. A Dona Helena, a Vânia, que sempre nos acompanha. A Dona Zefinha, a Aline, em nome de Jesus. A Dona Célia, nossa irmã Sandra, nossa irmã Cícera, em nome de Jesus. Nosso irmão Pedro, que está sempre nos acompanhando. Nosso irmão Cleverson, em nome de Jesus. Enfim, a todos os ouvintes, amém, meus irmãos. Então vamos ouvir o louvor, povo de Deus, em nome de Jesus.
1: Aleluia.

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É isso aí, meu irmão, minha irmã. Deus vai fazer o impossível acontecer na sua vida, na sua casa, na sua família, em nome de Jesus. Então, meu irmão, quarta-feira da família, não falte, em nome de Jesus, da Igreja Internacional da Graça de Deus, a Igreja do Missionário R.R. Soares, Avenida Presidente Castelo Branco, número 493, em frente às Casas Bahias e às Lojas Americanas, 9 da manhã e 7 da noite, em nome de Jesus. Estaremos ali reunidos com nosso pastor Wellington, em nome de Jesus, a qual nosso pastor vai estar ali ministrando o curso Fé, em nome de Jesus. Esse curso tem sido uma bênção na nossa vida, em nome de Jesus. Amém? Sexta-feira da Corrente da Libertação, 9 da manhã, 7 da noite, em nome de Jesus. Estaremos ali reunidos com nosso pastor Wellington, mensageiro da libertação, em nome de Jesus. Então não falte, busque, recorra a Deus e a vitória é nossa, em nome de Jesus. Amém, meu irmão, minha irmã? E o nosso pastor vai estar no grande propósito, pegando o cálice da libertação, em nome de Jesus. Então compareça, não falte, você está aí buscando a cura, a libertação, em nome de Jesus. E Deus é poderoso para nos dar a vitória, que aquele que busca, ele encontra, e aquele que pede, recebe, em nome de Jesus. Assim o rei Davi, ele disse, em nome de Jesus: uma coisa pedi ao Senhor e a buscarei. Então peça, mas busque, recorra a Deus, e Deus dá a vitória, em nome de Jesus. Amém? Marcos 10, 27, ele diz, meu irmão, minha irmã, que Deus, ele é poderoso, em nome de Jesus, para nos dar a vitória, em nome de Jesus. E aqui Marcos capítulo 10, versículo 27, ele diz: Jesus, porém, olhando para eles, disse para os homens: é impossível, mas não para Deus, porque para Deus todas as coisas são o quê? São possíveis. Para os homens é impossível, mas não para Deus. Porque para Deus todas, então é todas as coisas, a cura, a libertação, em nome de Jesus, a restauração da sua saúde, a restauração da sua família. Ou, meu irmão, para Deus tudo é possível, em nome de Jesus. Você não pode mudar o seu familiar, mas Deus, ele muda. Você não pode ir até o coração do seu filho, do seu marido, da sua esposa, mas Deus, ele pode, em nome de Jesus. Então, meu irmão, você não pode mudar, mas Deus, ele muda. E o que eu tenho que fazer? Busque a Deus, e Deus vai dar a vitória, em nome de Jesus. E Deus vai restaurar a sua vida, porque Deus, ele é poderoso, meu irmão, e Deus, ele é fiel, em nome de Jesus. E o que nós vamos ver? Salmos 27, versículo 4, em nome de Jesus: uma coisa pedi ao Senhor e a buscarei. E o que você tem pedido a Deus, meu irmão? Que Deus mude meu filho. Você não pode, mas Deus, ele muda. Aí o que eu tenho que fazer é buscar a Deus, meu irmão, na oração, aprender da palavra do Senhor, e Deus dá a vitória. Porque diz Jesus, porém, olhando para eles, disse para os homens: é impossível. Quantas vezes você já não ouviu isso? Que Deus não pode mudar, que você não pode mudar o seu filho, que você tem que se conformar, que a vida é assim mesmo. Não, meu irmão, isso é para os homens. Mas ele diz mais: mas não para Deus. Então, meu irmão, ele diz, mas não para Deus, porque para Deus todas as coisas são possíveis. E Deus quer fazer, meu irmão, o impossível na sua vida, na sua saúde, restaurar a sua vida, em nome de Jesus. Então busque, recorra a Deus, e Deus vai dar a vitória, em nome de Jesus. Então abra o seu coração, e Deus vai fazer o impossível se tornar possível na sua vida, no seu trabalho, no seu casamento, na vida do seu filho, em nome de Jesus. Então acalme o seu coração. Você que estava aí triste, achando que não tinha mais como resolver, sem expectativa de vida. Oh, meu irmão, não, meu irmão. Para os homens é impossível, mas não para Deus. Porque para Deus todas as coisas são o quê? São possíveis, em nome de Jesus. Então daqui a pouquinho nós vamos orar, e Deus vai fazer o impossível na sua vida. Deus vai fazer o impossível na sua casa,
na sua saúde, em nome de Jesus. E o principal, a nossa salvação, em nome de Jesus. Amém? Porque ele disse: eu sou o caminho, a verdade e a vida. Sem mim, nada podeis fazer, em nome de Jesus. Então busque, recorra a Deus, e Deus nos dá a vitória, em nome de Jesus. Amém? Então vamos ouvir o louvor, povo de Deus, povo abençoado, em nome de Jesus. E Deus, ele é fiel, meu irmão, para nos dar a vitória, em nome de Jesus. Amém? Acalma o seu coração, meu irmão, e tenha certeza, não, Deus é poderoso para nos dar a vitória. Agindo Deus, ninguém impedirá. Meu irmão, se Deus é por nós, quem será contra nós, em o nome do Senhor Jesus? Amém? Acalma o seu coração, tenha certeza, não, a vitória é minha. Deus vai fazer o impossível se tornar possível na minha vida, na minha casa, na minha família, em nome de Jesus. Amém, meu irmão? Então acalma o seu coração, confia no Senhor e o mais ele o fará, em o nome de Jesus. Amém? Então acalma o seu coração, em o nome de Jesus. Meu irmão, levante a cabeça e creia, Deus sempre vai nos dar a vitória, em nome de Jesus.

conquista vitórias que parecem que nunca vão chegar. A gente ora, a gente busca. Deus tem me abençoado muito, mas existem algumas vitórias. A minha grande vitória, Deus ainda está gerando. Oh, aleluia. Mas vai chegar. Fala para teu irmão, ele está gerando. Vai chegar. O que Deus vai fazer é bem maior do que você imagina. O que ele preparou é muito mais tremendo. Amém, meu irmão?

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É isso aí, meu irmão, minha irmã, pode ter a certeza que Deus é poderoso para nos dar a vitória em o nome do Senhor Jesus. E agindo Deus, meu irmão, ninguém impedirá em nome de Jesus. Então levante a cabeça e creia: não, Deus já me deu a vitória é minha em nome do Senhor Jesus. Então acalme o seu coração e confie no Senhor, que o mais, meu irmão, o Senhor o fará em nome de Jesus, porque Deus, ele é poderoso, meu irmão, e Deus sempre quer nos dar a vitória em nome de Jesus, porque assim nos declara a palavra do Senhor: o meu povo sofre por falta de conhecimento, em nome de Jesus. Então, quantas pessoas estão sofrendo? Mas por quê, meu irmão? Porque está esquecendo que Deus é poderoso, que Ele é o caminho, a verdade e a vida, em nome de Jesus. E sem mim, nada podeis fazer, em nome de Jesus. Então nós temos que recorrer a Deus e Deus nos dar a vitória em nome de Jesus. Então, meu irmão, acalma o seu coração, confia no Senhor e o mais o Senhor fará em nome de Jesus. Então acalma o seu coração, tenha certeza: não, a vitória é minha, Deus já me deu a vitória em nome de Jesus. Então, bem, temos que aprender do Senhor. Então, quarta-feira da família, na Igreja Internacional da Graça de Deus, a Igreja do Missionário R.R. Soares, Avenida Presidente Castelo Branco, número 493, em frente às Casas Bahias e às Lojas Americanas, 9 da manhã, 7 da noite, em nome de Jesus. Não falte, temos que buscar e recorrer a Deus, e Deus nos dá a vitória em nome de Jesus. Amém, meu irmão? Sexta-feira da corrente da libertação, 9 da manhã, 7 da noite, em nome de Jesus, meu irmão. Então busque, recorra a Deus, estaremos ali reunidos com nosso pastor Wellington, mensageiro da libertação, em nome de Jesus. Então, meu irmão, não falte, em nome do Senhor Jesus. E Deus é poderoso para nos dar a vitória em nome de Jesus. Agindo Deus, ninguém impedirá. Se Deus é por nós, meu irmão, quem será contra nós? Em nome de Jesus. Então coloca no seu coração: não, a vitória é minha, Deus já me deu a vitória em nome de Jesus. Então, meu irmão, acalma o seu coração e creia: não, a vitória é minha em nome de Jesus. E levante a cabeça, Deus vai fazer o impossível se tornar possível na sua vida, na sua casa, em nome de Jesus. Amém, meu irmão? Então levante a cabeça em nome de Jesus. Não desanime, mas creia: não, a vitória é minha, Deus já me deu a vitória, Deus é poderoso, Deus está comigo. Ainda que eu andasse pelo vale da sombra da morte, não temerei mal nenhum, meu irmão. Então creia, Deus já deu a vitória. Amém, meu irmão? Então você já deixa preparado daí seu copo com água, fotografia, nome de alguém que você queira apresentar a Deus, nós vamos apresentar. Você não pode ir lá no leito do hospital, você não pode ir lá em outra cidade, ou, meu irmão, às vezes visitar um familiar, está passando pelo momento difícil, às vezes até um amigo, familiar seu, às vezes aquela pessoa que te maltratou, meu irmão. Então apresente essa pessoa a Deus. Nós vamos orar e Deus vai lá e Deus vai dar a vitória em nome de Jesus. Amém, meu irmão? Para o homem é impossível, mas não para quem? Mas não para Deus, porque para Deus todas as coisas são possíveis, meu irmão. Então nós vamos clamar a Deus, buscando, recorrendo a Deus, e Deus dá a vitória. Lembra de Jairo, meu irmão? A filha dele ficou em casa, mas ele clamou a Deus: Senhor, é a minha filha. Lembra do centurião, meu criado, jaz em casa, paralítico e violentamente atormentado. Deus deu a vitória em nome de Jesus, meu irmão. Então creia que Deus sempre vai nos dar a vitória em nome de Jesus. Amém? Então vamos ouvir o louvor e quando nós voltar, nós vamos clamar a Deus e a vitória é nossa em nome de Jesus. Amém, meu irmão?

É isso aí, meu irmão, minha irmã. Agora é o momento de nós orarmos, clamarmos a Deus em nome de Jesus e ter a certeza da vitória em nome de Jesus. Aquele que crê, meu irmão, ele verá a glória de Deus, ele verá o poder de Deus operar, se manifestar na sua vida, se manifestar na sua casa, em nome de Jesus. Amém? Então segure na sua mão o nome do seu familiar, fotografia, em nome de Jesus. Agora é o momento de nós orarmos e apresentar a Deus em nome de Jesus. Senhor Deus, Pai querido, Deus maravilhoso, aqui, meu Pai, nessa tarde, em nome de Jesus, nos colocamos na Tua presença. Nos apresentamos, meu Pai, o Senhor, em nome de Jesus. Pois bem sabemos, meu Pai, que aquele que vinde até o Senhor, de maneira nenhuma, meu Pai, o Senhor os lançará fora. E quantos pedidos, meu Pai, de oração estão sendo apresentados ao Senhor? Muitos que se encontram oprimidos, enfermos, no leito do hospital, receberam o diagnóstico do médico, meu Pai, mas o Senhor é poderoso. Aonde, meu Pai, nós não podemos ir, mas o Senhor pode. Para os homens, meu Pai, o impossível se tornar, meu Pai, realidade, o que esse meu irmão tem passado. Mas não para Deus, porque para Deus, meu Pai, todas as coisas são possíveis. E nós temos a certeza, meu Pai, que nessa tarde o impossível vai acontecer na vida, meu Pai, deste meu irmão, na vida, meu Pai, desta minha irmã, em nome de Jesus, que está sendo, meu Pai, apresentado ao Senhor, que mora, meu Pai, em outra cidade, ou se encontra, meu Pai, no leito do hospital, aquele filho, meu Pai, que está oprimido, aquele filho, meu Pai, que não quer mais falar com seus pais, meu Pai, mas o Senhor é poderoso, Pai, lá neste coração, e nós clamamos, meu Pai, ao Senhor. E no nome de Jesus, meu Pai, nós determinamos, nós exigimos, meu Pai, que todo mal, que todo sofrimento que tem se levantado contra essa casa, que tem se levantado, meu Pai, contra a vida deste meu irmão, contra a vida, meu Pai, desta minha irmã, em nome de Jesus, que toda opressão, toda angústia, toda ansiedade, toda depressão, que toda pressão alta, toda dor no corpo, toda insônia, em nome de Jesus, que todo mal saia e que vá embora para nunca mais voltar, em nome de Jesus. Pai, nós determinamos a benção sobre a vida, meu Pai, de cada um dos nossos irmãos, e que o Senhor venha tocar em cada fotografia, em cada nome, meu Pai, em nome de Jesus. E aqui, meu Pai, nós apresentamos esse copo com água. Coloca, ó Deus, a tua unção, a tua virtude, e quando esse meu irmão tomar, meu Pai, ou der para aquele que estava oprimido, ele venha se levantar. Para a honra, meu Pai, a glória do teu santo nome, eu abençoo e consagro este copo com água em nome de Jesus. Amém e graças a Deus. Amém, meu irmão. Então toma posse da bênção, meu irmão, do milagre, creia, na vitória é minha em nome de Jesus. Agindo Deus, ninguém impedirá. Se Deus é por nós, quem será contra nós? Amém, meu irmão, em nome de Jesus. A hora já não espera mais, mas, meu irmão, coloca no seu coração, quarta-feira da família, na Igreja Internacional da Graça de Deus, a Igreja do Missionário R.R. Soares. 9 da manhã, 7 da noite, em nome de Jesus, curso fé com o nosso pastor Wellington, em nome de Jesus. Sexta-feira da corrente da libertação, 9 da manhã, 7 da noite, em nome de Jesus. Também estaremos ali reunidos com o nosso pastor Wellington, mensageiro da libertação. Amém, meu irmão? E o nosso pastor vai estar ali no grande propósito, entregando o cálice da libertação, em nome de Jesus. Então não falte, você que está buscando aí, meu irmão, seu milagre, busque, recorra a Deus, e a vitória é nossa em nome de Jesus. Amém? Então, não falte, em nome de Jesus. Domingo, em busca do Espírito Santo, 8 da manhã, 6:30 da noite, em nome de Jesus. Amém? Então, a hora já não espera mais, mas que Deus abençoe grandemente a cada um de vocês e que todos tenham uma ótima tarde, em nome de Jesus. Fiquem na paz. Tchau, tchau. Deus abençoe
em o nome de Jesus. Tchau, tchau, meus irmãos.

0: horas e 30 minutos.
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2: 15 horas e 32 minutos.

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0: 16:03.
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0: 17 horas.
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levanta as suas mãos aos céus. Oh Senhor, oh Deus, bendito serei na terra.

seu lugar nessa hora. Levante as suas mãos ao Senhor, feche os seus olhos. Senhor, o quanto nós somos gratos a Ti, Jesus. O que seria de nós sem o Senhor, oh Deus, sem a Tua mão? Senhor Deus, que é grande, que é poderoso, que é soberano, que é santo, que é lindo, que é maravilhoso. Olhe para Ele nessa noite. E aí onde você está, adore-o, adore-o. Se dê a Ele. Se dê a Ele nessa noite.

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1: Eu saúdo a todos com a paz do Senhor. Irmãos e ouvintes, a mensagem que eu vos trago hoje é os contrastes da vida. Muitos dizem ser servo de Jesus Cristo e ter o seu Pai como seu Deus. Amados irmãos, que ainda não se decidiram entrar pela porta estreita que é Jesus Cristo. No céu não entra só a vontade de quem quer herdar os céus e não obedece o dono da casa. Vai ficar só na vontade. No céu só entra os lavados e remidos no sangue de Jesus. Nos dias de hoje, há muitas placas de igrejas que se dizem ser igrejas do Senhor Jesus Cristo. Contudo, Jesus vai tirar a igreja, que é um povo que o aceitou e que lhe obedece, dentro da igreja. Ou seja, repetindo, Jesus vai tirar a sua igreja do meio dessas multidão de igrejas. Ele irá arrebatar sua noiva. E em Malaquias capítulo 3, no versículo 18, diz a Bíblia: então voltareis e vereis a diferença entre o justo e o ímpio, entre o que serve a Deus e o que não o serve. Malaquias capítulo 3, versículo 18, como eu havia dito. Quem ficar passará pela grande tribulação. E existem duas realidades para quem morre: ou morre salvo em Jesus Cristo, ou perdido e condenado sem Jesus. Suas escolhas definem o seu futuro: ou com Jesus no céu, onde a palavra de Deus nos diz em 1 carta aos Coríntios capítulo 2, versículo 9, Paulo dizendo: as coisas que o olho não viu e o ouvido não ouviu e não subir ao coração do homem são as que Deus preparou para os que o amam, ou em sofrimento eterno, se o seu nome não estiver escrito no livro da vida. Porque mesmo você dizendo que tem Jesus, todavia não deixou ele entrar na sua vida, em seu coração, sem obedecer a sua palavra, olha o que diz a Bíblia: folguem e alegrem-se em ti todos os que te buscam, e aqueles que amam a tua salvação, diga continuamente: engrandecido seja Deus. Salmos 70, versículo 4, como eu havia dito. Entretanto, nunca se afastou das coisas do mundo, entrando pela porta estreita, o único caminho reconhecido por Deus como mediador entre Deus e os homens, que é Jesus Cristo, homem. Então, se alguém não está registrado no livro da vida, observe o que diz em Apocalipse capítulo 20, versículo 15: e aquele que não foi achado escrito no livro da vida foi lançado no lago de fogo. Mas o que é lago de fogo? É fogo que não se apaga, inextinguível, vermes que nunca morrem, e enxofre. Quando alguém morre, há uma separação do corpo e da alma. Ao ser lançado do lago de fogo, esta pessoa nunca mais verá a presença de Deus. De eternidade a eternidade é só sofrimento. A escolha é sua, como também a decisão. E o título da mensagem é Os Contrastes da Vida. É Jesus Cristo que nos livra da ira futura. No entanto, quantos têm trocado o Criador pela criatura e desprezado a sua palavra, que é Jesus Cristo? Observe os contrastes da vida, porque a palavra nos diz: nem todo o que me diz Senhor, Senhor, entrará no reino dos céus, mas aquele que faz a vontade de meu Pai que está nos céus. Muitos me dirão naquele dia: Senhor, Senhor, não profetizamos nós em teu nome? E em teu nome não expulsamos demônios? Em teu nome não fizemos muitas maravilhas? Então lhes direi abertamente: nunca vos conheci. Apartai-vos de mim, vós que praticais a iniquidade, que é o pecado. Mateus capítulo 7, versículos do 21 ao 23. Fazendo aplicação para melhor entendimento, veja que esta pessoa diz: Senhor, Senhor, profetiza, expulsa demônios, faz maravilhas, e mesmo assim Jesus dirá: nunca vos conheci. Apartai-vos de mim, vós que praticais a iniquidade. Jesus tem compromisso com sua palavra. Ele vela, ele olha sobre ela para cumpri-la. Se algum pregador usa a palavra de Deus para ganhar dinheiro ou enriquecer, a palavra de Deus nos diz em Mateus capítulo 10, versículo 8, a parte B: de graça recebestes, de graça dai. Pois são seus frutos que vão mostrar a que árvore você pertence. Nos diz a Bíblia: porque não há boa árvore que dê mau fruto, nem má árvore que dê bom fruto. Porque cada árvore se conhece pelo seu próprio fruto. pois não se colhe figos de espinheiros, nem se vidimam uvas dos abrolhos. O homem bom, do bom tesouro do seu coração, tira o bem. O homem mau, do mau tesouro do seu coração, tira o mal. Porque da abundância do seu coração, fala a boca. Lucas capítulo 6, versículos 43 ao 45 diz isto. Ainda diz a palavra: não pode a árvore boa dar maus frutos, nem a árvore má dar frutos bons. Toda árvore que não dá bom fruto corta-se e lança-se no fogo. Portanto, pelos seus frutos os conhecereis. Mateus capítulo 7, versículos 18 ao 20 diz isto. Porque o Senhor disse: pois que este povo se aproxima de mim, e com a sua boca e com seus lábios me honra, mas o seu coração se afasta para longe de mim, e o seu temor para comigo consiste só em mandamentos de homens em que foi instruído. Portanto, eis que continuarei a fazer uma obra maravilhosa no meio deste povo. Isaías capítulo 29, versículos 13 e versículo 14, a parte A. Que obra maravilhosa é esta? A salvação, o homem se reconciliando com Deus através do sacrifício de Jesus Cristo. A palavra de Deus diz: eis que Deus é a minha salvação, nele confiarei e não temerei, porque o Senhor Deus é a minha força e o meu cântico, e se tornou a minha salvação. E vós com alegria tirareis águas das fontes da salvação, e direis naquele dia: dai graças ao Senhor, invocai o seu nome, fazei notórios seus feitos entre os povos, contai quão excelso é o seu nome, cantai ao Senhor, porque fez coisas grandiosas, saiba-se isto em toda a terra. Exulta e jubila, ó habitante de Sião, porque grande é o Santo de Israel no meio de ti. Isaías capítulo 12, versículos do 2 ao 6 diz isto. E mais: quem não te temeria a ti, ó Rei das Nações? Porque isto só a ti pertence. Porquanto entre todos os sábios das nações e em todo o seu reino, ninguém há semelhante a ti. Mas eles todos se embruteceram e tornaram-se loucos. Ensino de vaidade é o madeiro. Trazem prata batida de Tarsis e ouro de Ufaz, trabalho do artífice e das mãos do fundidor. Fazem suas roupas de azul e púrpura. Obra de peritos são todos eles. Mas o Senhor Deus é a verdade. Ele mesmo é o Deus vivo e o Rei eterno. Ao seu furor treme a terra, e as nações não podem suportar a sua indignação. Todo homem embrutecido no seu conhecimento, envergonha-se todo fundidor da sua imagem de escultura. Porque sua imagem fundida é mentira, e nelas não há espírito. Vaidade são, obra de enganos. O tempo da sua visitação virão a perecer. Não é semelhante a estes, os ídolos, aquele que é a porção de Jacó, que é o nosso Deus. Porque ele é o que formou tudo. Israel é a vara da sua herança. Senhor dos exércitos é o seu nome. Jeremias capítulo 10, versículo do 7 ao 10 e versículos 14 ao 16 diz isto. E o título da mensagem é: os contrastes da vida. A palavra de Deus nos diz: porventura pode o etíope mudar sua pele? Etíope, Etiópia, África. Ou o leopardo as suas manchas? Então podereis vós fazer o bem, sendo ensinados a fazer o mal? Assim os espalharei como restolho que passa com o vento do deserto. Pesquisando sobre o restolho, é parte inferior dos caules das gramíneas que ficou enraizada na terra depois da ceifa. E esta será a tua sorte, a porção que te será medida por mim, diz o Senhor, pois te esqueceste de mim e confiaste em mentiras. Jeremias capítulo 13, versículos do 23 ao 25 diz isto. Olha o que diz a palavra de Deus. Em Oséias capítulo 14, versículo 9. Quem é sábio para que entenda estas coisas? Quem é prudente para que saiba? Porque os caminhos do Senhor são retos, e os justos andarão neles, mas os transgressores neles cairão. Você entendeu pela palavra que Deus não se agrada se você cultuar ou tiver isto, os ídolos, em sua casa. Ele chama de abominação. Nos diz a Bíblia: por isso hoje saberás e refletirás no teu coração que só o Senhor é Deus. Em cima no céu e embaixo na terra, nenhum outro há. Deuteronômio capítulo 4, versículo 39, nos diz a palavra: para que o saibais e me creiais e entendais que eu sou o mesmo, e que antes de mim Deus nenhum se formou, e depois de mim nenhum haverá. Eu sou o Senhor, e fora de mim não há Salvador. Isaías capítulo 43, versículo 10 a parte B, e o versículo 11 diz isto. E o título da mensagem é Os Contrastes da Vida. Nos diz a Bíblia: o Senhor é o que tira a vida e a dá, faz descer a sepultura e faz tornar subir dela. O Senhor empobrece e enriquece, abaixa e também exalta, levanta o pobre do pó e desde o monturo exalta o necessitado, para fazer herdar o trono de glória. Porque do Senhor são os alicerces da terra, e assentou sobre eles o mundo. 1 Samuel capítulo 2, versículo do 6 ao 8 diz isto. Eis mais a palavra: assim lhes dirás: isto diz o Senhor, eis que o que eu edifiquei, eu derrubo, e o que plantei, eu arranco, e isto em toda esta terra. Jeremias capítulo 45, versículo 4. E mais: eu fiz a terra, o homem e os animais que estão sobre a face da terra, com o meu grande poder e com o meu braço estendido, e a dor a quem é reto aos meus olhos. Jeremias capítulo 27, versículo 5. A palavra de Deus nos diz: o caminho do justo é todo plano, tu retamente pesas o andar do justo. Isaías capítulo 26, versículo 7. Por isso o Senhor esperará para ter misericórdia de vós, e por isso se levantará para se compadecer de vós, porque o Senhor é um Deus de equidade. Bem-aventurados todos os que neles esperam. Isaías capítulo 30, versículo 18. Equidade é caráter do que é feito, com justiça, imparcialidade, moderação, igualdade. Você está esperando em Deus que te perdoa? Porque a palavra de Deus diz: arrependei-vos, pois, e convertei-vos, para que sejam apagados os vossos pecados, e venham assim os tempos do refrigério pela presença do Senhor. Atos capítulo 3, versículo 19. E diz mais: desejaria eu de qualquer maneira a morte do ímpio? Diz o Senhor Deus: não desejo antes que se converta dos seus caminhos e viva, porque não tenho prazer da morte do que morre. Diz o Senhor Deus: convertei-vos, pois, e vivei. Ezequiel capítulo 18, versículos 23 e o 32. E o título da mensagem é Os Contrastes da Vida. A palavra de Deus diz: deixe o ímpio o seu caminho, e o homem maligno os seus pensamentos, e se converta ao Senhor, que se compadecerá dele. Torne para o nosso Deus, porque é grandioso em perdoar. Isaías capítulo 55, versículo 7. É o próprio Deus que apaga os teus pecados. Nos diz a Bíblia: eu mesmo sou o que apago as tuas transgressões, e por amor de mim e dos teus pecados não me lembro. Isaías capítulo 43, versículo 25. Nos diz a Bíblia: porque serei misericordioso para com as suas iniquidades, e de seus pecados e de suas prevaricações não me lembrarei mais. Prevaricações é perverter, corromper. Hebreus capítulo 8, versículo 12. A palavra de Deus nos diz: e jamais me lembrarei de seus pecados e de suas iniquidades. Ora, onde há remissão destes, não há mais oblação oferta pelo pecado. Hebreus capítulo 10, versículos 17 e 18. Eu já estou próximo de encerrar a mensagem Os Contrastes da Vida. É você dizer que é servo do Senhor, mas não tem uma vida de acordo com o que Ele diz em obediência à sua palavra. A palavra de Deus diz: todavia, eu sou o Senhor teu Deus, desde a terra do Egito. Portanto, não reconhecerás outro Deus além de mim, porque não há Salvador senão eu. Oséias capítulo 13, versículo 4. Diz mais: apaguei. Outras versões diz: desfaço. Apaguei as tuas transgressões como a névoa, e os teus pecados como a nuvem. Torna-te para mim, porque eu te remi. Isaías capítulo 44, versículo 22. Diz mais a palavra: e os teus ouvidos ouvirão a palavra que está por trás de ti, dizendo: este é o caminho, andai nele, sem vos desviardes nem para a direita, nem para a esquerda. Isaías capítulo 30, versículo 21. E quem é o caminho? O caminho é Jesus Cristo. Nos diz a Bíblia: e ali haverá uma estrada, um caminho que se chamará o Caminho Santo. O imundo não passará por ele, mas será para aqueles, os caminhantes, até mesmo os loucos não errarão. Isaías capítulo 35, versículo 8. E para encerrar a mensagem, os contrastes da vida, a palavra de Deus nos diz: bendito seja o Senhor, que de dia em dia nos carrega de benefícios. Outras versões dizem: leva o nosso fardo. O Deus que é a nossa salvação. O nosso Deus é o Deus da salvação. E a Deus, o Senhor, pertence os livramentos da morte. Salmos 68, versículos 19 e 20 diz isto. Portanto, guarda esta palavra no seu coração, os contrastes da vida. Porque estamos na iminência do arrebatamento da igreja. Jesus vai tirar este povo que o aceitou como seu único e suficiente salvador da sua vida. Ele está às portas. Todavia, os contrastes da vida, nos dias de hoje, onde o certo é errado e o errado é o certo, não se preza mais pela honra e quase não tem homem de palavra de dizer e segurar o que falou. Porque há uma inversão de valores e a maldade cada vez mais cresce no coração dos que não temem a Deus. Por isso fazem coisas que nem os animais irracionais fazem. Quem já se viu ter um filho, colocá-lo num saco plástico e jogá-lo como lixo nos esgotos da vida? Quando uma vaca pare um bezerro, ela o defende. E quem quiser vai mexer com o bezerro dela. Contudo, vemos seres desumanos, sem amor, sem compaixão pelo seu semelhante, para com a sua própria cria. Então, que Deus abençoe a todos, que esta mensagem, os contrastes da vida, chegue em seu coração para uma mudança. Estarei orando e convidando a você entrar pela porta estreita, se for o desejo do seu coração. Senhor Jesus, preguei tua palavra e peço ao Espírito Santo, ele que convence o homem do pecado, da justiça e do juízo, que chega a cada vida, a cada coração, guiando essa pessoa toda a verdade para obedecer só ao Senhor. Tudo isso, ó Deus, te peço em nome de Jesus para que teu nome seja glorificado na terra. Para você hoje que quer entrar pela porta estreita, o único caminho que Deus reconhece que é Jesus Cristo, homem. Se for desejo do seu coração, feche seus olhos, curve a cabeça. Se não pode, coloque a mão no coração. Entretanto, só faça isso se você quer essa mudança de vida. E diga comigo: Senhor Jesus, perdoa todos os meus pecados. Escreve o meu nome no livro da vida e me faça uma nova criatura. Receba da parte do Espírito Santo de Deus um abraço de vitória. Busco igreja que pregue que é Jesus que salva. E que Deus abençoe a todos em nome de Jesus. Amém.
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Senhor. Nós precisamos aprender a te adorar, Senhor, em espírito e em verdade. Aleluia. Levante sua mão comigo, levante. Você levanta a mão assim, você está se rendendo ao Senhor. Não importa se você está em pé ou sentado, você está se rendendo ao Senhor. Cante comigo.

0: Aleluia. Glória a Deus. Oh, tu é mais excelente, Senhor. Glória a Jesus. Glória a Jesus.
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Eu não sei o que se perdeu na tua vida, mas eu sei que o Senhor é poderoso para trazer de volta. Se você crê que o Deus da restituição está aqui nesse lugar, querido, oh, clame a Ele, meu amado.

não sei quantos aqui precisam, querido, mas eu creio que o Deus da restituição está nesse lugar. Quantos creem que o Deus da restituição está aqui, querido? Se você crê, levante as suas mãos, meu amado. Levante as suas mãos e comece a clamar a Ele, querido.

num nível muito maior daquilo que se perdeu, querido. Será num nível muito maior do que se perdeu. Será pelo menos 7 vezes mais que virá de restituição sobre a tua vida no nome de Jesus.

0: você é o meu amigo.
1: Derivados como diesel nas refinarias.
2: Sem esquecer da transição energética, apostando em cadeias mais limpas e sustentáveis.
1: A Petrobras anunciou hoje um pacote de investimentos de 37 bilhões de reais no estado de São Paulo.
2: O presidente Lula esteve no evento na refinaria de Paulínia, que terá sua capacidade ampliada.
3: A refinaria de Paulínia, no interior de São Paulo, é a maior da Petrobras. Sozinha, a Replan abastece 30% do território brasileiro e seu faturamento representa cerca de 1% do produto interno bruto do país. Estrutura que deve crescer ainda mais com o pacote bilionário anunciado pelo presidente Lula. Até 2030, a Petrobras vai investir 37 bilhões de reais no estado de São Paulo. Do total, 17 bilhões serão destinados ao setor de refino e só na Replan serão 6 bilhões de reais em novos projetos. Com isso, a refinaria será capaz de processar 460 mil barris de petróleo por dia, 5% a mais do que a capacidade atual. Segundo a presidente da Petrobras, Magda Chambriand, os investimentos estão alinhados com a meta de buscar a autossuficiência na produção de diesel.
4: A Petrobras é responsável pelo abastecimento de 75% do diesel do território nacional. Temos projetos para chegar a 85%. E no âmbito dessa discussão de segurança energética do nosso país, nós nos perguntamos... Por que não 100%? E aí nos comprometemos com o presidente Lula a sermos autossuficientes em diesel até 2030 neste país.
3: O plano da estatal vai além do refino. Outros 9 bilhões de reais serão destinados à exploração e produção de petróleo, com foco no pré-sal da Bacia de Santos. Também estão previstos investimentos em gás natural, energia renovável e na expansão da infraestrutura logística do Porto de Santos. Projetos que aumentam a soberania e diminuem a dependência do país de crises externas, como reforçou o presidente Lula.
5: Fortalecer a Petrobras é uma coisa muito importante. É fazer a Petrobras voltar a ser motivo de orgulho. Sabe o que é motivo de orgulho? É a gente fazer tudo o que for necessário para que esse país seja soberano na prospecção e no refino de biocombustível e de combustível, de gasolina, de óleo diesel, de nafta, tudo que a gente puder produzir.
3: Com os investimentos, a Replan deve aumentar a produção de diesel S10, mais puro e menos poluente, e passará a produzir combustível sustentável de aviação, o SAF. Os investimentos anunciados para o estado de São Paulo devem gerar 38 mil empregos diretos e indiretos, segundo a Petrobras. De Paulínia, São Paulo, Pablo Mundim.
1: Considerado a maior infraestrutura científica do Brasil, o acelerador de partículas Sirius, instalado em Campinas, São Paulo, entrou numa nova fase.
2: Com a inauguração de mais 4 estações, o Sirius amplia a pesquisa e desenvolvimento de novas tecnologias estratégicas para o país.
1: Também foi lançada a pedra fundamental do Polo, que vai desenvolver tecnologias para o Sistema Único de Saúde.
6: O Sirius, em Campinas, funciona como um gigantesco microscópio de alta precisão. O equipamento possui uma das mais avançadas fontes de luz sincrotron do mundo e consegue analisar diferentes materiais em escala atômica. As primeiras linhas de pesquisa começaram a operar em 2019. Hoje foram inauguradas mais 4 estações. As novas linhas ampliam a capacidade de pesquisa do Sirius em áreas estratégicas, como desenvolvimento de novos medicamentos, avanços em telecomunicações, análise química de materiais complexos como terras raras e minerais críticos e desenvolvimento de supercondutores. As 4 linhas receberam investimento total de 230 milhões de reais, sendo 30 milhões do novo PAC. Com a inauguração, o Sirius chega a um total de 15 linhas em funcionamento. A ministra da Ciência, Tecnologia e Inovação, Luciana Santos, disse que o investimento eleva a qualidade das pesquisas científicas no país.
7: Estamos construindo autonomia científica, capacidade nacional, um Brasil forte, independente e soberano, em prova de que o Brasil pode ocupar um lugar de liderança científica, tecnológica e industrial no mundo.
6: O presidente Lula também visitou o canteiro de obras do Orion, que será o primeiro laboratório laboratório de biossegurança máxima, voltado ao estudo de patógenos de alta periculosidade. Durante o evento, também foi lançada a pedra fundamental do primeiro polo do Programa Nacional de Inovação Radical em Saúde, voltado ao desenvolvimento de tecnologias para o Sistema Único de Saúde. O ministro substituto da Saúde, Adriano Massuda, destacou a importância do polo para a saúde do país.
0: Estamos falando de infraestrutura integrada voltada para a produção de radiofármacos, diagnósticos avançados, terapias inovadoras, insumos farmacêuticos ativos, as IFAs, que o Brasil e o mundo é tão dependente.
6: O presidente Lula ressaltou a importância dos investimentos em ciência e tecnologia.
8: Qualquer quantidade de milhões que nós colocarmos é muito pequeno diante da quantidade de milhões que isso aqui vai render para o futuro do país e para o futuro da sociedade brasileira.
6: O laboratório Sirius atende pesquisadores do Brasil e do exterior. Quase 90% dos componentes do Sirius foram produzidos ou desenvolvidos no Brasil. Reportagem Dima Soldes.
2: Hoje, 18 de maio, é Dia Nacional de Combate ao Abuso e à Exploração Sexual de Crianças.
1: O governo do Brasil vem fazendo um trabalho transversal com vários ministérios para enfrentar esse problema de maneira mais efetiva e segura para as crianças.
2: Esse trabalho envolve educação, levantamento de dados para a formulação de novas políticas públicas e, principalmente, estímulo à denúncia por parte da sociedade.
1: Hoje a gente conversa com a ministra dos Direitos Humanos e da Cidadania, Janine Mello, sobre cada uma dessas ações. Boa noite, ministra. Bem-vinda.
9: Boa noite, Luciano. Boa noite, Mariana. Obrigada, gente. Um prazer estar aqui com vocês.
1: Ministra, hoje foram feitas várias entregas relacionadas aos direitos da infância. Vamos começar, então, falando sobre as ações normativas para fortalecer o combate ao abuso sexual de crianças e adolescentes. Que atos foram feitos hoje nesse sentido e como eles ajudam nessa luta?
9: Luciano, hoje eu assinei uma portaria para a gente muito importante, que é a portaria que institui a Política Nacional de Enfrentamento e Combate ao Abuso Sexual contra Crianças e Adolescentes. Então, a gente, né, mais um avanço do ponto de vista normativo em relação a essa agenda. A gente garante aí o compromisso do governo do presidente Lula em organizar as ações do governo federal como um todo, para que a gente consiga efetivamente melhorar tanto a etapa de prevenção, quanto a etapa de encaminhamento dos casos e também de responsabilização dos assediadores e dos abusadores de crianças.
2: E hoje, né, ministra, foi lançada uma campanha de enfrentamento à violência sexual contra crianças e adolescentes. Eu vou até chamar, vamos ouvir um trechinho dela.
10: O silêncio não protege a criança. O silêncio protege quem comete a violência. Proteger a criança é agir. Acredite, escute, não julgue. Denuncie qualquer abuso. Disque 100. Disque Direitos Humanos.
2: Pois é, ela vem com essa ideia para reforçar essa ideia da importância da sociedade denunciar, não ser omissa e não ter esse olhar julgador sobre a criança, né?
9: É isso, Mariana. A gente precisa, assim, a prevenção, né, o enfrentamento à violência sexual contra crianças e adolescentes, ela tem três grandes etapas, vamos colocar assim. Então, tem uma parte que é de prevenção, então a gente precisa falar sobre isso. Então, o silêncio, ele não ajuda as crianças, ele não protege as crianças. O silêncio, ele só protege o abusador. Ele só protege aquele que violenta essas crianças e que abusa dessas crianças. Então, o que a gente precisa garantir é, efetivamente, canais de denúncia para no momento em que o caso aconteça, a gente consiga encaminhar isso adequadamente, que a gente consiga que o Estado dê respostas, né, junto a diferentes autoridades competentes aí, dependendo do caso, para a gente conseguir garantir efetivamente que também, aí uma terceira fase, é que a gente responsabilize e puna aquelas pessoas que estão envolvidas nesses crimes.
1: Outra ação transversal lançada hoje foi com o Ministério da Educação, né, com o caderno temático Papel da Escola no Enfrentamento à Violência contra Meninas e Mulheres. O que é esse material? Ele será entregue nas escolas, aos pais?
9: Então, esse material a gente tem, né, em parceria com o Ministério da Educação, assim como a gente tem também em parceria com outros ministérios. Esse material é um material que vai servir de orientação para os profissionais de educação. Então, professores, todo mundo que está na sala de aula. A escola, para a gente, é um dos principais locos de ensino para, né, acho que para as crianças conseguirem se proteger e para a gente garantir que também a escola, como parte dessa rede de proteção social, seja um lugar em que os professores que estão junto com essas crianças diariamente consigam identificar eventuais sinais de que as pessoas estão passando por algum tipo de situação de violação ou de violência. Então, para a gente é muito importante que os professores e professoras estejam orientados adequadamente para conseguir identificar e encaminhar esses casos para onde a gente precisar, para as autoridades competentes, polícia, violência, quando for o caso, com os seres tutelares.
2: Saber também como abordar,
9: exatamente,
2: né? E não compactuar com essa rede de silêncio.
9: Exatamente. Esse material já está disponível nas redes do MEC e ele vai estar disponível para todos os professores e professoras do Brasil.
2: Agora, foi lançada também, né, ainda falando em educação, foi lançada a matriz Educação que Protege, que é uma parceria com a Unicef, e também um guia para os municípios lidarem aí com a proteção das crianças em festas populares, eventos públicos. Que tipo de orientações esses documentos trazem?
9: Então, acho que a gente tem uma parceria já histórica com
2: a Unicef. Foi lançada a matriz Educação que Protege, que é uma parceria com a Unicef, e também um guia para os municípios lidarem aí com a proteção das crianças em festas populares, eventos públicos.

0: Porque a gente sabe que nesses momentos é muito comum que aconteça situações, que a criança às vezes fica desacompanhada, as pessoas às vezes não estão totalmente atentas ao que está acontecendo, e a gente precisa garantir que tenha, inclusive no âmbito desses eventos, estruturas de atendimento para evitar que esses casos fiquem sem encaminhamento naquele momento imediato em que acontecem.
1: Ministra, outra parceria importante, ou outras parcerias importantes, são com a Polícia Rodoviária Federal e os conselhos tutelares, né? A ideia é contar com essas instituições nas localidades de difícil acesso. Não é isso?
0: É isso. Com a Polícia Rodoviária Federal, a gente tem a Polícia já tem uma metodologia que chama Mapear, que é implementada para exatamente identificar e fiscalizar pontos que a gente tem nas rodovias federais em que a gente sabe que tem uma incidência grande de violação contra crianças. Então, na verdade, hoje a Polícia Rodoviária Federal está atualizando essa metodologia para a gente conseguir qualificar e aprimorar esse atendimento, para a gente ter tempestividade e agilidade na identificação desses casos e no encaminhamento policial em relação a isso. Então, essa é uma parceria para a gente super importante com a Polícia Rodoviária Federal, que está em andamento já há um tempo, mas a gente agora atualiza para aprimorar. A outra que a gente tem com os conselhos tutelares, na verdade, é uma atuação no âmbito do nosso ministério mais em várias dimensões, vamos colocar assim, e a gente tem principalmente uma preocupação em fortalecer e garantir que os conselhos tutelares consigam executar suas atribuições na proteção, na defesa dos direitos das crianças e dos adolescentes. Então, a gente tem programas de equipagem, fortalecimento via capacitação desses conselheiros e dessas conselheiras. Então, tem uma série de medidas que a gente faz junto aos conselhos para garantir que eles possam aí nos apoiar na implementação das políticas de defesa de criança e adolescente.
2: Eu acho que até é importante a gente ressaltar esse trabalho que a Polícia Rodoviária Federal faz, porque há lugares onde basicamente é a PRF ali que
0: exatamente
2: tem mais condição de atuar, né? Porque é mais difícil de chegar, mais difícil manter, às vezes, alguém do Estado por lá, né?
0: Exatamente.
2: Ministra, a gente não pode deixar de falar aqui das novas formas de violência sexual, principalmente no ambiente digital, né? A senhora pode falar um pouco pra gente sobre o ECA digital e como é que tem sido o enfrentamento da violência nesse ambiente virtual?
0: Claro, então, o ECA, bom, foi um avanço histórico, importantíssimo que o Brasil deu no último, né, agora no último, a gente aprovou, sancionou a lei no ano passado, esse ano a gente conseguiu publicar o decreto que regulamenta e que indica, inclusive, para o setor de tecnologia e das plataformas, como é que o ECA digital vai ser efetivamente implementado. A gente precisa, acho que, caminhar em duas direções. Uma é garantir que efetivamente o ECA digital seja implementado e se torne uma realidade na vida das famílias. Havia uma preocupação muito grande de todas as famílias brasileiras com a forma com que o acesso à internet tem se dado de maneira cada vez mais precoce e cada vez menos supervisionada. Então, para a gente é importante garantir que haja uma parceria entre famílias, Estado e iniciativa privada para a gente criar e permitir que o ambiente digital seja um ambiente protegido para as crianças, um ambiente seguro para que elas naveguem. O acesso à internet, à tecnologia é uma realidade. A gente não tem como lutar contra isso, mas a gente precisa garantir que esse espaço seja um espaço mais seguro para crianças e adolescentes. Então, o ECA que trouxe exatamente essa perspectiva. E para a gente é muito importante afirmar e acho que reiterar que o Brasil, ele define, ao estabelecermos o ECA digital, o que o Brasil diz é: eu estou definindo um limite enquanto país para o que a gente permite em relação à operação ou regras de negócio, ou modelos de negócio que a gente não quer que sejam baseados na vulnerabilidade da infância. O Brasil diz isso de maneira muito explícita e evidente, inclusive servindo de exemplo e de referência aí para outros países.
1: Nesse contexto, né, ministra, temos também o guia sobre dispositivos digitais, né, o uso por crianças e adolescentes. Que tipo de orientações estão nesse guia? E ele tem tido, a população tem demonstrado interesse nesse guia?
0: Muito, Luciano. Esse guia foi um guia que antecedeu ali a parte da regulamentação do ECA digital e ele, na verdade, serviu para isso. Vários pais, várias mães e pessoas que responsáveis por as crianças não sabem exatamente como mexer em determinados tipos de aplicativos ou de rede social. Então, o guia, ele, inclusive, ajuda a fazer a supervisão parental. Então, tem várias famílias que acessaram e que nos retornaram e nos deram um feedback em relação a isso, de que foi importante para orientar essas pessoas quais são os instrumentos e quais são os mecanismos que a gente pode contar para garantir que as crianças tenham um acesso mais seguro a esses aplicativos e a essas plataformas de maneira geral. E aí a gente também tem ali parte que vai dedicado para outros equipamentos da rede de proteção de crianças e adolescentes, para os profissionais de saúde, para os profissionais de assistência social, profissionais da educação. Então ele é voltado para famílias, mas também para todos aqueles que de alguma forma interagem com o dia a dia e cotidiano dessas crianças, para que a gente tenha ali orientações meio coordenadas em relação a isso.
2: Onde é que a gente consegue acesso ao guia, ministra?
0: Ele tem uma plataforma específica, um site, ele está disponível para download. A gente tem também vários materiais impressos que foram distribuídos.

0: dos em diferentes locais, mas ele está disponível hoje, inclusive no site do nosso próprio Ministério.
1: Então vamos lá, é Guia sobre o Uso de Dispositivos Digitais por Crianças e Adolescentes, é assim que é possível buscar na internet e encontrar ele, então,
0: O apelido dele é, né? Guia de Telas, pode botar Guia no Google, é Guia de Telas, que eu acho que vocês acham de maneira mais fácil também.
1: Tá ótimo, nós conversamos com Janine Mello, Ministra dos Direitos Humanos e da Cidadania. Ministra, muito obrigada pela sua entrevista à Voz do Brasil.
0: Obrigada, Mariana, obrigada, Luciano, boa noite, gente.
2: De crédito, cheque especial, financiamento estudantil, o Desenrola chegou para ajudar os brasileiros a se livrarem de vários tipos de dívidas.
1: E entre as novidades do programa está um simulador que calcula os prazos, descontos e o valor final da dívida a ser quitada.
2: Outra facilidade é ter atendimento presencial em uma agência dos Correios.
3: Luciana Abreu é fisioterapeuta e conta que na época da faculdade recorreu ao Fundo de Financiamento Estudantil, FIES, para custear as mensalidades. Já formada, ela acabou atrasando os pagamentos do financiamento e viu o débito virar uma bola de neve. Só em 2023, Luciana conseguiu renegociar a dívida graças ao programa Desenrola Brasil do governo federal.
4: Hoje eu já quitei a minha dívida e isso me proporcionou liberdade e autonomia financeira.
3: Para ajudar pessoas que desejam limpar o nome, o governo do Brasil lançou neste mês o programa Desenrola Brasil Famílias, ou Desenrola 2.0. Além das condições especiais, o programa trouxe ainda uma novidade. Nesta edição, os interessados podem realizar uma simulação com uma nova calculadora digital. Desenvolvida pelo Ministério da Fazenda, a calculadora mostra uma estimativa das condições de renegociação antes que a pessoa procure uma instituição financeira. Segundo o secretário de Reformas Econômicas do Ministério, Regis Dudena, outra função disponível é a possibilidade de calcular o uso do Fundo de Garantia do Tempo de Serviço, FGTS.
5: Automaticamente, esse simulador já faz uma projeção de qual vai ser o tamanho do desconto e como ele poderá vir a parcelar essa dívida, inclusive utilizando-se do saque do FGTS para abatimento dessa dívida. Então é uma ferramenta para ajudar o cidadão a saber se a política pública está sendo aplicada corretamente para ele.
3: A calculadora pode ser acessada no endereço simuladordesenrola.fazenda.gov.br. Para quem prefere atendimento presencial ou não tem facilidade com as ferramentas digitais, também é possível renegociar as dívidas indo a uma das mais de 10 mil agências dos Correios espalhadas pelo país. Reportagem Gabriela Noronha.
1: E na hora de renegociar as dívidas, cuidado com golpes.
2: O Ministério da Fazenda alerta para um golpe que usa um site falso do novo Desenrola Brasil para enganar pessoas interessadas em renegociar dívidas.
6: A página imita canais oficiais e promete limpar o nome do usuário em até 5 dias. Segundo o Ministério, os golpistas pedem consulta de CPF para verificar uma suposta elegibilidade ao programa, coletam informações pessoais e cobram pagamentos via Pix sob a justificativa de taxas administrativas e processamento eletrônico. O site também usa um chat para levantar informações sobre o tipo de dívida, como a do cartão de crédito, por exemplo. A pasta reforça que não existe cobrança de taxa para participar do novo Desenrola Brasil. Vale lembrar que o site oficial do programa está disponível na página do Ministério da Fazenda, gov.br/fazenda. Dilson Santa Fé, para a Voz do Brasil.
1: Proteger a Amazônia e as fronteiras para fortalecer a soberania nacional.
2: É o que pretende o programa Território Seguro e Amazônia Soberana, lançado hoje em Manaus.
1: A iniciativa tem como foco 7 territórios prioritários, onde vivem 38 etnias indígenas.
7: A iniciativa faz parte do Plano Brasil contra o Crime Organizado e integra várias forças do governo federal para enfrentar a criminalidade. O ministro da Justiça e Segurança Pública, Wellington César Lima e Silva, destacou que as facções que agem na Amazônia Legal são diferentes dos grupos criminosos de São Paulo e Rio de Janeiro. Por isso, o programa deve atender a segurança regional e combater crimes divididos em 4 pilares.
8: O primeiro pilar é o lucro. Aqui, o ouro do garimpo ilegal, a madeira sem origem, a terra grilada, a cocaína que desce os rios. O segundo pilar é o controle a partir das prisões e dos territórios dominados, de onde lideranças articulam atividades criminosas. O terceiro pilar é o poder armado, alimentado pelo mercado legal de armas que cruza as fronteiras norte e oeste do país. E, finalmente, o quarto pilar é a violência letal contra ribeirinhos, contra lideranças indígenas, contra agentes públicos.
7: O programa tem como foco 7 territórios prioritários, onde vivem 38 etnias indígenas e tem investimento inicial de 209 milhões de reais. A ideia é combinar ações de repressão, prevenção e fortalecimento das economias locais, a fim de evitar que indígenas sejam cooptados pelo crime. Como explica o ministro dos Povos Indígenas, Eloy Terena.
9: Nós detectamos aí dentro dos territórios, além dessas facções, elas vão assediando os indígenas. E muitos indígenas acabam sendo assediados por falta de oportunidade, por não ter outros meios de sobrevivência, sem ter também o apoio para realizar suas atividades próprias, né? Então, não tem perspectiva de vida. Então, é a partir dessa dimensão que o Estado precisa agir.
7: O programa Brasil contra o Crime Organizado foi lançado no dia 12 de maio para desarticular as estruturas econômicas, operacionais e territoriais que sustentam as organizações criminosas. Reportagem Luana Karen.
2: Mais de 19 milhões de famílias em todo o país começam a receber hoje a parcela do mês de maio do Bolsa Família.
10: O repasse foi unificado em 217 municípios brasileiros às famílias que vivem em áreas em emergência ou calamidade pública reconhecidas pelo governo do Brasil.
2: E uma novidade, a partir de hoje as famílias beneficiárias podem contar com um aplicativo renovado.
10: Quem explica pra gente é o ministro do Desenvolvimento e Assistência Social, Família e Combate à Fome, Wellington Dias.
11: É uma ferramenta que permite a cada família beneficiária poder dar solução a problemas que tenha. Por exemplo, por que teve um bloqueio? Lá no aplicativo você vai conseguir saber e vai conseguir ali dar a solução. Também é uma ferramenta para acessar vários programas além do Bolsa Família. O Minha Casa Minha Vida, como é que eu faço para me cadastrar? O programa Gás do Povo, Luz do Povo, o programa Pé de Meia, ou seja, são várias portas que se abrem para o público do Bolsa Família.
2: E essas foram as notícias do governo do Brasil.
10: Fique agora com as notícias do Poder Judiciário e do Congresso Nacional. Boa noite.
2: Boa noite para você e até amanhã.
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14: STF invalida lei do Espírito Santo que permite aos pais vetar filhos em aulas sobre gênero e sexualidade.
15: STJ recebe nova denúncia contra ex-governador do Acre em ação por fraude e desvio em obras públicas.
14: TSE realiza confirmação do teste público da urna.
15: Boa noite, eu sou Marcela Luiza.
14: E eu sou Walter Lima.
15: Supremo Tribunal Federal invalida a lei do Espírito Santo que permitia a pais vetar filhos em aulas sobre gênero e sexualidade.
14: Na mesma sessão virtual, o STF também declarou inconstitucional uma lei de Betim, em Minas Gerais, que proibia o uso da chamada linguagem neutra nas escolas. Marta Ferreira.
16: A norma capixaba foi questionada no Supremo pela Aliança Nacional LGBTI+, pela Associação Brasileira de Famílias Transafetivas e pela Associação Comunitária Cultural e de Apoio Social, Fórum Nacional de Travestis e Transsexuais Negras e Negros. Prevaleceu o voto da relatora ministra Carmen Lúcia. Para ela, o legislativo capixaba extrapolou sua competência constitucional ao tratar de diretrizes e bases da educação, matéria reservada à União. Na avaliação da ministra, a norma interferiu indevidamente no currículo pedagógico, cujas regras são disciplinadas pela Lei de Diretrizes e Bases da Educação Nacional. Na mesma sessão virtual, os ministros também declararam inconstitucional a Lei 7.015 de 2022 do município de Betim, em Minas Gerais, que proibia o uso da chamada linguagem neutra nas escolas. O relator da ação, o ministro Luiz Fux, afirmou que o tribunal tem jurisprudência consolidada, segundo a qual Estados e municípios não podem proibir o uso da linguagem neutra em instituições públicas ou privadas de ensino, por se tratar de matéria vinculada às diretrizes educacionais, cuja competência é da União.
15: Corte Especial do STJ recebe nova denúncia contra o ex-governador do Acre, Gladson Camelin.
14: Agora, o político é acusado pelos crimes de peculato, desvio e fraude à licitação por supostas irregularidades na contratação de obras para rodovia estadual em Cruzeiro do Sul. Fátima Uchoa.
17: Com a decisão, o ex-governador se tornou réu em mais uma ação penal. A Corte Especial já o havia condenado a 25 anos e 9 meses de reclusão, a maior pena já aplicada pelo STJ em uma ação penal originária, segundo o Ministério Público Federal, no início do primeiro mandato no governo do Acre, em 2020. O então governador Gladson Camelli teria articulado esquema para frustrar o caráter competitivo da licitação para obras de duplicação da AC-405, direcionando o contrato para a Construtora Colorado, empresa ligada à família dele. A acusação também aponta suposto superfaturamento no contrato. A relatora na Corte Especial é a ministra Nancy Andrighi.
15: Moradores da Ilha do Marajó, no Pará, buscam atendimento no Mutirão da Justiça do Trabalho.
14: O Mutirão é uma parceria com o Conselho Nacional de Justiça. Luma Soares.
18: Os atendimentos começaram cedo em Portel, na Ilha do Marajó. Centenas de pessoas enfrentaram filas na madrugada para garantir serviços como orientações trabalhistas, emissão de documentos, previdência e atendimento de saúde. Os atendimentos vão até sexta-feira, dia 22, das 8 da manhã às 6 da tarde.
15: O Tribunal Superior Eleitoral realizou a confirmação do teste público da urna.
14: Os investigadores validaram as correções e aprimoramentos nos sistemas eleitorais. Fábio Ruas.
19: O teste de confirmação foi realizado entre os dias 13 e 15 de maio. Os testes comprovaram mais uma vez a segurança do sistema eleitoral brasileiro. Ficou constatado que nenhum dos quatro achados do teste da urna, realizado no final do ano passado, fragilizou o sigilo e a integridade do voto, que são os pilares do processo eleitoral do país.
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15: Uma boa noite.
14: E até amanhã.
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20: Eu sou Paula Groba.
21: E eu sou Ricardo Nakaoka.
20: E estes são os destaques de hoje do Jornal do Senado, que começa agora.
21: Cinco estados são premiados no Senado por avanço na alfabetização infantil.
20: Presidente do Banco Central participa de audiência com senadores para prestação de contas e esclarecimentos sobre o Banco Master.
21: Senado debate criação do Estatuto da Poupança para proteger famílias endividadas.
20: Boa noite.
21: Boa noite.
20: Aprender a ler e escrever na idade certa pode definir todo o futuro escolar de uma criança. E alguns estados brasileiros têm conseguido avançar nesse desafio.
21: Hoje, o Senado homenageou cinco governadores que se destacaram pelos resultados na alfabetização de crianças de até 8 anos, reconhecendo políticas públicas que melhoraram o desempenho dos alunos nos primeiros anos da educação básica. Os detalhes na reportagem de Rodrigo Rezende.
22: O reconhecimento é feito a partir de critérios técnicos que levam em conta 4 eixos de avaliação: resultados de alfabetização, equidade, formação de professores e regime de colaboração. O senador Cid Gomes, do PSB do Ceará, que propôs a iniciativa e presidiu a homenagem, afirmou que a premiação é um incentivo para que mais governantes invistam em educação.
23: Hoje, consolidamos a tradição que iniciamos em 2025. Confirmamos o compromisso desta casa com a educação, com a democracia e com a superação das desigualdades. Deixamos claro que os esforços dos governantes que lutam por uma educação educação de qualidade não passarão desapercebidos.
22: Juliano Manzep, representante do governador de Mato Grosso, Otaviano Pivetta, afirmou que o prêmio é resultado de um trabalho coletivo.
0: Esse prêmio não é apenas do governo. Nós dedicamos ele também a todos os gestores, professores, diretores de escolas, prefeitos municipais e toda a classe educadora.
22: Erivonaldo Alves, secretário de Educação da Paraíba, representante do governador Lucas Ribeiro, ressaltou que a alfabetização na idade certa abre diversas portas durante a vida.
3: Em nome de cada aluno paraibano, de 6 a 7 anos de idade, que descobre o mundo através da leitura. Alfabetizar não é apenas um favor, é um direito que todas as crianças têm.
22: O governador do Piauí, Rafael Fonteles, saudou a parceria entre os entes federados na conquista de bons números de alfabetização no estado.
4: Sabemos que essa é uma política executada pelos municípios diretamente, mas pode e deve ser apoiada pelos estados e pelo governo federal.
22: O governador do Ceará, Eumano de Freitas, ressaltou a longevidade das políticas educacionais no estado.
5: É também motivo de orgulho fazer parte de um projeto educacional que se tornou referência nacional e que foi construído com visão de longo prazo, compromisso público e continuidade administrativa.
22: O Comitê Técnico da Comenda conta com representantes do Ministério da Educação, do INEP, do Unicef e de instituições ligadas à educação, caso da Fundação Roberto Marinho, Fundação Lehman, Associação Bem Comum e o Instituto Natura.
20: O senador Marcelo Castro, do MDB do Piauí, cobrou uma decisão definitiva do Supremo Tribunal Federal sobre a divisão dos royalties do petróleo. Hoje, a maior parte desses recursos fica concentrada em 3 estados produtores: Rio de Janeiro, São Paulo e Espírito Santo.
21: Em 2012, o Congresso aprovou novas regras para ampliar a participação dos estados não produtores, mas a lei acabou suspensa pelo STF em 2013. Neste mês, o julgamento foi retomado, mas voltou a ser interrompido após pedido de vista do ministro Flávio Dino.
24: 86% ficam no Rio de Janeiro. 4,4% no Espírito Santo, 0,6% em São Paulo. Somando tudo, 94% dos royalties do petróleo do Brasil ficam em 3 estados, especialmente em um único estado do Brasil.
20: E outra decisão recente do Supremo Tribunal Federal teve impacto direto nas relações de trabalho e nos direitos das mulheres.
21: O STF considerou constitucional a lei aprovada pelo Senado em 2023, que prevê medidas para promover a igualdade salarial entre homens e mulheres nas empresas. A norma vinha sendo questionada por entidades empresariais e trabalhistas. A reportagem é de Raíssa Abreu.
25: A iniciativa do governo, aprovada pelo Senado em junho de 2023, obriga empresas a divulgarem periodicamente salários e critérios de remuneração de seus funcionários e a adotarem medidas para a correção de desigualdades entre salários de homens e mulheres na mesma função. O ministro Alexandre de Moraes considerou que a lei cumpre o objetivo de promover a transparência e enfrentar a desigualdade. Para a relatora da proposta no Senado, a senadora Tereza Leitão, do PT de Pernambuco, ainda há muito por fazer.
26: Eu acho que o primeiro ponto a ser feito é essa radiografia da situação, porque existe já a disparidade. E quando você dá o corte racial, ela aumenta, como também cortes regionais, cortes territoriais. Então, esse mapa, a gente precisa se valer dele para poder fazer as políticas de reparação, de superação dessa realidade.
25: Mulheres recebem, em média, 21% a menos que os homens. Quando o recorte é racial, a diferença salarial entre homens brancos e mulheres negras é de 53%.
20: Audiência com o presidente do Banco Central, renegociação de dívidas rurais e propostas para garantir a gratuidade do PIX movimentam a agenda das comissões do Senado nesta semana.
21: Projetos sobre protocolo antirracista e militarização de escolas também estão entre os destaques. Repórter Marcela Diniz.
27: Na terça, a Comissão de Assuntos Econômicos ouve o presidente do Banco Central, Gabriel Galípolo, entre outros assuntos, sobre a fraude do Banco Master e as providências do BC com relação ao BRB, Banco de Brasília. O colegiado também pode votar a utilização do Fundo Social do Pré-Sal para renegociação de dívidas de produtores rurais. Para o presidente do colegiado, senador Renan Calheiros, do MDB de Alagoas, a crise é grave e demanda solução urgente.
1: Problemas climáticos, com problemas macroeconômicos, guerras, câmbio baixo, mercado reduzido, juros altíssimos, as suas garantias foram comidas pela remuneração desses juros absurdos.
27: Também na terça, a Comissão de Educação analisa o protocolo antirracismo, misoginia e demais preconceitos nas escolas. Na quarta, a Comissão de Constituição e Justiça poderá votar a PEC que amplia a autonomia do Banco Central e garante gratuidade do PIX. E na quinta, tem debate na Comissão de Educação sobre militarização de escolas públicas. O pedido de audiência cita agressões, punições desmedidas e outras violações em ambiente escolar.
20: Já no plenário, os senadores devem votar nesta semana o projeto de lei complementar que garante a manutenção de incentivos de tributos federais a pessoas jurídicas sem fins lucrativos, independentemente de sua qualificação.
21: A pauta de votações desta semana também inclui indicações para a representação do Brasil no exterior e para o Conselho Nacional de Justiça, aumento de prazo para contestar a autoria de crimes praticados no ambiente doméstico e ainda a criação da Política Nacional para Estudantes com Altas Habilidades ou Superdotação.
20: Guardar dinheiro no fim do mês ainda é um desafio para milhões de brasileiros endividados. Para estimular a criação de reservas financeiras e reduzir o superendividamento, um projeto em análise no Senado cria o chamado Estatuto da Poupança.
21: A proposta prevê mudanças no FGTS, incentivos ao hábito de poupar e novas regras para contratos de crédito. Os detalhes com a repórter Patrícia Oliveira.
2: A proposta do senador Confúcio Moura, do MDB de Rondônia, cria uma política de orientação para o consumo consciente, por meio de educação financeira, além de incentivos à poupança. Entre as medidas está a criação de prêmios para trabalhadores com saldo no FGTS e para bons pagadores. O projeto também prevê o direito ao arrependimento, com um prazo para reflexão de quem solicitar um empréstimo bancário antes que seja finalizado. Confúcio Moura destaca que facilidades como compras pela internet estimulam o consumo desnecessário por impulso e o endividamento pode levar a decisões arriscadas, como apostas online ou empréstimo consignado.
6: O crédito, que deveria funcionar como apoio momentâneo, passou a ocupar o espaço da renda. Virou ponte para atravessar o mês. Virou instrumento de sobrevivência.
2: O projeto ainda proíbe o aumento automático do limite do cartão ou do cheque especial. E as faturas deverão informar o valor total dos financiamentos em reais.
21: Com edição de Paula Gromba e trabalhos técnicos de João Lira, o Jornal do Senado fica por aqui. Acompanhe agora as notícias da Câmara dos Deputados. Boa noite.
20: Boa noite e até amanhã.
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8: Avança a proposta que cria a política de proteção às pessoas com ostomia.
9: Câmara analisa projeto que regulamenta a atuação do síndico profissional.
8: Deputados debatem obrigação do SUS aceitar exame em clínica privada.
10: Boa noite. Plenário pode votar projeto que obriga o SUS a aceitar exames feitos em clínicas privadas. Entenda na reportagem de Antônio Vital.
11: Ganhou o regime de urgência e pode ser votado a qualquer momento no plenário da Câmara projeto que obriga o Sistema Único de Saúde, o SUS, a aceitar exames realizados em clínicas privadas. A justificativa é que isso poderia acelerar o tratamento de pacientes que enfrentam filas e demora na realização de exames no sistema de saúde público. A proposta condiciona a aceitação dos exames privados aos prazos de validade e padrões de qualidade a serem definidos pelo Ministério da Saúde. Com regime de urgência, o projeto pode ser votado diretamente no plenário da Câmara, sem passar pela análise das comissões permanentes da Casa. Mas a votação da urgência provocou debate no plenário. Deputados aliados ao governo criticaram a proposta, com o argumento de que os médicos do SUS hoje não são impedidos de aceitar esses exames e que, se o projeto virar lei, pode beneficiar pacientes que têm condições de pagar. Foi o que disse o deputado Jorge Sola, do PT da Bahia.
28: Não existe nenhuma barreira
12: para que exames feitos na rede privada sejam utilizados pelo SUS. O que existe são critérios da qualidade dos exames que são realizados, serem confiáveis ou não. Esse projeto vai oficializar problemas graves, onde muitas vezes um paciente passa na frente de uma fila existente porque ele tem condição de pagar os procedimentos e diagnósticos.
11: O autor do projeto, o deputado Nicolas Ferreira, do PL de Minas Gerais, diz que o uso de exames feitos em clínicas privadas poderia resolver o problema das filas e atrasos no atendimento da rede pública.
13: Quero dizer bem claro que isso é um projeto técnico, um projeto que vem de uma demanda de pessoas reais que precisam de agilidade, tempo e recurso, que serão ali realmente beneficiados, porque ele pode fazer o exame privado e já chegar com o SUS com esse exame para poder ajudar no atendimento. Então, realmente, a união tanto do SUS quanto da rede privada para poder melhorar a saúde no nosso país.
11: Ainda não há data para votação no plenário da Câmara do projeto que obriga o Sistema Único de Saúde a aceitar exames realizados em clínicas privadas. Da Rádio Câmara de Brasília, Antônio Vital.
14: Votação.
15: Câmara aprova projeto que garante acesso à reprodução assistida para mulheres em tratamento de câncer. A repórter Sofia Peçanha nos conta como deve funcionar.
16: A Câmara dos Deputados aprovou o projeto que estabelece a Política Nacional de Atenção Integral em Reprodução Humana Assistida. Apresentada pela deputada Isa Arruda, do MDB de Pernambuco, a proposta garante o acesso a serviços de reprodução assistida a mulheres em tratamento de câncer que possa afetar a sua fertilidade ou com diagnóstico de endometriose. Segundo a relatora na Comissão de Saúde, a deputada Jandira Fegali, do PSDB do Rio de Janeiro, a medida é necessária para garantir que a política, hoje baseada em portarias do Ministério da Saúde, tenha perenidade e aplicação uniforme em todo o país, oferecendo atendimento seguro a todas as pacientes.
17: A colaboração entre diferentes esferas é fundamental para assegurar a qualidade e a uniformidade dos serviços prestados, já que a governança colaborativa melhora os resultados de políticas públicas complexas como as da saúde.
16: O projeto prevê que o Sistema Único de Saúde, o SUS, assegure o acesso a serviços de reprodução assistida em todas as unidades federativas. Porém, quando a rede do SUS for insuficiente, o poder público poderá recorrer a serviços privados filantrópicos ou sem fins lucrativos. Além disso, o texto garante o acesso ao congelamento de óvulos e a outros serviços de reprodução assistida para mulheres que passam por tratamento de câncer, protegendo o direito à maternidade e à preservação da fertilidade antes de procedimentos que possam prejudicá-la, como afirma a deputada Jandira Fegali.
17: Dessa forma, a possibilidade de preservar a fertilidade oferece uma perspectiva positiva e um ganho significativo na qualidade de vida para as pacientes oncológicas, o que reduz o impacto psicológico associado à perda da capacidade de ter filhos biologicamente.
16: Quando a proposta estiver valendo como lei, todos os procedimentos de reprodução assistida deverão constar da tabela de procedimentos do SUS, garantindo financiamento adequado e acesso integral aos serviços. O projeto que garante acesso à reprodução assistida para mulheres em tratamento de câncer segue para análise do Senado. Da Rádio Câmara de Brasília, Sofia Peçanha.
14: Saúde.
10: Pessoas que passaram por um procedimento cirúrgico chamado ostomia são foco de um projeto que está sendo examinado na Câmara. O repórter José Carlos Oliveira tem os detalhes.
18: Avança na Câmara dos Deputados a proposta de criação da Política Nacional de Proteção às Pessoas com Ostomia, ou seja, aqueles pacientes que passaram por cirurgia para fazer uma abertura de ligação direta entre um órgão interno e o exterior do corpo. A intenção é garantir direitos, inclusão social e assistência integral a essas pessoas. A proposta do deputado Clodoaldo Magalhães, do PV de Pernambuco, já havia sido alterada na Comissão de Defesa dos Direitos das Pessoas com Deficiência. O texto ganhou ainda mais abrangência após aprovação na Comissão de Trabalho com relatoria da deputada Flávia Moraes, de Goiás.
19: A gente busca justamente abranger aos outros tipos de ostomia, então a gente trata da ostomia, tanto pode ser na traqueia, quanto pode ser no intestino, e também da situação daquela ostomia provisória, que é temporária, aquela que vai ficar por um tempo e depois ela fecha, e aquela que é constante, permanente, né? Então tudo isso requer cuidado diferenciado e a gente fez então esse detalhamento. E com isso a gente vai ter aí um marco legal importante em relação ao paciente ostomizado.
18: Entre os benefícios previstos estão distribuição gratuita e regular de equipamentos e materiais de ostomia pelo SUS, isenção de impostos sobre produtos e acessórios específicos para a ostomia, centros de referência especializados com atendimento multidisciplinar em todo o país, programas de reabilitação física e reinserção social e laboral, adaptação de banheiros públicos e campanhas de conscientização e educação. O texto ainda protege o paciente de demissão desde a indicação médica para a cirurgia até 12 meses após o retorno ao trabalho. Flávia Moraes comentou a importância da política nacional.
0: Projeto muito relevante, com certeza ele vai trazer uma dignidade, uma qualidade de vida muito diferente para esse paciente, que muitas vezes sofre constrangimento no local de trabalho por falta de adaptação, nos banheiros por falta de adequação.
18: A proposta de política nacional de proteção às pessoas com ostomia ainda vai passar pela análise das comissões de saúde, de finanças e tributação e de Constituição e Justiça. Da Rádio Câmara de Brasília, José Carlos Oliveira.
3: Trabalho.
4: Charles Fernandes, do PSD da Bahia, defende a votação urgente de proposta que regulamenta a aposentadoria especial dos agentes comunitários de saúde e de combate a endemias. O deputado afirma que o texto garante justiça e valorização aos trabalhadores.
5: O que, que é esse projeto? Vai trazer a segurança jurídica, vai trazer uma segurança para todos os agentes comunitários de saúde, uma aposentadoria especial. Os homens com 52 anos e as mulheres com 50 anos. Os agentes comunitários de saúde, eles trabalham no dia a dia, caminhando nas ruas com poeira, com lama, com sol quente. Então, é necessário e é importante regulamentar aposentadoria especial dos agentes comunitários de saúde.
22: Charles Fernandes lembra que os agentes comunitários de saúde e de combate a endemias prestam a primeira assistência às famílias, exercendo papel essencial na atenção básica ao acompanhar de perto a realidade dos bairros, das comunidades rurais e do interior do país.
3: Comissões.
4: É cada vez mais comum que condomínios tenham como síndico alguém que não mora no local. Por isso, a Câmara está examinando uma proposta que regulamenta a atividade do síndico profissional. A reportagem é de Luiz Cláudio Canuto.
23: Projeto aprovado na Comissão de Trabalho regulamenta a profissão de síndico profissional. O autor da proposta, deputado Paulo Alexandre Barbosa, lembra que o Código Civil de 2002 estabelece que a Assembleia do Condomínio pode escolher síndico que não more no condomínio para exercer a administração, o que possibilitou o surgimento do síndico profissional, uma alternativa cada vez mais comum nos condomínios brasileiros. Há, inclusive, empresas condominiais. Na opinião do deputado, isso mostra busca por mais profissionalismo na gestão condominial, além de resolver o problema de muitos condomínios onde ninguém quer assumir a função. O projeto foi apresentado para regulamentar a figura do síndico profissional no ordenamento jurídico brasileiro e estabelecer regras de contratação, atribuições e responsabilidades, e também prevenir conflitos, dando maior segurança jurídica para todos. O relator da proposta na comissão foi o deputado Léo Prates, da Bahia. Ele modificou o texto original, que previa como pré-requisito para o síndico profissional ter completado o ensino médio. Pela nova versão, a formação exigida é de tecnólogo em gestão de condomínio ou graduação em administração ou direito, além de inscrições nos conselhos regionais de administração ou na OAB.
24: Surgiu a necessidade do Congresso Nacional regular essa atividade. Esse projeto, logicamente, nos interessou porque é um bom debate e nós conseguimos a aprovação, graças a Deus, unânime na criação da profissão de síndico profissional, protegendo a sociedade, porque a gente acha que tem que ter uma qualificação para se exercer, já que não é uma atividade tão simples. Ele tem que cuidar de terceirização de mão de obra, ele tem que cuidar de obras de engenharia, uma série de atividades que são atinentes à vida condominial. Então, nós aceitamos a profissão, por exemplo, de técnico em administração, que é nível médio, mas é o mínimo que a gente pode exigir de uma pessoa que vai cuidar de tantas vidas. Então, a gente acha que o projeto saiu redondo, agora ele segue a tramitação na Câmara e eu acho que ele com certeza vai ter um fim, porque é necessário regular essa profissão que já é exercida por uma série de pessoas.
23: O projeto que regulamenta a profissão de síndico profissional já está na Comissão de Constituição e Justiça. Da Rádio Câmara de Brasília, Luiz Cláudio Canuto.
1: Democracia não é só voto, mas sem voto não há democracia. 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
2: Segurança Pública.
6: Os deputados aprovaram participação social na elaboração de políticas no plano para enfrentar violência contra a mulher. Acompanhe na reportagem de Júlia Lopes.
20: A Câmara dos Deputados aprovou o projeto que assegura a participação de instituições da sociedade civil na elaboração das políticas de segurança previstas no Plano Nacional de Prevenção e Enfrentamento à Violência contra a Mulher. O projeto muda a Política Nacional de Segurança Pública e Defesa Nacional, que tem entre seus instrumentos o Plano de Enfrentamento à Violência contra a Mulher. A proposta do deputado Marangoni prevê que a participação da sociedade civil no plano tenha caráter opinativo e seja voltada principalmente à rede de atendimento à mulher. Entre as diretrizes do plano estão a proteção da família, o atendimento humanizado, a não revitimização da mulher, além da assistência às vítimas e seus familiares e o incentivo à denúncia. Para a relatora da proposta na Comissão de Defesa dos Direitos da Mulher, deputada Laura Carneiro, do PSD do Rio de Janeiro, a medida fortalece o combate à violência contra a mulher.
21: À disposição do Estado, nas suas três esferas, favorecer a atuação pela defesa da vida da mulher, com o auxílio opinativo das instituições da sociedade civil, que dispõe de conhecimento e atuação sobre o tema, e estou convencida, portanto, que promoveremos avanços concretos na incorporação do olhar e da experiência da sociedade civil num problema da violência contra a mulher.
20: Atualmente, o Brasil conta com diversas ONGs que atuam na defesa dos direitos das mulheres, na promoção da igualdade de gênero e no enfrentamento à violência. Aprovado pelas comissões, o projeto amplia a participação da sociedade no Plano Nacional de Prevenção e Enfrentamento à Violência contra a Mulher, poderá seguir diretamente para o Senado, sem necessidade de votação pelo plenário. Da Rádio Câmara de Brasília, Júlia Lopes.
2: Política.
1: O Conselho de Ética da Câmara dos Deputados aprovou a suspensão de parlamentares envolvidos na ocupação da mesa diretora ocorrida em agosto de 2025. Para Chico Alencar, do PSOL do Rio de Janeiro, a medida é importante para a preservação do decoro e da democracia.
6: Chico Alencar destaca que o placar de 15 votos favoráveis e 4 contrários reflete o entendimento do colegiado sobre a gravidade da obstrução dos trabalhos da Câmara. O deputado também critica a oposição de operadores do direito que apoiam atos contra o Estado Democrático.
2: Justiça.
1: Boletins de ocorrência poderão ter o mesmo modelo em todo o país. A ideia é garantir que as informações importantes estejam no documento e facilitar a comparação dos registros de crimes entre os estados. A reportagem é de Maria Neves.
25: A Comissão de Segurança Pública da Câmara dos Deputados aprovou o projeto que exige a utilização de boletins de ocorrência padronizados por todos os integrantes do Sistema Único de Segurança Pública. Atualmente, cada estado adota um modelo próprio de coleta de dados sobre crimes. A proposta do deputado Eduardo Veloso, do Acre, determina ainda que os dados dos boletins de ocorrência sejam incluídos no Sistema Nacional de Informações de Segurança Pública, prisionais, de rastreabilidade de armas e munições, de material genético, de digitais e de drogas. De acordo com Eduardo Veloso, a padronização dos boletins de ocorrência vai possibilitar a uniformidade dos registros e garantir que todas as informações relevantes sejam coletadas. O parlamentar ainda defende que a centralização dos dados no Sistema Nacional de Informações de Segurança Pública vai permitir a análise mais detalhada das ocorrências, o que facilita a identificação de padrões e tendências de criminalidade. Com isso, ele acredita que será mais fácil, inclusive, combater o crime.
26: Essa proposta vai facilitar, padronizar e agilizar a ocorrência em si, fazendo com que a gente tenha também uma resposta mais rápida para o cidadão, vai fazer com que a polícia seja mais efetiva e vai fazer com que aqueles criminosos sejam capturados mais rápido, né? Porque hoje a gente tem uma dificuldade, principalmente nesses pequenos furtos, de uma interligação dos sistemas. E isso aqui vai fazer com qualquer que seja o tipo de ocorrência, essa ligação. Então, eu acredito muito nessa proposta.
25: Ao defender a proposta, o relator, deputado delegado Fábio Costa, do PP de Alagoas, também sustentou que a padronização e a integração dos dados vai facilitar a cooperação entre as forças de segurança e melhorar o combate à criminalidade. Para o parlamentar, a uniformização dos registros vai resultar em dados mais completos, consistentes e comparáveis entre os estados, o que melhora a qualidade das análises. Na opinião de delegado Fábio Costa, esses avanços vão abrir espaço para novas ferramentas de inteligência, estatística e monitoramento. Ele afirma ainda que, com isso, a administração pública poderá tomar decisões mais eficazes. O projeto que padroniza os boletins de ocorrência em todos os estados do país ainda será analisado pela Comissão de Constituição e Justiça. Da Rádio Câmara de Brasília, Maria Neves.
2: Turismo.
7: A Câmara aprovou o projeto que cria a Rota Turística Religiosa do Cariri, interligando os municípios cearenses de Juazeiro do Norte, Crato, Barbalha e Santana do Cariri. Autor da matéria, Yuri do Paredão, do MDB, afirma que a intenção é valorizar o patrimônio cultural e histórico da região.
8: Essa conquista fortalece a fé, valoriza a cultura do nosso povo e gera mais emprego, renda e oportunidades para a nossa região. O Cariri ganha ainda mais reconhecimento nacional como um dos maiores patrimônios religiosos e culturais do Brasil. Seguimos trabalhando com compromisso para levar mais desenvolvimento ao Cariri e a todo o Ceará.
9: O texto prevê que o governo federal poderá cooperar com o estado e os municípios para melhorar a infraestrutura e o atendimento aos romeiros que visitam os monumentos da fé. Yuri do Paredão acredita que o reconhecimento oficial vai atrair mais investimentos para o turismo religioso no Ceará.
7: Termina agora o Jornal Câmara dos Deputados com trabalhos técnicos de Everson Urani e apresentação de Val Monteiro e Márcio Aquilissardi. Uma boa noite para você.
9: Você fica com as notícias do Tribunal de Contas da União. Boa noite.
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12: O Tribunal de Contas da União fez auditoria para avaliar o uso dos recursos federais destinados à Previdência Social em 2025. Neste ano, o programa deve movimentar cerca de R$1,3 trilhão. A Previdência é uma das maiores políticas públicas do país e garante aposentadorias, pensões e outros benefícios a milhões de brasileiros. A fiscalização analisou se os recursos estão sendo aplicados de forma eficiente e se contribuem para ampliar a proteção social e reduzir desigualdades. O TCU identificou que há espaço para melhorar a relação entre planejamento, monitoramento e execução das ações. Segundo a auditoria, o desafio é fazer com que o planejamento reflita com mais precisão os gastos e os resultados esperados. O tribunal fez recomendações para aprimorar a gestão e fortalecer a política. Saiba mais em tcu.gov.br.
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0: Brasília, pontualmente, 8 horas.
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0: Ótima noite para você que acompanha aqui a nossa programação. Obrigada pela sintonia. Eu sou Regina Pinheiro e a seleção musical é de Carlos Andrade. A gente ouve Cartola.

0: 20 horas.
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1: 20 horas e 32 minutos.
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